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1: 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São 2 horas. 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
1: 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São 3 horas. 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

São 6 horas. 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

0: As notícias com Sofia Simões, bom dia.
1: Muito bom dia. O incêndio que deflagrou ontem à noite no concelho de Castro Daire, no distrito de Viseu, está em fase de resolução. De acordo com o porta-voz do Comando Subregional de Viseu, Dão Lafões, da Autoridade Nacional de Emergência e Proteção Civil, em declarações à agência Lusa, o fogo foi dado como dominado pouco antes das 5 da manhã. E ainda se encontram no terreno 122 operacionais, apoiados por 34 viaturas. Já o incêndio que deflagrou também ontem no concelho de Miranda do Corvo, no distrito de Coimbra, está dominado e em fase de rescaldo. Informação avançada à agência Lusa pelo comandante do Comando Subregional da Região de Coimbra da Proteção Civil, Carlos Tavares. No terreno estão também cerca de 130 operacionais, apoiados por 38 viaturas. Quanto aos incêndios em Tábua e Arganil, também na região centro, estão em rescaldo e vigilância nas próximas horas. E a persistência de temperaturas máximas elevadas levou hoje o Instituto Português do Mar e da Atmosfera a colocar 12 distritos de Portugal continental em alerta amarelo. O aviso vai manter-se para alguns distritos até amanhã às 6 da tarde e para outros até quarta-feira. Segundo o IPMA, a subida gradual de temperatura deste sábado deve-se à influência de um anticiclone localizado a norte dos Açores, que se estende em crista até ao Golfo da Biscaia. Na Alemanha, a derrota do partido do chanceler alemão, os eleitores de Berlim e Mecklenburgo-Pomerânia Ocidental foram chamados às urnas ontem para as eleições regionais. As sondagens à boca das urnas colocam o partido Alternativa para a Alemanha à frente, com 37,9% dos votos, duplicando o resultado de há 5 anos. Os social-democratas de centro-esquerda estão atrás com 35,5%. A esquerda é a terceira força política, com 6%, à frente dos verdes, com 5,5%, e só depois surgem os conservadores da União Democrata Cristã do chanceler Friedrich Merz, com 5%. A Comissão Eleitoral anunciou que apenas esta tarde vão ser publicados os resultados finais. Friedrich Merz já reconheceu que a eleição regional foi um desastre para o partido, mas recusa renunciar e promete acelerar as reformas que tem implementado para fazer avançar a Alemanha. Merz cancelou também, de resto, a viagem que contava fazer até Nova Iorque, nos Estados Unidos, para a Assembleia Geral das Nações Unidas, e durante a Assembleia Geral da ONU, o presidente ucraniano vai reunir-se com o presidente norte-americano. A informação foi avançada pelo próprio Volodymyr Zelensky na rede social X. Na Rússia, o partido de Vladimir Putin, Rússia Unida, venceu as eleições legislativas realizadas nos últimos 3 dias no país, com 57,5% dos votos, isto de acordo com os primeiros resultados oficiais divulgados ontem. O porta-voz militar dos rebeldes húteis denunciou hoje 28 novos ataques da Arábia Saudita contra diferentes pontos do Iémen nas últimas 24 horas. Informação avançada em comunicado publicado na plataforma de mensagens Telegram. E a Sarai acrescentou que os bombardeamentos elevaram para 760 o número total de ataques aéreos desde o início da escalada de tensão entre os húteis, apoiados pelo Irão e o governo do Iémen, reconhecido internacionalmente e apoiado também pela Arábia Saudita. Os húteis garantem que vão continuar os ataques contra o vizinho do norte, bem como o bloqueio marítimo que impõe aos navios sauditas no Mar Vermelho, até que Riad cesse os ataques aéreos contra as suas posições. Neste contexto, acusam a Arábia Saudita de intensificar os bombardeamentos. No futebol, o Porto venceu ontem o Benfica por 3-1 e aumentou a vantagem para 5 pontos após o clássico da 7ª jornada da Primeira Liga. Os Dragões mantiveram o pleno de triunfos com a 7ª vitória seguida, somando 21 pontos, mais 5 do que o Benfica, segundo classificado. O presidente encarnado, Rui Costa, considerou que a dualidade de critérios do árbitro Miguel Nogueira prejudicou as águias, apesar de não discutir a expulsão do defesa benfiquista Lenglet aos 35 minutos por duplo cartão amarelo no lance em que atingiu o avançado portista André Silva. O dirigente encarnado lamentou a dualidade do juiz da Associação de Futebol de Lisboa na exibição de vários cartões amarelos. Ainda pelo futebol, Portugal começa hoje a preparar a estreia na Liga das Nações frente ao País de Gales. A equipa das esquinas realiza um treino de recuperação na cidade do futebol, em Oeiras, no primeiro dia de trabalho de Jorge Jesus, que convocou um total de 25 jogadores, incluindo o capitão Cristiano Ronaldo. O treino está agendado para às 5 da tarde. Portugal joga com o País de Gales na quinta-feira, no estádio José Alvalade, em Lisboa. A informação está de regresso às 7h30. Até já.
0: Até já, Sofia. Vamos ao trânsito já a seguir.
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0: bem, Paulo Monteiro, vamos lá saber como é que está a começar esta segunda-feira. Bom dia.
2: Ora, muito bom dia, Catarina. Já temos um bocadinho mais de trânsito a esta hora. Sexta-feira foi só uma exceção ali com algumas tréguas. Hoje já está toda a gente na estrada outra vez.
0: Pronto.
2: E a esta hora, isto é
0: assim, todo um investimento.
2: Um
0: investimento, Paulo Monteiro.
2: Tu não percebes, é assim, os carros têm que circular, porque se não circularem, estragam-se, começam a ganhar
0: óbvio,
2: por aí fora. Portanto, não interessa a gasolina, o preço que está, nem o gasóleo.
0: Nada, nadinha.
2: Ora, a fila na A2 a esta hora já começa junto à Baixa de Corroios e esta fila vai até Lisboa, até à Avenida da Ponte, até à saída para a A5. O acesso do Centro-Sul também está já preenchido. E no IC20 também já há fila a partir da área de serviço até à entrada na A2. Ora, IC19 também já com uma fila considerável, começa já antes de Terceira e vai até à Amadora. A segunda circular ainda sem filas e a A1 também ainda com um bom escoamento. Ora, a norte, no Porto, temos só abrandamento na VCI, sentido a Rábida Freixo, entre a Boa Vista e Francos. O resto ainda está a dar bom escoamento. Já sabemos que daqui a 20 e tal minutos, meia hora, isto...
0: Não sejas assim, Paulo Monteiro.
2: Vou dizer assim, pode ser que se mantenha um cenário tranquilo.
0: Com certeza. Pronto, vamos então com essa nota
2: agora,
0: de esperança.
2: E acordamos agora.
0: Não é? Pois, exato, antes fosse. Olha, então até já. Boa sorte, até já.
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0: Asas fechadas, a voz de Amália, nas boas-vindas à edição de hoje do seu Bom Dia Amália.
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0: E é por aqui mesmo que seguimos, até bem perto das 10, nesta manhã de segunda-feira, dia 21 de setembro. Ora, uma segunda-feira com sol, com calor, com pouco vento também, quanto a máximas 33 graus para o Porto, 35 para Lisboa e Setúbal e 30 para Faro. Fique por aí, 7h10, daqui a pouco temos Praça da Alegria para conferir numa primeira partilha. Antes disso, partilhamos sim esta Lisboa africana, Natalino de Jesus e Lenita Gentil.

0: 7h15.
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0: E eventualmente pode ter uma dedicatória especial esta em relação ao jogo de ontem, em que o Futebol Clube do Porto ganhou 3-1 ao Benfica. Vá-se lá saber porquê, mas a primeira partilha desta manhã diz o seguinte: sabe porquê que a catarata é a doença mais óbvia? Porque ela dá na vista.
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0: E assim que lá chega, a internet nunca mais de lá sai. Faz-o da internet, Carlos Zell, 7h21, vamos a contas.
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0: Casa Portuguesa Fado Lelé, aqui nos últimos minutos, são 7:30.
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0: Tempo então para espreitarmos as capas dos jornais desta manhã de segunda-feira com Sofia Simões. Bom dia.
2: Muito bom dia. O Diário de Notícias destaca na primeira página uma sondagem. Polícia Judiciária resiste a Luís Neves e só perde para as Forças Armadas na confiança dos portugueses. Numa análise ao grau de confiança dos cidadãos em relação a três instituições, a Polícia Judiciária obtém 59% de avaliações positivas. Governo é quem tem pior resultado, seguido de perto pelos sindicatos. O setor da Justiça também não convence uns e queridos. O DN destaca ainda o futebol e a vitória do Porto sobre o Benfica por 3-1. Porto vence primeiro clássico do campeonato e abre vantagem na liderança. O Público fala também do futebol. Porto vence Benfica e acelera na frente da Liga. O jornal revela ainda que secretas avaliam usar inteligência artificial e mantém extremismos violentos no radar, fenómenos de radicalização vistos como ameaças à segurança. Parecer pede lei clara para acesso a metadados. O Jornal de Notícias fala também do clássico e escreve: Barão Azul, águias reduzidas a 10, logo aos 35 minutos. Dragões têm 5 pontos de vantagem sobre os rivais. O JN destaca ainda professor de música preso 16 anos por usar aluna como objeto sexual. Crimes foram cometidos ao longo de 7 anos e começaram quando a vítima tinha 12. Fundador da academia fazia juras de amor. O Correio da Manhã traz como manchete prémio de 64 milhões no negócio da REN. O jornal revela todas as contas do contrato assinado no dia da festa do Pontal. Na véspera da compra, cada ação valia 3,55 euros. O governo pagou 4,25 euros. O jornal escreve ainda: Dragão foge na frente, clássico emotivo, com duas equipas a lutar pela vitória. O Jornal de Negócios destaca: Euribor em máximos abre nova ronda de negociações. Taxas estão no patamar mais alto desde 2024. Aumento dos encargos com a prestação da casa deverá dar impulso à procura por intermediários de crédito para revisão das condições. O Negócios traz ainda uma entrevista ao líder da associação que representa os fundos de investimento e pensões, que afirma que alterações a reformas têm de ter apoio político. O grande João Pratas diz que o cenário atual não é alarmante, mas avisa que a situação vai piorar.
0: Obrigada, Sofia. Até já, 7:32.
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1: Serete é um número novo, encontrado recentemente, há coisa de 2 segundos. Paulo Monteiro, olha, bom
2: provavelmente
1: dia.
2: Provavelmente fica ali entre o meio do 6 e do 7, fica ali no meio.
1: Não, entre o 8 e o 3.
2: Ou se calhar.
1: Pronto,
2: se calhar.
1: Ai, Paulo Monteiro.
2: Olha,
1: pronto.
2: Catarina.
1: Sim, sim.
2: Há pouco bem que nós dizíamos que isto iria dar aqui uma volta. Tu tinha esperança que não acontecesse, não é?
1: Não, pronto, mas... entretanto levantei outro tapete, repara.
2: Eu percebi. Isto é tipo. É da hora.
1: Chama-lhe hora. Sim, sim. Hora, meia hora. Sim.
2: Pronto. Já disse que tens que tomar as gotas. Não tomas as gotas.
1: Não. É que já nem a medicação. Já nem a medicação, Paulo Monteiro. Já nem assim lá vai.
2: Pronto.
1: É uma tristeza.
2: Olha,
1: bom,
2: quem está no trânsito também.
1: Exato.
2: Olha, para o trânsito também já nem a medicação resolve.
1: Não, não.
2: O trânsito, todos os dias há filas. Ora, vamos então até à A2. A fila começa já em Santa Marta de Corroios e vai até à Ponte 25 de Abril. E os acessos Centro-Sul e IC20 também já cheios. A5, já com trânsito parado a partir da Ribeira da Laje até a Linda a Velha e depois também no final da descida do Monsanto. A Marginal tem abrandamento entre Passo de Arcos e Caxias. IC19, já com fila do Cacém até Pinamanique. A segunda circular tem já fila de Sacavém até à Encarnação e sentido inverso, fila do eixo norte-sul até ao Campo Grande. A1, já com fila também a partir de Santa Iria até Sacavém. Passamos para a cidade do Porto, há já paragens na VCI, a partir de Bonjoia até à A3 e no sentido contrário, a lentidão começa na A1 em Coimbrões, esta lentidão vai até à Rábida e depois há fila também da Boa Vista até Francos. Avenida AEP, fila da Ponta de Lessa até à Rotunda AEP e na A3 há fila já de Águas Santas até à saída para a Circunvalação. Até já.
3: Obrigado, Paulo Monteiro, e bom dia.
2: Olha, bom dia. Eu pensei, a Catarina mudou de voz.
3: Eu vim aqui só ver se estava tudo direitinho. Estavas a portar bem.
2: Doutor António.
3: Não, eu já sofri na pele o trânsito. Hoje pareceu muito mais complicado do que é habitual.
2: Não está, o IC19 está pior do que o normal. A fila já colou do Cacém até Pinamanique. Está tudo colado. Ainda são 7h35.
3: Exato. Paulo, vamos atualizando isso. Até já e bom dia.
2: Até já.
3: 25
2: até
3: minutos já. Para as 8. Daqui a pouco temos Amália para ouvir e depois, já sabe, continuam as nossas belíssimas propostas nesta manhã de segunda-feira.
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aqui nos últimos minutos pelo seu Bom Dia Amália, muito bom dia, fique por aí, seguimos com Beatriz Felício, Meu Fado, é uma das propostas incluídas naquele que foi o disco de estreia homónimo de Beatriz Felício, ela que já está a preparar o sucessor.

0: É ou não é? Foi sim, senhor. André Batista, quem por aqui passou nos últimos minutos, nesta manhã de segunda-feira. Fique por aí, daqui a pouco escutamos Marco Rodrigues.
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o tempo a cantar, a proposta de Marco Rodrigues, que por aqui passou nos últimos minutos, nesta manhã de segunda-feira. Segunda-feira, dia 21 de setembro, dia quente em perspectiva, com máximas de 33 graus para o Porto, 35 para Lisboa e Setúbal e 30 para Faro. Seguimos com Casa da Mariquinhas, a voz de Gisela João.

0: A Mariquinha Gisela João e sem queixumas 7h52.
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0: Ora bem, está então na altura de espreitarmos as capas dos desportivos desta manhã. Aposto que há pleno pelas capas dos desportivos.
2: Sim, claro, evidente. Não poderia ser de outra forma. Começando pela capa do jornal A Bola, líder seguro. Dragões alargaram para 5 pontos a vantagem sobre as Águias. Fomos nós que perdemos o jogo. A culpa é nossa. Palavras de Marco Silva. Rui Costa, há uma dualidade de critérios tremenda. Palavras do presidente do Benfica. Já Francisco Farioli. Vitória que tem muitos heróis. Vitória do Futebol Clube Porto frente ao Benfica por 3-1.
0: Se eu me lembrasse do nome, até apostava quase quem terá sido o maior deles todos, mas não me lembro do nome sequer, portanto não interessa.
2: No Sporting, Varandas segura Rui Borges. Passamos agora para a capa do Jornal Record. Dragão em fuga, imparável com 7 vitórias em 7 jogos. Farioli, não houve coisas estranhas hoje no Benfica, não. André Silva, aliás, queremos fazer o máximo de pontos. Expulsão de Longley deixa a Águia discutir, ou seja, não deixa a Águia discutir o clássico, assim aqui. Uhum. Marco Silva, fomos nós que perdemos o jogo. Rui Costa existiu uma tremenda dualidade de critérios, as tais frases que já tinha citado na capa do jornal A Bola. Borges continua, Varandas quer dar-lhe tempo. Passamos agora para a capa do jornal O Jogo. Há campeão, Dragões cheios de fome dispararam sobre as Águias e ganham confortável vantagem de 5 pontos na classificação. Esta noite não houve coisas estranhas. Marco Silva aqui consegue-se condicionar árbitros antes e durante os jogos. E isso dá resultado. Rui Costa e a expulsão do Langley, dualidade de critérios tremenda. No Sporting, Sade segura Rui Borges. E são estes os principais destaques das capas dos jornais desportivos.
0: Então, já acabou?
2: Já acabou, já acabou, porque o espaço ocupado, tendo em conta que é um jogo grande, acaba por ocupar quase todo o espaço. Aqui as capas são assim, não deixam espaço para muito mais coisas. Vitória do Futebol Clube Porto, 3-1. Há um jogo até à expulsão, há um jogo depois da expulsão. O Benfica até pareceu-me, não de uma forma avassaladora, mas pareceu-me que até à expulsão e até ao golo do Futebol Clube Porto era até ao momento uma equipa mais dominadora, e particularmente até ao golo as outras oportunidades tinham sido criadas pelo Benfica.
0: E quantas feitas, desculpa, e eu não sou nada apologista, não, aliás, há anos que eu não sou propriamente muito simpática em relação ao que é a posse de bola, mas quantas feitas no final, sim, com menos um jogador desde os 35 minutos, não é?
2: Sim.
0: O Benfica ainda teve mais posse de bola que o futebol
2: Sim, tem a ver também com a maneira de jogar do Benfica, que mérito seja dado para Marco Silva. O Benfica não perdeu essa maneira de jogar mesmo após a expulsão. Uhum. Ou seja, é uma equipa que chama o jogo para si, que pega na bola e tem iniciativa de jogo, um bocadinho até em oposição àquilo que acontecia com o José Mourinho, por exemplo. Ou seja, ontem teria sido um jogo por todos os motivos e mais alguns, um jogo desenhado para José Mourinho num certo sentido, porque eu estou a falar de José Mourinho porque foi treinador do Benfica ano passado.
0: Mais recente, claro.
2: E viu-se que nos jogos grandes ele tinha esta coisa que é um bocadinho cautelosa, pragmática ao extremo e também muito, sempre muito hábil no jogo de pressão. E foi um jogo de pressão, quer dizer, houve comentário, eu não quero fazer aqui grandes juízos de valor, mas houve de facto, uma coisa é certa, houve comentários sobre a arbitragem antes do jogo. Isso é um facto.
0: Uhum. É factual.
2: Agora, depois o resto, não vou fazer mais interpretações, mas é factual. E nesse sentido, daí eu ter-me lembrado de José Mourinho, nesse sentido ele é muito bom nos chamados mind games.
0: Mestre, sim.
2: Nesses chamados mind games. Ontem, e também na maneira de jogar, por outro lado, a minha opinião pessoal é que o Benfica irá mais longe e tem mais futuro com esta maneira de jogar, mesmo que ontem a coisa tenha descambado, do que propriamente com a maneira de jogar de José Mourinho. Apesar dele provavelmente até poder conseguir um ponto no Dragão ou um resultado mais simpático. Portanto, eu acho que, apesar dos 5 pontos, aquilo que aconteceu ontem não foi um desastre para a equipa do Benfica. Uhum. Acho que houve
0: ainda há muito jogo pela
2: circunstâncias
0: frente
2: de jogo que fizeram com que o resultado fosse este. No caso do Futebol Clube Porto, olhando as perspectivas de ambos os clubes, Benfica, esperança, confiança no processo, eu acho que há motivos para isso, e como disseste muito bem, mesmo após a expulsão, a equipa não perdeu a identidade, o que é raro. No caso do Futebol Clube Porto, esta é, já é a perspectiva do Futebol Clube Porto. Claro que é muito bom ter 5 pontos de avanço, não é? Portanto, ou seja, claro que tem de olhar para esse avanço, não como uma garantia de que alguma coisa esteja a ganha, porque não está a tantos jogos, com tanta época.
0: Mas é curioso.
2: Mas claro que é melhor ter 5 pontos à frente do que estar a 5 pontos.
0: Mas não deixa de ser curioso, e pronto, é um clássico, bem se sabe. Mas no final do jogo parecia ser o jogo do campeonato que decidiu o título naquela altura. Pronto, há muitos pontos ainda a disputar até ao final do campeonato. Em todo o caso, voltei a assistir uma coisa que eu não prezo por aí além, até mesmo quando acontece no Estádio da Luz, não acho absolutamente graça nenhuma, que são os olés. Os olés são uma coisa.
2: Eu também não tenho qualquer.
0: Ainda por cima, quando estamos a jogar a passo, que era o que estava acontecendo naquela altura. Se fosse uma coisa, aí é uma finta, uma coisa. Que se fosse com um sublinhado desse, agora, walking football, que era o que estava acontecendo naquela altura em campo, ser sublinhado com olés acho que não carece, mas tudo bem, força nisso, pronto, continuemos.
2: Até porque eu acho que não é, ou seja, não é, claro que o adepto de futebol super irracional, seja ele que clube for, não está a pensar nisso no momento em que solta um olé, quer dizer, se eu vou a estar a pensar, a fazer uma análise, não sei o quê. Mas eu acho que o olé não faz jus à história do jogo, quer dizer, o Benfica já foi ao Dragão, por exemplo, levar 5, e aí sim a superioridade era tanta. E nesse ano foi mesmo tanto, recordo-me particularmente, em que o Aleph podia sentido porque mostrava superioridade. Eu não acredito que neste momento a equipa do Futebol Clube Porto seja superior à equipa do Benfica. De qualquer forma, foi o resultado, e portanto também o resultado que dá mérito também ao Futebol Clube Porto, porque é de facto uma equipa muito forte nestes jogos, pelas suas características, pelas características do próprio treinador Farioli, que é muito consistente a defender. De facto, o Porto tem muita força nestes jogos, ontem provou isso, mas não parece que haja uma grande diferença entre as duas equipas. Aliás, até vou mais longe. Falou-se este fim de semana do despedimento do Rui Borges, ou possível despedimento depois do desaire do Sporting. Eu não acredito, apesar do momento da equipa, não acredito que o Sporting também esteja assim tão longe do Porto e do Benfica, percebes? Ou seja, à medida que a época vai avançando, acho que só uma razão psicológica, digamos, da equipa começar a ir abaixo psicologicamente, acho que só uma razão psicológica pode fazer com que o Sporting fique muito atrás. Portanto, vai ser mesmo uma luta a três e esperemos pelo final do campeonato. Ainda há muito campeonato. Atenção, temos notas do futebol, uma estreia.
0: Pronto, espera. 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
0: O regresso do nosso queridíssimo professor a acontecer então depois das 9. Professor Francisco Silveira Ramos volta a estar aqui connosco no seu Bom Dia Amália. Entretanto, temos notícias já a seguir, temas em destaque.
2: Tempo quente vai ficar em Portugal continental, pelo menos até quarta-feira.
0: Muito bem, Sofia Simões, daqui a pouco em antena com este e outros temas que vão marcando a manhã informativa.
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1: Edição de Sofia Simões, bom dia.
2: Muito bom dia. A semana arranca com aumentos no preço dos combustíveis. O gasóleo deverá aumentar 6,5 cêntimos por litro e a gasolina 5 cêntimos. Os combustíveis voltam a subir e chegam aos preços mais altos de sempre em Portugal, apesar de o governo ter reforçado o desconto no imposto sobre os produtos petrolíferos. O calor vai manter-se pelo menos até quarta-feira. A persistência de temperaturas máximas elevadas levou hoje o Instituto Português do Mar e da Atmosfera a colocar 12 distritos de Portugal continental em alerta amarelo. O alerta vai manter-se para alguns distritos até amanhã, às 6 da tarde, e para outros até quarta-feira. Segundo o IPMA, a subida gradual de temperatura deste sábado deve-se à influência de um anticiclone localizado a norte dos Açores, que se estende em crista até ao Golfo da Biscaia. E num dia em que as temperaturas vão manter-se elevadas, mais de 60 concelhos de 10 distritos de Portugal continental estão hoje em perigo máximo de incêndio rural. Já no mapa dos incêndios, o fogo que deflagrou ontem à noite no concelho de Castro Daire, no distrito de Viseu, está em fase de rescaldo, bem como o incêndio que deflagrou também ontem no concelho de Miranda do Corvo, no distrito de Coimbra. Quanto aos incêndios em Tábua e Arganil, também no centro, na região centro, estão em rescaldo e vigilância nas próximas horas. Os alunos do ensino secundário regressam a partir de hoje às aulas, uma semana mais tarde. A alteração ficou ligada aos problemas registados na classificação digital dos exames nacionais e no dia de arranque do novo ano letivo para o secundário. A nova escola secundária de Cascais vai ser inaugurada esta segunda-feira. A cerimónia está marcada para as 11 da manhã e vai contar com a presença do Presidente da República António José Seguro, do Primeiro-Ministro Luís Montenegro e do Presidente da Câmara de Cascais Nuno Piteira Lopes. A obra da nova escola secundária de Cascais resulta de um investimento municipal global superior a 32 milhões de euros. Um projeto que contou com o apoio do Plano de Recuperação e Resiliência. A nova escola secundária de Cascais tem capacidade para receber mais de 1.300 alunos. Na Alemanha, derrota do partido do chanceler alemão, os eleitores de Berlim e Mecklenburgo, Pomerânia Ocidental, foram chamados às urnas ontem para as eleições regionais. As sondagens à boca das urnas colocam o partido Alternativa para a Alemanha à frente com 37,9% dos votos, duplicando o resultado de há 5 anos. Os social-democratas de centro-esquerda estão atrás com 35,5%. A esquerda é a terceira força política com 6%, à frente dos Verdes com 5,5%, e só depois surgem os conservadores da União Democrata Cristã do chanceler Friedrich Merz com 5%. A Comissão Eleitoral anunciou que apenas esta tarde vão ser publicados os resultados finais. Friedrich Merz já reconheceu que a eleição regional em Mecklenburgo-Pomerânia Ocidental foi um desastre para o partido, mas recusa renunciar e promete acelerar as reformas que tem implementado para fazer avançar a Alemanha. Merz cancelou também de resto a viagem que contava fazer até Nova Iorque para a Assembleia Geral das Nações Unidas. E durante a Assembleia Geral da ONU, o presidente ucraniano vai reunir-se com o presidente norte-americano. A informação foi avançada pelo próprio Volodymyr Zelensky na rede social X. No futebol, o Porto venceu ontem o Benfica por 3-1 e aumentou a vantagem para 5 pontos após o clássico da 7ª jornada da Primeira Liga. Os Dragões mantiveram o pleno de triunfos com a 7ª vitória seguida, somando 21 pontos, mais 5 do que o Benfica, segundo classificado. O presidente do Benfica, Rui Costa, considerou que a dualidade de critérios do árbitro Miguel Nogueira prejudicou as Águias, apesar de não discutir a expulsão do defesa benfiquista Lenglet aos 35 minutos, por duplo cartão amarelo. O dirigente encarnado lamentou a dualidade do juiz da Associação de Futebol de Lisboa na exibição de vários cartões amarelos. Ainda pelo futebol, Portugal começa hoje a preparar a estreia na Liga das Nações, frente ao País de Gales. A equipa das Esquinas realiza um treino de recuperação na cidade do futebol em Oeiras, no primeiro dia de trabalho de Jorge Jesus, que convocou um total de 25 jogadores, incluindo o capitão Cristiano Ronaldo. O treino está agendado para às 5 da tarde. Portugal joga com o País de Gales na próxima quinta-feira, no estádio José Alvalade, em Lisboa. A partir desta segunda-feira, a circulação na Ponte 25 de Abril, que liga Almada a Lisboa, vai estar condicionada. Entre hoje e sexta-feira vão ser realizados trabalhos de repavimentação no tabuleiro da ponte. As intervenções vão decorrer entre as 10 da noite e as 6 da manhã. Hoje hoje e amanhã vão estar cortadas em simultâneo duas vias em cada sentido. Apesar destes condicionamentos, a ponte 25 de Abril continua aberta ao trânsito. Já a seguir, o Paulo Monteiro dá então conta de como está o trânsito nos principais acessos a Lisboa e ao Porto. A informação está de regresso às 8h30.
1: Em princípio, sim. Em princípio, às 8h30, não é? Pronto, se entretanto
2: não
1: suceder qualquer coisa e passo de repente para as 9h30, pois sim, às 8h30 cá estaremos, minha menina. Pois claro, pronto.
2: O neurónio esquerdo ainda está adormecido.
1: Oh, céus, exato, sim, mas isso é quem tem o luxo de ter dois, é o que te digo.
2: Pois.
1: Bom, olha.
2: Há quem não tenha
1: nenhum. Lá está também. Bom, até já. Olha, viste? Viste o que aconteceu? Ai, Paulo Monteiro, repara, isto hoje há toda uma dinâmica ao contrário, é o que acontece. Sabes
3: os
1: o quê?
3: Os neurónios ainda não acordaram todos, pronto.
1: Dinâmica ao contrário.
3: Pronto. Olha, Catarina, está aí uma manhã difícil também.
1: Pois
3: muita
1: claro.
3: Gente certamente está com os neurónios já à volta e a dar voltas no cérebro porque o trânsito não está fácil. Vamos começar pela A1. Agora, há fila na A1 a partir de Via Longa até ao Rio Trancão. E porquê? Porque ocorreu um acidente ali entre o Rio Trancão e Sacavém e o trânsito está mais demorado.
1: Ó Paulo, eu não sabia que estávamos a fazer também esta brincadeira. Faz a pergunta e depois dás a resposta logo a seguir. E porquê?
3: Eu faço as perguntas, dou as respostas,
1: pronto.
3: Atiro as canas, os foguetes, apanho as
1: não
3: canas.
1: Não atiro as canas para lado nenhum, ainda acertas em alguém, Paulo Monteiro. Vai, atenção
3: pronto.
1: Aí.
3: Ora, no IC19, o IC19 está pior do que é normal, até porque logo de manhãzinho houve um acidente na reta da Amadora, está mais do que resolvido, mas está tudo parado a partir do Cacém até Pinamanique. A5, também com fila e demorada, da Ribeira da Laje até Miraflores, e depois há fila também na descida de Monsanto. Ora, a Nacional 117, Cabos d'Ávila, com fila do topo da subida dos Cabos d'Ávila até ao acesso à A5. A Marginal tem fila de Oeiras até Caxias. E para a Ponte 25 de Abril, a fila está em Santa Marta do Corroios, na A2. Esta fila vem até à Ponte 25 de Abril. Ponte Vasco da Gama, não há paragens, mas há lentidão ao longo de todo o tabuleiro em direção a Sacavém. A calçada de Carriche completamente cheia, sentido ascendente. Também na A8 há fila da Póvoa de Santo Adrião até à calçada de Carriche. E temos também na Cril lentidão entre o túnel do Grilo e Sacavém. Ora, a norte, no Porto, temos o trânsito parado na A3, fila de Águas Santas até à Circunvalação. Na A4 há um acidente ao quilómetro 12, um pouco antes das portagens de Hermesinde, a fila começa em Valongo. Na A20, há fila de Oliveira do Douro, esta fila vai até Francos, na Viçaí, e na A1 a fila começa antes de Santo Ovídio e vai até Francos, também na Viçaí. E Avenida AEP com fila da Ponta de Leça até à Rotunda AEP. Até já.
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0: Maria Rita, a voz de Amália, nas boas-vindas a mais uma hora.
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2: Mas sabes uma coisa, eu sei que tu discordas veementemente mesmo disto, mas eu gosto deste som.
0: É. O afagar do microfone.
2: Fica o microfone, ou seja, acrescenta alguma materialidade à rádio. É. Está aqui o microfone.
0: Sabes o que é que também acrescenta
2: materialidade? Ele vai com qualquer coisa. Ele vai com qualquer coisa na cabeça.
0: Não, eu só
2: mas olhaste
0: assim,
2: e pensaste assim, não vou.
0: Olha, material.
2: Claro, mas não gostas de. Eu gosto de sons, eu não gosto apenas. Gosto que haja movimento.
0: É.
2: Bom dia. Este bom dia sou estranho, vou repetir. Bom dia. Também foi muito bom. Bom
0: mas
2: dia.
0: Continua, vai por aí fora.
2: Não, por
0: facto. Só na base do bom dia, vai por aí fora.
2: 12
0: vai.
2: Minutos depois das 8, boa semana.
0: Já acabaste o
2: boa
0: dia.
2: Boa semana, já.
0: A sequência de bom
2: não,
0: dia.
2: Não, disse 3, nenhum deles estava do meu agrado e, portanto, tento depois.
0: Corta e passa à frente.
2: Tento depois das 9, se calhar é a próxima vez.
0: Agora remetes-te ao silêncio e depois das 9 logo volta.
2: Depois das 9 logo
0: a ver como é que a coisa corre.
2: Pronto.
0: É isto.
2: É isto, temos calorzinho, não é?
0: Estás a fazer um leque com a folha. Não trouxeste o caixa alfama? Pois olha, pronto. Bom, segunda-feira, 21 de setembro.
2: Porquê que as pessoas não me oferecem um leque?
0: Não sei.
2: Eu acho que é aquela coisa de ser um homem.
0: Acham
2: o leque um objeto muito. Mais, não é muito feminino, mais feminino. Não, estou a dizer mesmo. Ou seja, se eu estiver no caixa alfama, por exemplo, e se passar geralmente uma das meninas que estão a distribuir esses brindes, elas não me abordam.
0: Não te abordam?
2: Não me abordam. Geralmente é uma das histórias da minha vida, é meninas que não me abordam. Mas pronto, pensas que chegou uma Catarina à minha vida, enfim.
0: Não sou nada.
2: Duas
0: bem.
2: Catarinas, aliás, uma em casa, outra aqui.
0: Tua sorte.
2: E a minha vida mudou, graças a Deus. Aliás, agora eu é só Catarina. Tenho esta.
0: Pronto, a partir de agora.
2: Para mim, sou momento com Catarina.
0: Com certeza, exato. Bom, ora, segunda-feira, 21 de setembro. Será que começa hoje o outono? Começou ontem? Olha, nem saí. De qualquer forma, temos máximas que, atenção...
2: Por isso é que o bom dia não resulta.
0: É mudança.
2: Estava com um bom dia de verão quando devia dar um bom dia de outono.
0: Sinto que é um dia de verão em perspectiva. Repara, não, 33 graus para o Porto, 35 para Lisboa e Setúbal e 30 para Faro. Um dia de sol. Aliás, como se pode ver nas minhas notas, que desenhei um solzinho.
2: Pois foi, eu vi sol, há bocadinho.
0: Vento fraco a moderado, portanto, sim, ir para a praia, por que não? Não me importava nada. Bom, 8h14, temos daqui a pouco Rua do Ouro.
2: Pois eu convido para ir à praia, não queres vir?
0: Piu! Rua do Ouro então, notícias de economia para conferir daqui a pouco com Sebias e Bois. Antes disso, há nomes do amor para escutar na voz de Vitorino. O que foi? O que foi?
2: E se quiser saber quando é que começa o outono, fico por aí, depois das notícias de economia.

0: Letra de António Lobo Antunes, música e voz do próprio Vitorino, Nomes do Amor, e entretanto o nosso amor também ao sol, ao calor, ao outono, que ainda não começa hoje.
1: Ah, e no mesmo...
0: Mas também não vamos dizer,
1: não
0: quando,
1: vamos
0: é que...
1: dizer quando é que começa o outono. Pronto. Que é um grande segredo que está guardado por mim. Uma coisa eu sei, hoje a Bolsa de Valores...
0: Foste já espreitar.
1: Abre no vermelho.
0: Pronto.
1: Está calor. Ai, e pronto.
0: Este moço submete-se à pressão.
1: Mas é a última, posso já dizer?
0: É a última vez que arriscas.
1: É a última vez que arriscas. Estou farto de ser humilhado. Em direto.
0: É que a Sofia. Resta saber.
1: Sabe que é que a Sofia vem já com aquele ar de desmancha prazer, estás a ver?
2: Eu?
1: Aquele ar. Não sou, assim.
2: Não sou eu que abro.
1: Ela ouve
2: bolsa,
1: o meu palpite, apercebe-se que está errado.
0: Liga para as pessoas.
1: Não, e mete aquele arte que. Estás a trazer errado, meu amigo. Um arte de contentamento por eu estar errado. Mas vá,
2: não posso morrer. Está mesmo errado. Eu não tenho culpa.
1: As pessoas até acham. As pessoas de certeza que já acham que isto é um momento ensaiado, mas não é.
2: Não, eu não
0: abriu
2: tenho...
0: no verde hoje.
2: Abriu no verde, eu não tenho culpa. Quer dizer.
0: Ai, António,
2: achas que eu tenho. Que vou dizer lá os senhores da bolsa.
0: Liga para as pessoas, ah, exato. Ah, atenção,
2: atenção, mudem lá a cor do
0: que o António.
2: O António hoje quer vermelho, porque está calor. Sinceramente.
0: Pronto, António, deixa estar. Não, tu tens muito jeito noutras coisas.
1: Estou muito abatido. Aliás, já estou a fazer desenhos no papel. As pessoas não podem ver, mas neste momento estou a rabiscar. Porque já estou.
0: Fica sossegadinho.
1: Estou completamente deprimido.
0: É com as crianças. Fica sossegadinho.
1: É uma boa notícia abrir no verde,
0: com
1: atenção.
0: Certeza, exatamente.
1: Mas pronto.
0: Para os investidores, com
2: pronto,
0: certeza.
2: Vamos começar então por outro
1: assunto.
0: Outro ano.
2: E deixamos a bolsa, já que tu não acertaste, deixamos a bolsa para o final. Também não é uma coisa positiva, mas pronto, também está tudo no vermelho.
0: Notícias da economia começar por alguma coisa positiva.
1: Eu sabia que alguma coisa estava no vermelho.
2: Pronto, são os preços dos combustíveis que estão mais que no vermelho, não é? Continua a subir de semana a semana. O gás óleo deverá aumentar a partir de hoje 6,5 cêntimos por litro e a gasolina 5 cêntimos. Os combustíveis voltam a subir e chegam aos preços mais altos de sempre em Portugal, apesar do governo ter reforçado o desconto no imposto sobre os produtos petrolíferos. E a nova escalada na guerra entre os Estados Unidos e o Irão, puxando também pelo preço dos destilados como o jet fuel, um desenvolvimento negativo para a TAP, que conta com uma proteção contra a subida do custo de combustível, inferior às restantes companhias europeias. Depois de aliviar dos máximos históricos registados no início de abril, a cotação está de novo em alta. Desde meados de junho já disparou 76% segundo os últimos dados disponibilizados no site da Plants, referentes à quinta-feira passada. A alta do preço do jet fuel já penalizou as contas das transportadoras aéreas no segundo trimestre. Foi o caso da TAP, que viu a fatura disparar mais de 52% no segundo trimestre, para mais de 370 milhões de euros, o equivalente a quase metade dos gastos totais. O saldo foi determinante para o prejuízo operacional de 47,6 milhões entre abril e junho. E o Ministro das Finanças alertou que a redução do IVA em combustíveis e alimentação poderia levar a Portugal a um novo déficit no próximo ano. Miranda Sarmenta, em entrevista à Agência Lusa, à margem da reunião informal de ministros dos Assuntos Económicos e Financeiros, acrescentou que Chega e PS teriam de, além de apresentar uma medida que tem impacto orçamental, avançar com uma outra contraparte que equilibra do lado da receita, sob pena de que o país rapidamente então resvale para um déficit. O governo prevê que as contas públicas portuguesas continuem a registar um saldo positivo, reduzido em 2027, porém inferior ao excedente de 0,7% do produto interno bruto alcançado o ano passado. O Ministro das Finanças tinha antecipado à Agência Lusa que as contas públicas deverão terminar 2026 com um excedente orçamental próximo de zero. Miranda Sarmento defende que o Banco Central Europeu deve atuar com cuidado na resposta à inflação. O Banco de Portugal divulga hoje os dados de agosto relativos à dívida das administrações públicas, nomeadamente o capital alocado aos certificados de aforro e aos certificados do Tesouro. Em julho, a compra de novos certificados do Tesouro não chegou para compensar a saída de poupanças. O relançamento dos certificados do Tesouro aconteceu depois de mais de 4 anos em que todos os meses as saídas de capital superaram as entradas. Em julho voltou a acontecer, apesar de ter sido a menor queda do stock desde dezembro de 2021. Em sentido contrário, os certificados de aforro voltaram a crescer. E vamos então lá à Bolsa de Valores de Lisboa, que abriu então esta manhã positiva, ali na linha de água, mas está positiva. O PSI subia há pouco 0,01%.
0: Vês, António?
2: Também podes apostar na linha d'água.
0: Olha, na linha d'água.
1: Está bem, ok. Amanhã vou para a linha d'água.
0: Amanhã, pronto. Ou para a mãe d'água, ou para a mãe d'água, que é um bonito sítio também. Obrigada, Sofia. Até já.
1: Até porque, em relação a este assunto, eu estou definitivamente afogado.
0: Não, estás abaixo d'água.
1: Estou abaixo
0: d'água. Um bocadinho abaixo d'água. Aposta na apneia.
1: Já pus muita água.
0: Já meteste água já.
3: Rua do Ouro.

0: Não. Terezinha Landeiro, letra e música de Mimi Frois. Se não, depois quem é que dava o seu comentário a
1: sobre
0: propósito de bolsa? Não, não era sobre o outono.
1: Ah, a previsão da bolsa.
0: Sim, exatamente.
1: Sim, sim, as pessoas já estão à espera.
0: Ai, olha, mas por falar nisso, e em princípio será uma outra bolsa também, aquela que colocamos à tiracolo, não vai chover, por exemplo, no outono. Portanto, meu menino, quando é que começa o outono?
1: Sabes o que é que eu perguntei ao Google?
0: O que é que tu perguntas?
1: Quando é que começa? Isto é mesmo verdade?
0: Sim.
1: Só para veres como é que. Há bocadinho que falavas de neurónios, não é?
0: Ou um, no meu caso. Sim.
1: Meio. No meu caso, meio neurónio.
0: Passa a meio.
1: Passa a meio. Passa a meio. Porque eu escrevi quando começa o outono em 2023. Mas tipo, do nada, estás a ver? 2023, porquê? Pronto, são coisas assim. Ora, muito bem. O outono.
0: É, o tempo volta para trás. Sim. O outono.
1: Começa. Estás preparada para saber isso? Para saber isto?
0: Estou a aguardar.
1: Começa no dia 23. Ou seja, quarta-feira.
0: E eu convencidíssima que seria a 20 ou 21.
1: Ora, posso dizer-te que a primavera neste ano de 2026 começou no dia 20 de março.
0: Bem sei, então não fomos celebrar o início da primavera no Milhão. Beijinho.
1: Por acaso, muito, muito fixe. Aliás, houve um senhor cujo nome agora não me recordo, talvez indo ali daqui a pouco aos registros do senhor Fado, mas foi um senhor que disse que foi, foi ao nosso encontro nessa emissão precisamente. Não sei se foi nessa, se foi na do São João. E pronto, foi muito simpático.
0: Aliás, e tivemos também esse prazeroso encontro, ainda que fugaz, pelo Caixa Alfama, com o nosso queridíssimo ouvinte do Porto, que foi ter connosco também, ao Bolhão, e foi ter e encontrámo-lo também no Caixa Ribeira.
1: Sim, foi um dos premiados com os bilhetes que oferecemos para o Caixa Ribeira. Portanto, a primavera chegou no dia 20 de março, o verão chegou no dia 21 de junho e o outono chega no dia 23 de setembro, ou seja,
0: é que chegou o inverno? 27?
1: 21 de dezembro. 21 de dezembro. Ou seja, aqui
0: mas
1: o outono. Olhando aqui para os meses em que cada uma das estações chega, o outono é o que chega mais tarde dentro de cada um desses meses, não é? De chegar a 23 à 1:04, ou seja, é na madrugada. Já.
0: Não percas a esperança.
1: É na madrugada. Portanto, quando nós viermos fazer emissão na quarta-feira, amanhã.
0: Já é outono.
1: Já é outono. Portanto, até podes apostar numa indumentária com folhas e assim.
0: Caso é, tenho um vestido castanho para estrear, mas é capaz ainda não.
1: Então, pois,
0: mas
1: vá,
0: é capaz
1: vá,
0: de.
1: Depois tiramos fotografia.
0: Não, ainda não. Olha, não te esqueças, é da bola para amanhã, a bola de futebol. Por causa do Locking Football.
1: Ok, está bem, está bem.
0: Vamos a contas.
1: Tem que ser da Patrulha Pata.
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0: Nas linhas da minha mão, a voz de Ricardo Ribeiro, são 8:30.
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0: Em formato síntese com Sofia Simões, bom dia.
2: Muito bom dia. A Ministra da Saúde tem o dever de prestar contas aos portugueses. Quem o diz é a própria Ministra. Num artigo de opinião publicado hoje no Jornal de Notícias, Ana Paula Martins considera que gerir o Serviço Nacional de Saúde é uma das mais complexas tarefas de qualquer governo, não se fazendo por impulso ou de forma apressada. A semana arranca com aumento no preço dos combustíveis. O gasóleo deverá aumentar 6,5 cêntimos por litro e a gasolina 5 cêntimos. O calor vai manter-se pelo menos até quarta-feira. A persistência de temperaturas máximas elevadas levou hoje o Instituto Português do Mar e da Atmosfera a colocar 12 distritos de Portugal continental em alerta amarelo. E num dia em que as temperaturas vão manter-se altas, mais de 60 concelhos de 10 distritos de Portugal continental estão hoje em perigo máximo de incêndio rural. Os alunos do ensino secundário regressam a partir de hoje às aulas, uma semana mais tarde. A alteração ficou ligada aos problemas registados na classificação digital dos exames nacionais e no dia de arranque do novo ano letivo para o secundário. A nova escola secundária de Cascais vai ser inaugurada esta segunda-feira pelo Presidente da República e também pelo Primeiro-Ministro. Na Alemanha, derrota do partido do chanceler alemão, os eleitores de Berlim e Mecklenburgo, Pomerânia Ocidental, foram chamados às urnas ontem para as eleições regionais. As sondagens à boca das urnas colocam o partido Alternativa para a Alemanha à frente com 37,9% dos votos. No futebol, o Porto venceu ontem o Benfica por 3-1 e aumentou a vantagem para 5 pontos após o clássico da 7ª jornada da Primeira Liga. Os Dragões mantiveram o pleno de triunfos, com a 7ª vitória seguida, somando 21 pontos, mais 5, assim, do que o Benfica, segundo classificado. Ainda pelo futebol, Portugal começa hoje a preparar a estreia na Liga das Nações, frente ao País de Gales. Estas e outras notícias a desenvolver às 9. Até já.
0: Até já, Sofia. Ai, embargou-se uma voz.
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0: Ora, pois claro, até porque não é caso para menos, porque Paulo Monteiro está de regresso. Olá!
3: Ora, viva Catarina, muito bom dia novamente. Olha, temos agora um acidente num sítio que não é muito habitual, porque felizmente é um sítio onde não há muitos acidentes, é na Crele, no túnel de Montemor, em direção ao Estádio Nacional, e a fila já começa junto à entrada da A8 até ao túnel de Montemor. Na A2, o trânsito está parado a partir da zona de Santa Marta de Corroios até à Ponte 25 de Abril e os acessos também cheios. Ponte Vasco da Gama, há fila a partir ali da zona da área de serviço, há fila a partir da zona das portagens da ponte até à área de serviço, porque há um acidente frente à área de serviço de Alcochete. Ora, segundo a circular, fila das Torres de Lisboa até ao Campo Grande e, no sentido inverso, fila de Sacavém até ao Campo Grande. E no eixo norte-sul, a fila começa no

0: o Miar e vai até às Laranjeiras. Autoestrada do Norte, está resolvido o acidente junto ao Rio Trancão. Agora temos lentidão entre Santa Iria e a zona de Sacavém, mas já não é nada de extraordinário. Para o IC19 tem o trânsito demorado do Cacém até Pina-Manique. A5 tem fila de Carcavelos até Miraflores e novamente na descida do Monsanto. A Marginal tem fila entre Oeiras e Caxias. A Norte, no Porto, temos a Avenida AEP parada, da Ponte de Leça até à VCI. A Via Norte tem fila da A4 até ao Porto. E na A3 a fila começa antes de Águas Santas até à VCI. Atenção que na A4 há um acidente um pouco antes das portagens de Hermesinde, quilómetro 12, a fila começa em Valongo. Na A20 a fila começa em A20, vai até ao Freixo e depois dá a volta pela VCI até Francos. E no sentido inverso, a fila começa na A1 antes de Santo Ovídio, vai até à Rábida e prolonga-se pela VCI até Francos. Até já.
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0: Lisboa não sejas francesa.
1: Eu vou explicar. Explica. Que me estava a rir. Estava a rir dos meus gestos, estava a rir de mim próprio.
0: Coreografia?
1: Estava só a fazer gestos. Enfim, sabe? Nem sei o que eu estava a fazer, mas estava a fazer alguns gestos parvos. Como é, aliás, habitual da minha parte.
0: Também não era tanto assim.
1: 22 minutos para as 9. Bom dia, boa segunda-feira, boa semana.
0: Ai, tão bonito. Bom mês. Tudo.
1: Boa estação. Boa estação.
0: Não é um apiadeiro, boa estação.
1: Que chega, opa.
0: Que chega quarta-feira.
1: Já fui muito feliz.
0: Num apiadeiro. Não vamos aprofundar essa ideia.
1: Todas as estações e apiadeiros.
0: Muito bem. Maçandeadão, Aldina Duarte, é com ela que seguimos. E mais à frente temos Viver a Saudade para conferir, edição de Luís Montes.

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13: Acabou de ser anunciado o concerto no Coliseu dos Recreios em Lisboa, o concerto dos 50 anos de carreira do fadista Nuno da Câmara Pereira. O espetáculo conta com a participação de vários amigos, entre eles o Rodrigo, o Artur Batalha, o Custódio Castelo, o Mário Pacheco e o Jorge Fernando. Dia 18 de junho de 2027, o Nuno da Câmara Pereira no Coliseu dos Recreios em Lisboa. Hoje vivemos a saudade do seu cavalo russo, que nos diz: foi um touro que o matou num dia de infelicidade, e eu nunca mais montei, nem sei se o farei. Tal é a saudade.

0: E para chegar aqui mesmo, a saudade, viver a saudade com Luís Montes. E o destaque hoje, a Nuno da Câmara Pereira foi nosso convidado aqui na passada semana, avançou precisamente em primeira mão, data para esse concerto tão especial que vai acontecer no próximo ano, 2027, ano de celebração dos 50 anos de carreira de Nuno da Câmara Pereira. Concerto que vai acontecer onde?
1: No Coliseu de Lisboa, dia 18 de junho. Portanto, pode já ir registar uma belíssima oportunidade de celebrar a carreira de Nuno da Câmara Pereira.
0: Muito bem. Entretanto, olha, temos que já lá vão. Cidália Moreira, 8h50. Bom dia.

0: António Vieira está fortíssimo. Ao nível do movimento, da instalação artística aqui deste lado.
1: Instalação artística, dizes
0: criou uma
1: bem,
0: sanfona,
1: dizes bem.
0: Assim do nada.
1: Instalação, é.
0: Atenção, atenção, podes passar a ser António Vasconcelos, quem sabe. Bem, uma junção de artistas diversos.
1: Já faltam palavras para me descrever, não é
0: portanto,
1: verdade?
0: Aqui tinha artista plástico barra artista de rádio.
1: Sim, ora, sim, sim.
0: Outros artistas de rádio. Sofia Simões, chega daqui a pouco.
1: Traz-nos notícias.
0: Traz.
1: A ministra da Saúde. Geralmente é aquela.
0: Outra coisa também.
1: Sofia Simões traz-nos notícias. A ministra da Saúde tem o dever de prestar contas aos portugueses. Esta é uma das notícias que vamos ter por aqui. Também trânsito. Uma manhã complicada no trânsito também. Mas mais detalhes serão trazidos pelo Paulo Monteiro.
0: Bom, até às 9. A Rosinha dos Limões. Lembramos, Max.

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0: 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São 9 horas. 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
1: As notícias com Sofia Simões. Bom dia.
2: Muito bom dia. A Ministra da Saúde tem o dever de prestar contas aos portugueses. Quem o diz é a própria Ministra num artigo de opinião publicado hoje no Jornal de Notícias. Ana Paula Martins considera que gerir o Serviço Nacional de Saúde é uma das mais complexas tarefas de qualquer governo, não se fazendo por impulso ou de forma apressada. A Ministra da Saúde afirma ainda que para o governo o doente está no centro da reforma e isso significa ter os cuidados de saúde primários com prioridade. Segundo Ana Paula Martins, nos cuidados de saúde primários houve um aumento do número de utentes inscritos com médico de família relativamente ao primeiro semestre do ano passado. A governante refere ainda que nos serviços de urgências houve uma redução de episódios e até junho deste ano melhores tempos de espera. Desde junho houve um ligeiro agravamento, mas as soluções vão ser gradualmente adotadas até ao final do ano. Mesmo após as polémicas que envolvem o atual ministro da Administração Interna e ex-diretor nacional da Polícia Judiciária, Luís Deves, os portugueses continuam a confiar na instituição. Mas a sondagem da Axiomas, que avaliou 13 instituições para o Diário de Notícias divulgado esta segunda-feira, mostra que 59% dos inquiridos têm uma confiança grande ou muito grande na Polícia Judiciária, uma avaliação positiva só superada pela confiança dos portugueses nas Forças Armadas. No fundo da tabela surge o Governo. Apenas 21% dos inquiridos têm uma confiança grande ou muito grande no Executivo liderado por Luís Montenegro, contra 76% que dizem ter um grau de confiança pequeno ou muito pequeno. Os alunos do ensino secundário regressam a partir de hoje às aulas, uma semana mais tarde. A alteração ficou ligada aos problemas registados na classificação digital dos exames nacionais e no dia de arranque do novo ano letivo para o secundário. A nova escola secundária de Cascais vai ser inaugurada esta segunda-feira. A cerimónia está marcada para as 11 da manhã e vai contar com a presença do Presidente da República, António José Seguro, do Primeiro-Ministro Luís Montenegro e do Presidente da Câmara de Cascais, Nuno Pitera Lopes. A obra da nova escola secundária de Cascais resulta de um investimento municipal global superior a 32 milhões de euros. Um projeto que contou com o apoio do Plano de Recuperação e Resiliência. A nova Escola Secundária de Cascais tem capacidade para receber mais de 1.300 alunos. Na Alemanha, derrota do partido do chanceler alemão, os eleitores de Berlim e Mecklenburg-Pomerânia Ocidental foram chamados às urnas ontem para as eleições regionais. As sondagens à boca das urnas colocam o partido Alternativa para a Alemanha à frente com 37,9% dos votos, duplicando o resultado de há 5 anos. Os social-democratas de centro-esquerda estão atrás com 35,5%. A esquerda é a terceira força política, com 6%, à frente dos verdes, com 5,5%, e só depois surgem os conservadores da União Democrata Cristã, o chanceler Friedrich Merz, com 5%. A Comissão Eleitoral anunciou que apenas esta tarde vão ser publicados os resultados finais. Friedrich Merz já reconheceu que a eleição regional em Mecklenburg-Pomerânia Ocidental foi um desastre para o partido, mas recusa renunciar e promete acelerar as reformas que tem implementado para fazer avançar a Alemanha. Merz cancelou também, de resto, a viagem que andava a fazer até Nova Iorque para a Assembleia Geral das Nações Unidas e durante a Assembleia Geral da ONU. O presidente ucraniano vai reunir-se com o presidente norte-americano. A informação foi avançada por Volodymyr Zelensky na rede social X. No futebol, o Porto venceu ontem o Benfica por 3-1 e aumentou a vantagem para 5 pontos após o clássico da 7ª jornada da Primeira Liga. Os dragões mantiveram o pleno de triunfos com a 7ª vitória seguida, somando 21 pontos, mais 5 assim do que o Benfica, segundo classificado. Ainda pelo futebol, Portugal começa hoje a preparar a estreia na Liga das Nações, frente ao País de Gales. A equipa das Quinas realiza um treino de recuperação na Cidade do Futebol, em Oeiras, no primeiro dia de trabalho de Jorge Jesus, que convocou um total de 25 jogadores, incluindo o capitão Cristiano Ronaldo. O treino está agendado para as 5 da tarde. Portugal joga com o País de Gales na próxima quinta-feira, no estádio José Alvalade, em Lisboa. A informação está de regresso às 9h30. Até já.
1: Até já, Sofia.
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1: E voltamos então a espreitar o trânsito nesta manhã de segunda-feira. Paulo Monteiro, bom dia.
3: Ora, viva novamente, bom dia, Catarina. E a fila na A2 está a diminuir ligeiramente. A fila agora começa em Corroios e vai até à Ponte 25 de Abril. Ora, na Marginal temos o trânsito aqui parado a partir de Oeiras até Caxias e novamente na reta do Dafundo. A5, a fila começa antes da Ribardelage, vai até Miraflores e depois fila outra vez a partir de Caselas até às Amoreiras. Sentido contrário, há fila da subida de Miraflores, esta fila vai até Oeiras. O IC19 continua com fila do Cacém até Pina-Manique. A segunda circular tem fila das Torres de Lisboa até ao Campo Grande e, no sentido contrário, lentidão a partir da zona de Sacavém até ao Campo Grande. Na A1, a fila começa em Valfigueira e vai até Sacavém. Atenção à Cril. Temos o trânsito parado nos dois sentidos, até porque há um acidente ali em Odivelas e o trânsito está parado de Sacavém até Odivelas. Sentido contrário, fila da subida do túnel do Grilo até Sacavém. Eixo Norte-Sul, fila do Lumiar até Campolide. Ora, passamos para o Porto, mantém-se aqui o trânsito resistente na A3, com fila de Águas Santas até ao Porto. Na A4 está resolvido o acidente de Hermesinde, mas agora há fila de Hermesinde até ao acesso à A3. Avenida AEP cheia da Ponta de Lessa até à VCI. Na VCI, sentido Freixo a Rábida, a fila começa um pouco antes da Ponta do Freixo, vai até Francos, e sentido contrário, a fila começa na A1, antes de Santo Ovídio. Esta fila vai até Francos na VCI. Até já.
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0: Pedro Gaiteiro, a voz de Amália, aqui nas boas-vindas à última hora da edição de hoje do seu...
1: Bom dia, Amália.
0: Para que não haja qualquer tipo de dúvida. Peço desculpa.
2: Não interrompeste.
0: E estou lançado.
2: Muito bom dia. Boa manhã de segunda-feira. Já viste como o bom dia depois das 9 funcionou logo de outra maneira?
0: Deus. É a partir das 9.
2: A partir das 9. Chamem-me depois das 9. Se queres falar depois das 9, chama o António. Depois das 9. Ênfase nesta parte. Bom dia a todos. Boa manhã de segunda-feira. Tenho uma ótima semana com calor.
0: Com calor. Pelo menos nestes primeiros dias.
2: Pelo menos até quarta-feira.
0: Começamos com 33 graus de máxima para o Porto, 35 para Lisboa e Setúbal e 30 para Faro. Daqui a pouco temos também aquele calorzinho que sucede sempre quando há uma partilha pela Praça da Alegria.
2: Ah, pois é.
0: Pois é. Mas para já, temos Voar Alto, Carla Pires, para escutar.

0: Mais um Fado no Fado, a voz de Camané aqui num registro ao vivo.
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0: Ora bem, e nesta segunda edição de partilhas por aqui, pela Praça da Alegria, meu queridíssimo António, ora,
2: diz-me.
0: Algo que tem muito a ver connosco. Porquê? Pronto, é verdade, a pessoa abusa em determinadas ocasiões.
2: Okay.
0: E eis, não quando encontro por aqui algo perdido que versa da seguinte forma. Ora, contratei um personal trainer, um treinador, não é? Que me recomendou uma série de abdominais. Mas ainda não a consegui encontrar no Netflix.
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0: Fábia Rebordão aqui com saudades do Brasil em Portugal. Temos saudades do queridíssimo professor Silveira Ramos. Temos, sim senhor. Daqui a pouco vamos ter então o tão aguardado regresso aqui ao Bom Dia Amália. Para já, 9h21, vamos a contas.
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0: E aqui vamos nós.
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0: E é um regresso muito aguardado, António.
11: Mesmo. Quem acompanha aqui o nosso programa sabe que vibramos muito com o Mundial, não é? E mostramos isso mesmo aqui, acompanhados sempre tão bem pelo professor Francisco Silveira Ramos nas notas do Mundial. E, portanto, na altura ficou mais ou menos prometido que poderíamos voltar. E cá estamos. Professor, seja bem-vindo mais uma vez à Rádio Amália. Bom dia.
0: Bom dia.
12: Bom dia. Bom dia. O prazer é meu, é uma honra continuar a fazer estas notas convosco. Portanto, a disponibilidade é total e é um gosto enorme fazer isto.
0: Ora, queridíssimo professor, obrigada mais uma vez por ter aceitado o desafio aqui de se juntar a nós nesta manhã na Rádio Amália. Ora, e há tanto por dizer,
11: sim,
0: não é? Desta última jornada, professor, o que é que lhe foi possível vislumbrar?
12: É realmente uma jornada rica e eu até juntaria isto a uma, se calhar um bocadinho um novo paradigma que o futebol português está a ter e que eu vejo como muito positivo, que é as equipas deixaram um bocadinho aquela moda de só querer posse de bola e começaram a atuar com estratégias mais ofensivas por um lado e que rentabilizem melhor os recursos de cada equipa. Portanto, parece-me que este campeonato está a ser muito interessante por isso. Porventura, com algum maior desacerto em algumas combinações, porque os jogadores são obrigados a jogar em tempos mais reduzidos, com ações mais rápidas, e isso potencia, de alguma forma, alguns erros de execução. Mas, por outro lado, transporta os jogos para uma maior emotividade e eu penso que uma evolução na qualidade dos próprios jogadores.
11: E em relação a, aqui tentando concretizar, não sei se quer começar por dizer alguma coisa e se tem alguma coisa para dizer a propósito do empate do Sporting surpreendente ou se quer passar já ao clássico.
12: Acho que o Sporting é um bom exemplo que se associa um pouco ao clássico também. O Sporting teve um domínio do jogo, o Arouca aguentou-se bem. E depois, de uma forma completamente, poderia dizer o termo, disparatada, há uma falta grosseira de um jogador do Sporting a ganhar 2-0, qualquer coisa que vem completamente à margem do que se estava a passar no jogo. Como eu digo, estes jogos estão a ter motivos de interesse bastante significativos. A equipa do Sporting estava a jogar bem, o Arouca estava a responder como podia, defendendo-se o melhor possível e tentando atacar também bem, e depois a certa altura vê-se na vantagem de jogar contra 10 naquele registro que já tantas vezes foi dito, que é uma equipa que está a ganhar 2-0. Quando sofre um gol, cria uma tensão emocional negativa muito considerável. Foi o que aconteceu ao Sporting. O Arouca é uma boa equipa, joga bem. É uma coisa que é preciso notar. Cada vez mais as equipas têm recursos ofensivos interessantes. Nós temos jogadores a jogar bem em Portugal. E, portanto, esta ideia que só porque se é mais forte no papel vai ganhar-se os jogos, isso não é verdade. E a equipa do Sporting foi surpreendida por um Arouca que acreditou no jogo, tem jogadores rápidos na frente. Eu também faço notar uma coisa, é que nós muitas vezes esquecemos que o jogo tem 90 minutos, há fadigas que se vão consubstanciando ao longo do jogo, portanto a fadiga da equipa do Sporting também é verdadeira. Quando as equipas renovam os jogadores durante o jogo, refrescam normalmente o ataque, esquecemos que a certa altura o ataque está fresco e a defesa já está mais cansada, isso terá acontecido neste jogo. E, portanto, o Sporting acaba por permitir que o Arouca chegue ao empate. Um empate para o Arouca em Alvalade é muito importante. E aí remete-nos para o segundo jogo. Segundo jogo esse, o tal clássico do Porto-Benfica, que estava neste registro, como eu digo, de um jogo bastante ofensivo. Aliás, alguns comentadores até disseram que o jogo foi muito aberto e que as duas equipas, surpreendentemente, jogaram um jogo mais aberto. Porque é essa a matriz, tanto do Porto como do Benfica, neste momento, é tentar dominar os jogos. Portanto, tentaram dominar-se reciprocamente. O Benfica dominou o jogo nos primeiros 20 a 25 minutos. O Porto respondeu de uma forma muito madura, não indo, digamos, nesse jogo muito aberto para não se desequilibrar. Sustentou essa maior ofensividade do Benfica nesse período que dominou, resguardou-se um pouco mais e quando as forças começaram a equilibrar, o Porto tentou sobrepor-se. Teve a felicidade de fazer um golo e a seguir vem um gesto e refletido, se calhar também um bocadinho disparatado, não é? Mas nos jogos desta natureza, os jogadores têm que ter um controle emocional que não é próprio.

0: assim grandes mudanças em relação à convocatória do Mundial. Como é que percebe, quais são as suas expectativas, melhor assim, para este regresso ao trabalho da seleção?
1: Olha, as minhas expectativas são positivas, porque eu acho que o Jorge Jesus, um treinador que fez uma evolução de carreira muito interessante, e é alguém que nunca foi muito atrás de modas. Ele sabe perfeitamente que no alto rendimento a estratégia é que manda, e ele foi sempre um estratega em toda a sua carreira. Portanto, eu acredito que, atendendo à qualidade ofensiva da nossa equipa, que o Jorge Jesus é capaz de, não para ele uma retoma, mas para ele uma continuidade de uma equipa, porventura, mais ofensiva do que aquilo que nós tínhamos com o selecionador anterior. E eu penso que isso é um indicador que vem na sequência daquilo que dizíamos anteriormente. Equipas, naturalmente, que tentam equilibrar-se, mas que tentam ser dominadoras. Eu acho que a equipa de portuguesa, em alguns momentos da história do selecionador anterior, conseguiu ser dominadora, mas não em permanência, não utilizou os seus argumentos em permanência. Muitas vezes jogou excessivamente reservada. Eu acho que o Jorge Jesus não cai nesses cuidados excessivos, atendendo a que tem uma equipa com muito bons jogadores, uma seleção com muito bons jogadores, e que, de uma forma geral, pode estar em campo a tentar dominar os jogos. Não vai dominar sempre, mas vai ser uma equipa que estará sempre num registro de domínio. Com a qualidade dos jogadores que temos atualmente neste quadro, parece-me que é essa a estratégia geral que será seguida, e depois com um plano de jogo adequado a cada adversário, como o Jorge Jesus sempre fez bem na sua carreira e penso que vai continuar a fazer com a nossa seleção.
0: E Portugal entra em campo na quinta-feira frente ao País de Gales, e nós na sexta-feira, se possível, cá estaremos, não é, professor, para, aliás, analisar esse jogo também. Um abraço, obrigado.
1: Quando for oportuno, é sempre um gosto. Um abraço para todos vós.
2: Um beijinho,
1: para
2: professor.
1: Nossa auditória também.
2: Boa semana,
1: muito
2: bom trabalho.
1: Bom para todos vós.
2: Obrigado.
1: Igualmente
2: obrigado.
1: Para vós. Bom dia, muito obrigado.
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2: 9:31.
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2: Síntese informativa com Sofia Simões. Bom dia.
4: Muito bom dia. A Ministra da Saúde tem o dever de prestar contas aos portugueses. Quem o diz é a própria Ministra. Num artigo de opinião publicado hoje no Jornal de Notícias, Ana Paula Martins considera que gerir o Serviço Nacional de Saúde é uma das mais complexas tarefas de qualquer governo, não se fazendo por impulso ou de forma apressada. Os alunos do ensino secundário regressam a partir de hoje às aulas, uma semana mais tarde. A alteração ficou ligada aos problemas registados na classificação digital dos exames nacionais e no dia de arranque do novo ano letivo para o segundo. A nova escola secundária de Cascais vai ser inaugurada esta segunda-feira pelo Presidente da República e também pelo Primeiro-Ministro. Mesmo após as polémicas que envolvem o atual Ministro da Administração Interna e ex-Diretor Nacional da Polícia Judiciária, Luís Neves, os portugueses continuam a confiar na instituição. Uma sondagem da Aximage, que avaliou 13 instituições para o Diário de Notícias, divulgada esta segunda-feira, mostra que 59% dos inquiridos têm uma confiança grande ou muito grande na Polícia Judiciária. As defesas antiaéreas russas abateram 244 drones na última noite, um ataque menor do que foi registado ontem, o último dia das eleições legislativas na Rússia, quando foram destruídos mais de 1.600 aparelhos, informação avançada hoje pelo Ministério da Defesa russo. O calor vai manter-se pelo menos até quarta-feira. A persistência de temperaturas máximas elevadas levou hoje o Instituto Português do Mar e da Atmosfera a colocar 12 distritos de Portugal continental em alerta amarelo. O alerta vai manter-se para alguns distritos até amanhã às 6 da tarde e para outros até quarta-feira. No futebol, o Porto venceu ontem o Benfica por 3-1 e aumentou a vantagem para 5 pontos após o clássico da 7ª jornada da Primeira Liga. Os dragões mantiveram o pleno de triunfos com a 7ª vitória seguida, somando então 21 pontos, mais 5 do que o Benfica, segundo classificado. Ainda pelo futebol, Portugal começa hoje a preparar a estreia na Liga das Nações, frente ao País de Gales. Estas e outras notícias a desenvolver às 10. Até já.
2: Até já, Sofia.
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2: E aí vão eles novamente espreitar o trânsito. Paulo Monteiro, como é que está tudo? Bom dia.
5: Ora, bom dia, Catarina. Ainda não temos grandes diferenças. O trânsito mantém-se aqui difícil na A2, a partir de Corroios até à Ponte 25 de Abril. E no IC20 temos também a lentidão no acesso à A2, acesso do Centro-Sul também cheio. A Marginal tem fila entre Oeiras.

0: e Caxias e depois outra vez no Alto da Boa Viagem. Ora, A5, fila da Ribeira da Laje até a Linda a Velha e depois há fila a partir de Caselas até às Amoreiras. Sentido inverso, há fila a partir de Miraflores até Linda a Velha. A marginal, ou melhor, o IC19 tem lentidão de Tercena até à Amadora e fila outra vez de Alfragide até Pinamanique. A segunda circular tem fila das Torres de Lisboa até ao Campo Grande, sentido inverso, fila de Sacavém até ao Campo Grande. E temos o trânsito também aqui resistente para quem está no eixo norte-sul, ainda há fila do Lumiar até às Laranjeiras. Na A1, a fila ainda começa em Valfigueira até Sacavém e na Caril, fila de Sacavém até Olival Basto devido a um acidente. Passamos para o norte, para o Porto. Temos dificuldades ainda na A3. A fila começa em Águas Santas e vai até à Circunvalação. Avenida AEP, abrandamento da Ponta de Leça até à VCI. Na VCI, sentido Freixo Rábida, a fila começa ainda antes da Ponta Freixo, começa em Oliveira do Douro, na A20. Esta fila vai até à A3. Sentido inverso, a fila começa na A1, em Santo Ovídio, e vai até Francos, na VCI. Até já.
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0: Assim nasceu este fado, a voz de Amália aqui a ilustrar os últimos minutos nesta manhã de segunda-feira.
1: Isso mesmo, 20 minutos das 10, bom dia.
0: Muito bom dia, seguimos com Trigueirinhas, Jorge Fernando, mas daqui a pouco ficamos a conhecer outra das escolhas de Fernando Heitor para os fados da minha vida.

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11: Olá, eu sou o Fernando Heitor. Nasci em Lisboa em 1952. Sempre vivi em Lisboa. Daí haver uma grande identificação com o fado. Não é como outras músicas, como o jazz, a ópera, o samba, o flamenco. São músicas de que gosto muito. O fado não é uma música de que eu gosto muito. É uma música com que eu me identifico, como alfacinha, e até posso ir mais longe, se pensar na Amália, como português mesmo. Eu sou ator, encenador, escritor, já fui produtor, nem sei bem o que sou. Quero agradecer o convite para vir aqui falar sobre os fados da minha vida. Fiquei muito contente, por outro lado fiquei aflito, porque para falar dos fados da minha vida eu precisava de uns 6 meses. Não vir aqui, de modo que vou falar de 10 fados, vão ficar muito esquecidos, vai haver muita injustiça, mas vou falar de fados de que gosto e, se tiver a oportunidade, vou falar porque é que gostei, escolhi estes e não outros.
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11: Interpretado por ela, era um número de tango em grande musical. Era uma coisa extraordinária.
12: E se perdeu também, pois. Não é? Que pena.
11: E o Calvário fez muita coisa. A Simone, esta Lisboa que eu amo, à beira da Ribeira, Sete Letras, tudo isso é da revista. A Simone, que também, infelizmente, não tenho aqui, porque não cabia, canta muito bem o fado. Tem um disco que foi muito esquecido, anos 70, 80, talvez já 80, de um lado só com letras do Ari, do outro Fernando Pessoa, Miguel Torga, assim, músicas do Martinho da Assunção, salvo erro, lindíssimo. Tem os fados Demos as Mãos, ou de Pedras Preciosas.

0: A voz de Beatriz da Conceição, aqui outra das escolhas de Fernando Heitor, ator, autor, encenador, dramaturgo, meu convidado pelos Fados da Minha Vida. A segunda parte da conversa será então servida na próxima sexta, depois das 10 da noite. Que horas são isto, meu caro?
1: Ora bem, 7 minutos para as 10. Bom dia. Em relação a este Bom Dia Mal, ainda temos mais propostas?
0: Temos duas propostas.
1: Duas?
0: A primeira,
1: muito bem.
0: É assinada por Mafalda Arnaud. Chama-se Tendinha.

0: agora sim, reta final de mais um Bom Dia Amália.
1: Agora, certas notícias por aqui, mesmo após as polémicas que envolvem o atual Ministro da Administração Interna, o ex-Diretor Nacional da Polícia Judiciária, Luís Neves. Apesar disso, os portugueses continuam a confiar na instituição. Esta é uma das notícias que temos por aqui. Logo depois, trânsito, bairro Alto às 10. Até lá.
0: Até lá, olha, brindemos com um copo de sol. Calor não vai faltar. Estes primeiros dias desta semana têm temperaturas bem acima dos 30 graus. Celebremos então com Pedro Motinho.

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1: Edição de Sofia Simões, bom dia.
2: Muito bom dia. O calor vai manter-se pelo menos até quarta-feira. A persistência de temperaturas máximas elevadas levou hoje o Instituto Português do Mar e da Atmosfera a colocar 12 distritos de Portugal continental em alerta amarelo. O alerta vai manter-se para alguns distritos até amanhã, às 6 da tarde, e para outros até quarta-feira. Segundo o IPMA, a subida gradual da temperatura desde sábado deve-se à influência de um anticiclone localizado a norte dos Açores que se estende em crista até ao Golfo da Biscaia. E num dia em que as temperaturas vão manter-se elevadas, mais de 60 concelhos de 10 distritos de Portugal continental estão hoje em perigo máximo de incêndio rural. Mesmo após as polémicas que envolvem o atual Ministro da Administração Interna, o ex-diretor e ex-diretor nacional da Polícia Judiciária, Luís Neves, os portugueses continuam a confiar na instituição. Uma sondagem da Aximas, que avaliou três instituições para o Diário de Notícias, divulgada esta segunda-feira, mostra que 59% dos inquiridos têm uma confiança grande ou muito grande na Polícia Judiciária. Uma avaliação positiva, só superada pela confiança dos portugueses nas Forças Armadas. No fundo da tabela surge o governo. Apenas 21% dos inquiridos têm uma confiança grande ou muito grande no executivo liderado por Luís Montenegro, contra 76% que dizem ter um grau de confiança pequeno ou muito pequeno. A Ministra da Saúde tem o dever de prestar contas aos portugueses. Quem o diz é a própria Ministra. Num artigo de opinião publicado hoje no Jornal de Notícias, Ana Paula Martins considera que gerir o Serviço Nacional de Saúde é uma das mais complexas tarefas de qualquer governo, não se fazendo por impulso ou de forma apressada. A Ministra da Saúde afirma ainda que, para o governo, o doente está no centro da reforma e isso significa ter os cuidados de saúde primários com prioridade. Segundo Ana Paula Martins, nos cuidados de saúde primários houve um aumento do número de utentes inscritos com médico de família relativamente ao primeiro semestre do ano passado. A governante refere ainda que nos serviços de urgências houve uma redução de episódios e até junho deste ano melhores tempos de espera. Desde junho houve um ligeiro agravamento, mas as soluções vão ser gradualmente adotadas até ao final do ano. Os alunos do ensino secundário regressam a partir de hoje às aulas, uma semana mais tarde. A alteração ficou ligado aos problemas registados na classificação digital dos exames nacionais e no dia de arranque do novo ano letivo para o secundário. A nova escola secundária de Cascais vai ser inaugurada esta segunda-feira. A cerimónia está marcada para as 11 da manhã e vai contar com a presença do Presidente da República, António José Seguro, e do Primeiro-Ministro, Luís Montenegro, e ainda do Presidente da Câmara de Cascais, Nuno Pitera Lopes. A obra da nova escola secundária de Cascais resulta de um investimento municipal global superior a 32 milhões de euros, um projeto que contou com o apoio do Plano de Recuperação e Resiliência. A nova escola secundária de Cascais tem capacidade para receber mais de 1.300 alunos. As defesas antiaéreas russas abateram 244 drones na última noite, um ataque menor do que foi registado ontem, o último dia das eleições legislativas na Rússia, quando foram destruídos mais de 1.600 aparelhos, informação avançada hoje pelo Ministério da Defesa. De acordo com uma nota difundida pelo Ministério da Defesa da Rússia, os drones ucranianos foram lançados sobre 19 regiões e o Mar Negro, não tendo atingido a península anexada da Crimeia, alvo constante dos drones ucranianos. Por outro lado, as Forças Armadas da Rússia atacaram durante a noite passada centros logísticos, armazéns, instalações ligadas ao setor da energia e portos ucranianos nas regiões de Kiev e Odessa, pertencentes ao exército ucraniano. A partir desta segunda-feira, a circulação na ponte 25 de Abril, que liga a Almada a Lisboa, vai estar condicionada. Entre hoje e sexta-feira vão ser realizados trabalhos de repavimentação no tabuleiro da ponte. As intervenções vão decorrer entre as 10 da noite e as 6 da manhã. Hoje e amanhã vão estar cortadas em simultâneo duas vias em cada sentido. Apesar destes condicionamentos, a ponte 25 de Abril continua aberta ao trânsito. Nuno de Sá é o convidado da próxima hora do programa Bairro Alto. Maestro, compositor e cofundador da Lisbon Film Orchestra, vem a estúdio a propósito da estreia portuguesa de Come From Away, que está em cena no Capitólio em Lisboa. A informação está de regresso às 11. Até já.
1: Até já, Sofia. Ora, são 10:04.
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0: Ora bem, aqui um pequeno compasso de espera para tentar ver se Paulo Monteiro conseguiria ou não chegar a tempo, mas não, estará retido, provavelmente no trânsito, que não tem estado nada famoso nesta manhã de segunda-feira. Entretanto, ele que conseguiu in extremis, Paulo Monteiro, chegar. Portanto, isto não está fácil, não é? E demoraste também o teu tempo, uma rotunda mais complicada, provavelmente, para aqui chegar. Mas ele, em segurança.
1: Atravessar algumas rotundas a esta hora é muito difícil,
0: certeza,
1: não é?
0: Mas chegaste em segurança, deixa. Deixa, isso é que é o importante, com certeza.
1: Ora, vamos lá, vamos até à A2. Já melhorou muito o trânsito na A2. Agora a fila começa apenas na descida da primeira ponte do Feijó até à ponte 25 de Abril. O acesso do Centro-Sul já normalizou. A Marginal tem o trânsito já a andar bem. Na A5, só abrandamento entre o Estádio Nacional e Miraflores e fila de Caselas até às Amoreiras. Ora, a Marginal, ou melhor, Marginal não, eu a dar-me com a Marginal. O IC19 tem o trânsito resistente na reta da Amadora para Lisboa e depois há fila também a partir do Estado-Maior da Força Aérea até Pinamanique. A segunda circular tem fila das Torres de Lisboa até ao Campo Grande, sentido contrário, ainda há fila da Encarnação até ao Campo Grande. E na Cril, ainda há fila de Sacavém até à zona de Olival de Basto, ainda consequência de um acidente. Na A1, o trânsito está normalizado. No Porto, temos fila na A1, a partir de Coimbrões até à Rábida, depois essa fila continua na VCI até Francos, sentido contrário, fila a partir do Freixo até à A3. E temos a Avenida AEP, ainda com fila, da Ponta de Lessa até à VCI, e na A3 há fila também a partir da entrada da A4 até chegar ali à VCI. Até já.
0: Até logo?
1: Até logo.
0: Com certeza. Até logo.
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0: E é por aqui, pelo seu Bairro Alto, que vamos seguir até bem perto do meio-dia. Muito bom dia, boa segunda-feira. Uma segunda-feira com sol, com calor também à mistura. Relembro, máximas de 33 graus para o Porto, 35 para Lisboa e Setúbal e 30 para Faro. Vamos seguir com o Rodrigo Costa Félix, Bairro Alto.

Quem escuta por este bairro alto, ora, e a propósito, daqui a pouco vou descobrir, tentar descobrir se está a valer a pena, eu acredito que sim, com o meu convidado nesta primeira hora de Bairro Alto, Nuno de Sá, ele que é maestro, compositor e cofundador da Lisbon Film Orchestra, projeto que está quase a celebrar 20 anos, portanto, será que valeu a pena? Acredito que sim, já vamos descobrir.

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6: O nosso fado que consigo partilhamos aqui todos os dias pela sua Rádio Amália, por este seu bairro alto também. Ora, e haverá também um fado que o meu convidado vai partilhar no final da conversa, Nuno de Sá. Bom dia!
7: Muito bom dia!
6: Bom dia, bem-vindo!
7: Bom dia, Catarina, muito obrigado!
6: Ora,
7: muito
6: obrigada! Obrigada a nós por teres vindo até cá aqui para nos falares não só sobre o espetáculo que está em cena no Capitólio em Lisboa, Come From Away, mas também aqui sobre o percurso da Lisbon Film Orchestra, que está quase a celebrar 20 anos de existência. Mas antes de lá chegarmos a estas duas décadas de carreira da Lisbon Film Orchestra, pegar precisamente no espetáculo que está em cena no Capitólio, este Come From Away, que por lá vai estar até dia 4 de outubro, uma obra que tem como base acontecimentos ocorridos na cidade de Gander, no Canadá, não foi? Na semana seguinte aos atentados de 11 de setembro de 2001, data assinalada, 25 anos, passaram a correr, na verdade. Uhum. Ainda te lembras do que estavas a fazer nessa altura?
7: Sim, perfeitamente. Estava em casa, no sofá, e vejo as notícias. Lembro-me perfeitamente dessa sensação de ficar perplexo com o que estava a acontecer e também não perceber exatamente como é que aquilo pode acontecer.
6: Como é que era possível, não é?
7: Isso.
6: Sim, e nos primeiros instantes ficámos ali um bocadinho perdidos, depois era um acidente, o que seria, e depois viemos a perceber de que se tratava. Ora, e de que é que se trata esta história aqui propriamente dita?
7: Esta história trata de algo paralelo que aconteceu no dia 11 de setembro de 2001, onde, com os acontecimentos, o espaço aéreo norte-americano foi fechado e todos os aviões que estavam a voar em direção aos Estados Unidos tiveram que ser desviados porque não puderam aterrar nos Estados Unidos, porque ninguém sabia o que é que ia acontecer e quais é que eram os destinos daqueles voos, e se havia mais voos com propósito de terrorista. E então 38 aviões foram desviados para uma pequena ilha no Canadá, na Terra Nova, chamada Gander, com 7 mil passageiros, que foram parar ao maior aeroporto, que em tempos foi o maior aeroporto internacional, porque, como antigamente os aviões não conseguiam fazer trajetos muito grandes por falta de combustível, eles eram obrigados a parar nesse aeroporto. E então esse aeroporto, que na altura já deixou de ser tão utilizado, foi utilizado para 38 aviões irem para lá. E então esses 7 mil passageiros ficaram horas e horas dentro dos aviões à espera de poderem sair, e foi essa cidade, Gander, que tem cerca de 9 mil habitantes, que recebeu esses 7 mil passageiros. Bem, durante 5 dias.
6: Quase dobrou a população.
7: Isso,
6: não é?
7: Exatamente, e portanto deu-lhes guarida, deu-lhes alimentação durante 5 dias, até o espaço aéreo voltar a ser aberto para voltarem então aos seus destinos. E portanto, o musical, o Come From Away, este espetáculo que é um espetáculo da Broadway, que já esteve em Londres, ganhou vários prémios, é a história do lado humano, de que quando alguém precisa de ajuda, nós estamos lá. E essa cidade conseguiu acolher e mostrar realmente como é que a diferença pode ser ignorada quando

0: diz respeito é só o ser humano. E a história conta isso, como várias religiões têm que coexistir e coabitar, como é que após os atentados, de repente, o ser humano reage ao muçulmano, que de repente é tudo, ou seja, já são todos os responsáveis por...
1: Os maus, como se fosse assim tudo no preto e branco.
0: Exatamente,
1: não é?
0: Ou é uma coisa ou é outra. E isso é retratado no musical para... Com uma leveza, mas também com muita graça, mas também com muita emoção. Portanto, é um espetáculo que quem tem ido ver relata esses vários estados de emoção, de sair com um sorriso na cara, de esperança. Porque este musical tem uma coisa particular, que é deixa um pingo de esperança no coração das pessoas, de que é um ponto de luz. Eu costumo dizer que é um ponto de luz no meio dos tempos que vivemos. É necessário contar histórias bonitas, é necessário contar que, para além da desgraça, para além da tragédia, que alguém conseguiu...
1: Que em paralelo pode acontecer algo...
0: Isso, algo bonito e algo que transforma a vida das pessoas. E é muito interessante, isto como é uma história real, portanto isto não é inventado, acaba por ser... Nós conseguimos ter acesso hoje em dia, com a internet, com tudo, nós conseguimos ter acesso às verdadeiras personagens, ou seja, nós estamos ali a representar o Kevin T ou a Hannah, e essa Hannah existe, e esse Kevin existe, e esse Kevin segue-nos nas redes sociais, e trocamos mensagens. Pronto, e isso acaba por ser muito interessante, porque estamos a contar realmente uma história que é verdade, mas não é um documentário, não deixa de ser uma peça artística, não deixa de ter canções, não deixa de ter aquele lado do teatro musical, onde por vezes as palavras não chegam para nos expressarmos, e a música traz esse lado bonito, e isso tem sido essa experiência de contarmos essa história.
1: Muito bem, uma história então que vai estar em palco no Capitólio em Lisboa até dia 4 de outubro. Ora, muitas histórias também, imagino, Nuno, com a Lisbon Film Orchestra, que vai completar 20 anos no próximo ano. Ao que sei, o projeto começou a ganhar forma, ainda estavas em Praga, em Erasmus, a estudar guitarra clássica.
0: Isso.
1: Ora, deste início de percurso, 20 anos depois, que balanço fazes desta trajetória, Nuno?
0: É um balanço obviamente positivo, no sentido em que ainda cá estamos, ainda continuamos a fazer coisas. É significativo o crescimento no que diz respeito aos espetáculos que fazemos, às pessoas a quem chegamos, e isso acaba por ser um balanço muito, muito positivo. Mas claro, nós somos uma organização não subsidiada, e portanto tudo aquilo que nós fazemos é como se fosse um projeto, é como se fosse um empreendedorismo cultural, em que nós criamos as oportunidades e fazemos as coisas acontecerem. E como é óbvio, isso é difícil, torna-se desafiante, por ser, pelo negócio da cultura, não ter stock. Pronto, o concerto é para aquele dia, depois daquele dia, não dá para vender o dia seguinte ou esperar que as pessoas venham. Portanto, acabou, investimos, temos que pagar as nossas responsabilidades, mas depois já não dá, e esse é o desafio. Mas acaba por ser algo que nós sentimos que tem o valor de criar uma comunidade à nossa volta. Ou seja, durante estes anos todos temos conseguido criar essas pessoas à nossa volta, pessoas que seguem o projeto, pessoas que de alguma maneira estão connosco porque percebem quais são os valores que estão por trás. E esses valores têm a ver com trazer mais pessoas para o palco, trazer espetáculos que sejam verdadeiros, que sejam construídos com base naquilo que nós gostávamos de ver a ser feito. E então consegui fazer os últimos 3 anos, ter feito 3 Melzarenhos.

0: guitarra. Portanto, eu ainda apenas dirigia orquestra de escolas, portanto, não tinha nenhuma formação profissional ou superior. Mas eu assisto, enquanto eu lá estou, assisto a uma orquestra que só toca bandas sonoras de filmes. Mas era um concerto em que era um concerto clássico, erudito, num salão daqueles salões de século XIX, com orquestra a tocar. Só que eu vi que aquilo teve um impacto brutal nas crianças, as sonoridades, vermos aquelas músicas que nós estamos habituados a ver nos filmes, e de repente aquilo a ganhar vida. Apesar de ser uma obra que poderia funcionar como música absoluta, tal como funciona uma sinfonia de Beethoven ou outra obra qualquer instrumental, mas aquilo tinha um impacto porque criava uma emoção de memória, de quando é que eu vi este filme, o que é que eu senti quando vi este filme, ok, está aqui a acontecer mesmo à minha frente. E o projeto surge, não é um projeto, surge uma ideia ingênua de um rapaz de 25 anos que diz: ah, isto devia ser giro fazer em Lisboa. Mas com uma simplicidade de, se calhar isto pode ser feito. E então trazer para Lisboa foi uma ideia de juntar-me com um amigo de infância e dizer: olha, porque é que a gente não vai tentar fazer uma coisa destas? Sem mínima noção. É importante
1: mas com
0: explicar.
1: Idade depois, não é? Com idade depois já cresce.
0: Não, é
1: essa
0: isso,
1: parte, não é?
0: É isso. Portanto, sim. sem experiência. Entretanto, tinha entrado, porque foi em 2007 que nós nos estreámos profissionalmente. Uhum. Eu tinha 6 meses de formação de direção, porque foi aí que eu entrei na licenciatura de direção de orquestra. Portanto, a experiência era muito reduzida, mas eu acho que só assim é que foi possível, com alguma ingenuidade e alguma crença de
1: mas
0: que...
1: muita vontade.
0: Sim, é? Muita vontade, mas também desconhecimento. É preciso, eu acho que é importante dizer isto e incentivar as pessoas a que tenham ideias, que nem tudo nasce perfeito e às vezes nasce desta ignorância de vamos só fazer só porque nos dá vontade, porque isso pode às vezes dar certo.
1: Muito bem, e é uma história também dessas que aqui podemos ler com a Lisbon Film Orchestra, 20 anos a serem celebrados no próximo ano, em 2027. Haverá ideia para algo especial para esta celebração?
0: Sim, nós...
1: Que possas
0: temporada...
1: partilhar.
0: Não, a temporada de 20 anos é algo que já está a ser planeado há algum tempo. E que vai começar a 16 de janeiro no Super Boca Arena, no Porto, com o nosso concerto Our Stories. Portanto, um concerto de bandas sonoras que tem sido a nossa assinatura mais visível, que são os concertos de arena com LED Wall, com fogo, com muita gente, 120 pessoas em palco, a tocar aquelas bandas sonoras que as pessoas gostam de ouvir, do Harry Potter, do Star Wars, mas também muita banda sonora de Hans Zimmer, coisas que as pessoas poucas vezes têm a oportunidade de ver, mas com um componente de espetáculo, porque tem bailarinos, porque tem cantores, porque tem um coro, e portanto vamos começar por aí. E depois há mais, vamos também fazer o filme A Quimera do Ouro, do Charlie Chaplin, portanto o filme com orquestra ao vivo, vamos fazer no São Jorge no início de fevereiro. Portanto, estes dois espetáculos já temos os bilhetes à venda para quem quiser, e depois havemos de celebrar, para fechar a temporada, os 20 anos, assim, num grande concerto no Mel Arena.
1: Muito bem, portanto, é seguir a Lisbon Film Orchestra para ficar a par de tudo aquilo que vai acontecer também pela celebração dos 20 anos do projeto. Entretanto, lembrar que Come From Away é um musical que está em cena no Capitólio, em Lisboa, até ao próximo dia 4 de outubro. Nuno de Sá foi o meu convidado aqui nesta primeira hora. Nuno, muito, muito obrigada
0: muito
1: mais
0: obrigado,
1: uma vez por teres vindo até cá.
0: Obrigada.
1: Ora, eu é que agradeço, ora essa. Entretanto, a partilha que eu te desafiei a fazer, qual foi a tua escolha?
0: Foi no teu poema, de Carlos do Carmo, que é um fado e uma canção que eu gosto muito e que me diz muito e que

0: sempre que eu ouço, que desperta sempre alguma satisfação e alguma tranquilidade pela beleza da melodia, da harmonia. É sempre muito, muito especial.
1: Muito bem, e é a proposta que aqui vamos escutar a seguir. Nuno, obrigada.
0: Obrigado.
1: Um beijinho,
0: Deus,
1: obrigada.
0: Obrigado.
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Marco Rodrigues, Coração, Olha o que Queres, Para Trás, Estranha Dança, Ana Sofia Varela. Seguimos com Marco Oliveira, Nenhum de Nós.

pouco Sara Correia cantou Chelas, juntámos Másia, a Namora, que conta também com a participação de Paulo Flores. Aliás, é com ele, com Paulo Flores, que vamos seguir até às notícias. Em escuta fica Fado Lisboa.

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1: Edição de Sofia Simões. Bom dia.
2: Muito bom dia. A Inspeção-Geral das Atividades em Saúde quer que as unidades locais de saúde adotem o pagamento de taxas moderadoras à entrada dos hospitais e criem um sistema de check-out para evitar que cidadãos não residentes saiam sem liquidar os valores devidos. Segundo a RTP, estas são algumas das recomendações feitas pela IGAS na sequência de uma auditoria à assistência prestada a cidadãos não residentes no SNS, realizada em março do ano passado. O relatório contém um total de 12 indicações dirigidas aos hospitais e à administração central do Sistema de Saúde, entidade responsável pela gestão financeira do SNS. De acordo com a RTP, a inspeção pretende também que sejam elaborados relatórios mensais com informação sobre as nacionalidades dos cidadãos atendidos, o número e o tipo de intervenções clínicas realizadas e os respectivos encargos. E o tempo de espera nas urgências voltou esta segunda-feira a subir em alguns hospitais. Segundo os dados disponíveis no portal do SNS, esta manhã na Urgência Geral do Hospital Amadora Sintra, os doentes urgentes tinham um tempo de espera de quase 10 horas para a primeira observação por um médico. Esta era a unidade hospitalar com maior tempo de espera nas urgências esta manhã. Também no Hospital de Portimão, que pertence à Unidade Local de Saúde do Algarve, tem havido dificuldades nas urgências e esta segunda-feira os doentes urgentes esperavam mais de 5 horas. O Presidente da República inaugura esta hora a Escola Secundária de Cascais. António José Seguro vai estar acompanhado do Primeiro-Ministro Luís Montenegro e também do Presidente da Câmara de Cascais, Nuno Pitera Lopes. A obra da Escola Secundária de Cascais resulta de um investimento municipal global superior a 32 milhões de euros, um projeto que contou com o apoio do Plano de Recuperação e Resiliência. A nova Escola Secundária de Cascais tem capacidade para receber mais de 1.300 alunos. A inauguração da escola acontece no dia em que arrancam as aulas no ensino secundário. O novo ano letivo para estes alunos começou uma semana mais tarde devido aos problemas registados na classificação digital dos exames nacionais. O Presidente da República assinalou esta segunda-feira o Dia Internacional da Paz. António José Seguro, numa nota publicada no site da Presidência, defendeu que esta se pratica no gesto pequeno, é respeito por quem pensa de outro modo, no trabalho, em casa, na escola ou na política. Citando o Instituto de Investigação para a Paz de Oslo, o chefe de Estado sublinhou que no ano passado registaram 65 conflitos armados em 35 países, o número mais elevado desde a Segunda Guerra Mundial, e 1.000 mortos em combate, um dos valores mais altos nas últimas décadas. A União Europeia ameaçou hoje com sanções os responsáveis pela organização de eleições legislativas russas nos territórios ocupados da Ucrânia e condenou o que considerou erosão da democracia na Rússia. Segundo um comunicado da alta representante para a política externa da União Europeia, a União Europeia não reconhece nem nunca reconhecerá a realização destas eleições nos territórios temporariamente ocupados da Ucrânia, nem tampouco os seus resultados. Kaya Kallas sublinhou também a condenação da organização ilegal de eleições por parte da Federação da Rússia nos territórios temporariamente ocupados da Ucrânia. Segundo resultados divulgados em Moscovo, com mais de metade dos boletins de voto contados, o partido do presidente Vladimir Zelensky, a Rússia Unida, lidera com 57,8%, seguido pelos comunistas com 13,7% e nacionalistas com 8,7%. Hugo Franco e a atriz Maria Ana Felipe são os convidados da próxima hora do programa Bairro Alto. O encenador e ator, residente na comuna, vem a estúdio apresentar a sua primeira comédia musical, Ópera Pimba, no Gelo, o primeiro musical No Gelo, Derretido, um espetáculo que assinala a estreia da companhia neste género e o arranque também da próxima época. O Franco e a atriz Maria Ana Felipe vão estar então no programa Bairro Alto, já daqui a pouco. A informação está de regresso ao meio-dia. Até já.
1: Até já.
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0: Espelho Quebrado, a voz de Amália, nas boas-vindas à segunda hora do nosso passeio de hoje, por aqui mesmo.
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0: É pelo seu Bairro Alto que vamos seguir até bem perto do meio-dia. Daqui a pouco vamos ao teatro, vamos à Comuna. Estreia no próximo dia 24, ópera Pimba no Gelo, o primeiro musical no gelo derretido. Vamos chegar a conhecer este espetáculo que está quase a estrear e que abre também esta nova temporada. Para já, escutemos Lenita Gentil com Um Fado para esta noite.

0: Jorge Fernando aqui com Quem Vai ao Fado, mais uma proposta para esta manhã de segunda-feira pelo seu Bairro Alto. E daqui a pouco, quem vai ao teatro?
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0: E por aqui estamos consigo também, nesta manhã de segunda-feira, dia 21 de setembro, comigo, à minha beira, os meus dois convidados nesta hora, a Mariana Felipe e o Hugo Franco. Bom dia a ambos.
6: Olá, bom dia.
0: Bom dia, bem-vindos.
6: Muito bem-vindos. Obrigado, muito obrigado pelo convite.
0: Ora essa, muito obrigada eu, obrigada a nós por terem vindo até cá, para aqui nos levantarem aqui um pouco o pano sobre esta estreia que acontece já no próximo dia 24, no Teatro da Comuna, em Lisboa. Boa ópera Pimba no Gelo, o primeiro musical no gelo derretido. Ora, sendo que, meus caros, se calhar começando por ti, Hugo, uma vez que assinas aqui também, não é? Esta obra que vai chegar aqui a palco. A primeira coisa que eu fiz quando li este título foi: olha, se calhar pode ser Pimba no sentido de Pumba já foste ao chão. Pois, não pode ser.
6: Pode ser um género.
0: Tratando-se de gelo, não é?
6: Sim.
0: Patinando gelo fora, ópera Pimba já foste. Mas não é bem isso, pois não. Ela nasce aqui de uma pequena provocação, não,
6: não
0: é?
6: Não, não tem nada a ver com isso. Embora durante os ensaios aconteceram algumas quedas, mas
0: foi
6: tudo controlado.
0: Mas tudo bem, tudo mas controlado. Tudo bem no final. Sim.
6: Tudo controlado.
0: Pronto.
7: Sim, nós estávamos com os patins adequados.
0: Ao piso, não é?
6: Exato.
0: Ao piso, com certeza. Pronto.
6: Por acaso houve um dos atores que se magoou num dedo e tal.
7: É verdade.
6: Mas pronto, já foi.
0: Okay.
6: É o gelo, mas depois tínhamos logo ali gelo para pôr.
0: Lá está. O que seria? O que seria se faltasse gelo, claro. Não era?
6: Bom. Portanto, isto é uma provocação, como é óbvio, não é? Esta ópera Pimba no gelo, o primeiro musical no gelo derretido, é um pouco uma sátira a esta coisa dos musicais no gelo, não é? Que está-se muito na moda fazermos. E bem, nós só estamos a brincar com esse efeito de ser uma coisa do gelo, porque nós realmente não temos gelo nenhum, portanto está derretido.
0: Já foi, era uma vez. Era uma vez o gelo.
6: Exato. O gelo não existe. E a ideia de princípio foi fazer um musical. Eu sempre quis fazer um musical. Já estava há muito tempo a fazer um musical, estou a pensar nisto. E a ideia foi de fazermos um musical com duas famílias completamente antagónicas no seu trajeto e no seu caminho de gosto musical. Portanto, é uma família da música clássica, da ópera, e uma família Pimba, da música popular. Não misturando conceitos de Pimba e música popular, agora não vamos aqui analisar isso, pronto, já entendemos o que é que eu estou a dizer.
0: Claro.
6: É isso. E é isto,

0: Portanto, e depois eles são duas famílias em que os filhos dessas famílias, não é? O filho da ópera, a filha da ópera e o filho dos Pimba acabam por se encontrar e vai nascer um amor dali super proibido.
1: Porque claro, eles, como não?
0: Como é óbvio, não.
2: Porque são de estilos musicais diferentes.
0: Muito diferentes, muito diferentes.
1: Oh, Maria, tu vens de que fase musical?
2: Eu trabalho na família da ópera.
1: Trabalhas na família da ópera?
2: Mas não canto ópera, eu sou empregada da família da ópera, que no fundo acompanha um bocado a miúda pelo espetáculo, a personagem de Juliana.
1: A Juliana, pois, Juliana. Porque depois de Romeu e Julieta, não é?
0: Romão
1: temos
0: Romeu
1: e Juliana.
2: Exatamente.
1: Uma história de amor que aqui está também, não é? No centro de toda esta aventura, não
0: são
1: é?
0: São várias histórias de amor. A empregada, que é a Mariana, também tem uma história de amor com uma das personagens. Portanto, há muitas
2: histórias. Depois veio a descobrir no final, mas uma grande história, depois vem-se a descobrir realmente. Não podemos revelar, não é?
0: Não podemos revelar porque perde o interesse.
2: Perde o interesse, mas vale muito a pena. Sim, eu acabo por também ter uma história de amor proibida.
0: Super proibida. Portanto, os amores nesta peça, neste espetáculo, os amores são todos proibidos. E bem, ainda bem.
1: Serão.
0: Dá trama?
1: Serão, não, e não é só isso. Serão os amores proibidos aqueles que mais alento dão também. Nada contra os outros, como é óbvio. Não é?
2: Mas a será? Princípio, sim, mas depois tem que se concretizar, senão é um sofrimento.
1: Só é só platónico também, não é? Também não tem muita graça. Mas não sei. Pois não, foi só, ocorreu-me.
0: Eu acho que dá sempre. O amor proibido dá sempre história, não é?
2: É uma história.
0: Pronto, quando se for um amor muito consentido e muito está feito, acabou. Já não há história.
1: Escreve por si só, não é?
0: É, já está feito. E é mais gira a forma como eles se encontram e porque é que se encontram. E sempre com o universo deste espetáculo é muito absurdo. Ou seja, nós tentamos fazer comédia com tudo o que nos aparece à frente. E então, este universo deste amor proibido não será esta questão do amor proibido realista ou naturalista. Há qualquer coisa sempre a acontecer que nos faz rir e que nos faz... Quer dizer, essa é a minha intenção,
1: a nossa
0: intenção.
1: Não é?
2: Nós depois... achamos graça.
0: Exato. Não, quer dizer, até agora já temos... Temos alguns ecos das pessoas que nos foram
2: ouvir. Sim, nós começámos a ensaiar em junho e fizemos um ensaio antes de ir de férias com alguns amigos próximos para fazer ali uma, assim, ainda sem figurinos, nem cenário.
0: Nem luz.
2: Nem luz, assim um apanhado para irmos de férias mais descansados e tivemos.
1: Foi um bom feedback.
2: Sim, tivemos um bom feedback.
1: Um bom feedback. Pois bem, já voltaremos então a espreitar aqui estas histórias que estão para além da história que marca Ópera Pimba no Gelo, o primeiro musical no gelo derretido, que vai chegar a palco na Comuna já no próximo dia 24. Ora, para passar aqui uma das escolhas de um dos meus convidados, Sara Correia. Quem escolheu Sara Correia? Quem foi?
0: Fui eu.
1: Muito bem.
0: E sou a pessoa que mais gosta da Sara Correia. Não vale a pena agora
1: ouvir. Espera lá.
2: E se ela nos estivesse a ouvir, quisesse ver.
0: Sara, por favor, vem ver o nosso espetáculo.
1: Trata-se de fã número um?
0: Zero.
1: Número zero.
0: Zero.
1: É lá, muita pressão aqui.
0: Sim, sou. E fui muitas vezes vê-la à Alfama, via muitas vezes, antes dela gravar os discos e não sei o quê. Sempre achei, não tinha a certeza que ela seria, e é.
1: Antes de ser esta tempestade que todos conhecemos,
0: pois,
1: não era?
0: Pois.
1: Ainda, se calhar, um pequeno anticiclone, terás conhecido como um pequeno anticiclone.
0: Um anticiclone de Chelas, não é? Em vez de ter dos Açores, um anticiclone de Chelas.
1: Tu escolheste Sua Casa, porquê?
0: Olha, porque é um fato que eu gosto muito dela, e estávamos aqui na conversa e entretanto surgiu-me essa Sua Casa.
1: Muito bem, escutemo-lo então e já voltamos à conversa.

0: Sua casa, a voz de Sara Correia aqui, a escolha de Hugo Franco também para esta nossa conversa aqui à volta de Ópera Pimba no Gelo, o primeiro musical no gelo derretido, que estreia já no próximo dia 24 no Teatro da Comuna. Minha convidada também é Mariana Filipe, que veste aqui a pele de uma destas personagens. Exatamente. Que também tem um amor proibido que depois no final já fica todos a saber, não é? De que é que se tratava. Temos aqui também aquele frisson típico dos amores mais ou menos correspondidos, do não olhes para ele, que eu nem sei.
1: Sim. Levado ao limite. Sim. Sempre levado ao limite, ou seja, porque é um bocado.
0: Levado ao limite é o quê?
1: É isso. Era o que eu pedia muito aos atores.
0: Perto nos colarinhos, tu vais ver.
1: Acho que
0: se eu te chego.
1: Ainda é mais do que isso.
0: É mais do que isso.
1: As pessoas vão ver, porque ainda é mais do que isso. O que eu pedia muito aos atores é até que ponto, não é? Como é que nós vamos mostrar um amor? Podemos mostrar um amor, normalmente, como mostramos, como nós conhecemos todo o amor. Agora, se nós quisermos fazer rir com isso, o absurdo do que é mostrar o amor. Quer dizer, aquilo vai por ali afora, eles a experimentarem e eu a incentivá-los, e aquilo nunca mais acaba. O universo do que pode acontecer, amar dentro deste Pimba no Gelo, não é? E é um bocado isto, não é? Existe esse frisson, mas é um frisson estendido 300%.
0: Quase ao limite. É fácil trabalhar assim com o encenador que permite precisamente este input por quem está ali a dar vida aos vários papéis?
2: Para mim é muito prazeroso. Aliás, eu e o Hugo conhecemos-nos no Teatro da Comuna como colegas e portanto já trabalhamos juntos há muito tempo, já fizemos muitos espetáculos os dois juntos, e quando o Hugo começou a encenar, eu também fui fazendo parte das suas encenações, com muito gosto, e portanto fomos juntos aqui, cada um com a sua perspectiva sobre o teatro, mas juntos descobrimos às vezes

0: hoje e como é que podemos trabalhar mais a nossa imaginação para tornar artístico aquilo que estamos a fazer. E absurdo, porque tratar as... Eu não tenho nada contra o realismo, mas tratar a vida como ela é, pronto, temos a vida. Agora, como é que nós podemos, às vezes na nossa cabeça, quando a gente às vezes está a ter conversas com pessoas e pensa, eu penso muitas vezes isso, de, e se eu agora tivesse um botão que eu podia andar para a frente e para trás, eu agora fazia aqui uma coisa, e dizia tudo o que pensava e depois voltava tudo para trás, não é? E eu acho que como artistas nós podemos fazer isso, não é? Tipo, levar as situações ao limite. E é muito giro, eu acho muito divertido de fazer este trabalho.
1: Estes extremos, não é? Eu há pouco em off falava com o Hugo e com a Mariana, porque quando estava a preparar esta conversa, os tópicos para a nossa conversa, deparei-me com o senhor Marco Mercier, que volta que vira, e já aqui foi nosso convidado também pelas manhãs, que é um excelso coreógrafo.
2: Mais uma tempestade.
1: Não é? Mais uma força da natureza, sim, sim. Sempre com um sorriso, mas lá está, mas este lado dele de querer sempre levar ao limite, que vocês têm sentido também, não é?
0: Sim. Claro.
1: Sim, sim, mas tem sido uma aventura e tanto, não é?
2: Foi muito giro, com o Marco foi muito giro mesmo, porque esta linguagem que eu normalmente ponho nestes espetáculos de comédia, que para mim são sempre assim meio absurdo, o que é que as coisas sejam meio não, o que é que elas sejam mesmo estranhas, mas que sejam risíveis, não é? E o Marco nunca tinha, já conversámos sobre isso, ele realmente nunca tinha trabalhado sobre este imaginário. Então, mas a forma como ele o apanhou e já está, foi incrível. E quando ele começou a coreografar, o princípio ele estava assim sentado e só tirava as notas dele. Eu tinha Marco, então, ele, calma, isto é assim, calma. E depois aquilo começou, eles começaram a dançar, e eu pensei, realmente, é a pessoa mais...
1: Tão natural, não
2: podia,
1: não é?
2: Ser outra pessoa
0: ele,
2: a fazer
0: ele
2: isto.
0: Ele coreografou com sentido de humor, não é?
2: É, isso. Porque é verdade. Não, e sobre esta linguagem, não é? Isso é que eu acho muito interessante, que é... Nós estamos aqui a tentar ir por um caminho e quando muitas vezes chamamos pessoas que nós pensamos que nos entendem e não entendem, não é? E o Marco foi na muxa, chegou e já está.
1: Então, bora! Se não faltam ingredientes que tornam este espetáculo muito especial, estreia já no próximo dia 24, no Teatro da Comuna em Lisboa, ópera Pimba no Gelo, o primeiro musical no gelo derretido, portanto o gelo não vai haver, portanto é tudo uma questão de imaginar, não é? Depois o real, está ali tudo em palco à sua frente. Várias histórias de amor que aqui se cruzam e, entretanto, este será o arranque da nova temporada. Hugo, que planos mais para a continuidade desta temporada que aqui possas partilhar?
2: Bom, para já que nós queríamos que este espetáculo fique em cena durante 3 anos, não é? É assim.
1: Sim,
2: era o que nós gostávamos que acontecesse. Queremos muito que isto resulte. Apelamos a que o público venha ver, porque há sempre um... Se bem que um musical me parece mais vendável do que outro género que seja mais erudito, por assim dizer, não é? O musical é uma coisa que as pessoas gostam, que está na moda, por assim dizer, as pessoas vão ver, tem um público especial. Eu espero muito que esse público venha à Comuna, não é? Porque não é normal. Nós nunca fizemos um musical, é a primeira vez que fazemos um musical, e como companhia independente que somos, acho interessante nós podermos também experimentar esses géneros. E acontece que gostava que essas pessoas que costumam ir aos musicais viessem ver o nosso, porque eu sei que sou suspeito por dizer, acho que está muito giro, tem muitas canções, eles cantam muito bem, têm as coreografias, são muito giras, muito engraçadas, muito parvas, é tudo muito parvo. Nós rimos muito com aquilo tudo.
0: Sim, eu acho que estamos numa fase em que eu acho que nós é bom ir ao teatro para nos rirmos também, não é?
2: Sim, como entretenimento. Mesmo encararmos o teatro, até como este, neste caso, é como entretenimento. Não é? Nós acabámos de fazer um espetáculo muito interessante do Unesco, que é um teatro de texto, claro, de autor, não é? E então agora vamos fazer isto. E acho que isto é interessante fazer. E a Comuna continua muito bem. Nós fazendo agora aqui só aqui um parênteses para falar sobre a Comuna. Portanto, a Comuna é uma companhia que tem 54 anos de existência. Somos muito antigos, não é? Já estou lá há 30 anos que estou na Comuna. E temos muitos, muitos projetos a todos os níveis, quase todos relacionados com o teatro, mas tentamos levar sempre o teatro

0: neste caso temos uma parceria com a Câmara Municipal de Lisboa, que andamos pelas escolas a fazer as oficinas de teatro com os mais novos. Temos outro projeto social muito interessante que se chama Desliga-te e Deita Cá Para Fora. É um programa que tem a ver com os jovens, adolescentes e jovens adultos também, que tenham questões relativamente com o conhecimento deles e que tenham algumas questões até sociais, e nós abrimos o teatro para os receber, e através do teatro, através das nossas formas de trabalhar, tentamos dar ferramentas para que eles resolvam as coisas deles. Nós não somos psicólogos, mas eu acho, e tenho a certeza, pela experiência que tenho, também com o teatro, também sou professor, o teatro realmente pode ser transformador, de várias maneiras, né? E neste caso, a forma como nós temos os nossos exercícios, a forma como nós olhamos para as reações e como é que as podemos estudar, ajudam muito para que os jovens às vezes possam resolver as coisas que têm. Isto assim, uma coisa breve sobre a Comuna, do que está a fazer neste momento. E depois a Comuna vai estrear um espetáculo. Agora estamos a fazer este, e bem, e vamos estrear um espetáculo infantil encenado pelo Miguel Sermão, também em outubro ou novembro, não tenho a certeza. Acho que é novembro que vai estrear. Depois o João Mota, o nosso fundador, que em janeiro vai começar a encenar também. Portanto, está de vento em popa.
1: Sim,
0: nós estamos a acreditar muito que este é o caminho e é por aqui que tem que ser.
1: Muito bem, e é sempre prazeroso saber disso também. Muita e boa vida à Comuna, que assim continue durante muitos e bons anos. Ópera Pimba no Gelo, o primeiro musical no gelo derretido, estreia então no próximo dia 24. Comigo aqui nesta manhã estiveram a Mariana, Filipe e o Hugo Franco.
0: Posso dizer uma pergunta? Tu vais?
1: Eu quero sempre ir a tudo. Pronto, não é? Pronto. Mas sim, mas tem todos os ingredientes, não é? Até porque, pronto, para coisas patetas também cá estou eu, não é? Cá estou eu também. Bom, estreia no próximo dia 24, a não perder. Agradecer-vos mais uma vez aos dois terem vindo até cá. Obrigada mais uma vez.
0: Muito obrigado.
1: Entretanto, falta apresentar a escolha da Maria, o Camané.
2: O Camané, eu não tive assim uma cultura muito de fado na minha casa. Eu ouvia-se outro género musical. E houve um dia que eu era muito miúda e a minha mãe comprou um disco do Camané. E talvez através do Camané tenha sido assim a minha primeira aproximação ao fado.
1: A ponte.
2: E realmente eu tenha começado a gostar dos poemas. E depois um dia mais tarde comecei a ouvir a Amália, comecei a pesquisar por mim. E houve uma vez que fomos, a minha mãe ofereceu-me uns bilhetes para irmos a um concerto no CCB com o Camané e com o Mário Lajinha. E o Camané interpretou este fado que vamos ouvir de uma forma brilhante e eu nunca mais me esqueci.
1: Muito bem. Sei de um rio para o fecho de conversa. Obrigada aos dois mais uma vez.
2: Obrigada.
1: Um beijinho.
0: Obrigado.
1: Obrigada.
0: Corre tudo bem.
1: Igualmente.

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Isso não é uma pequena maravilha. Lá vai Lisboa, Carminho, para o álbum Eu Vou Morrer de Amor ou Resistir. Isto depois de termos aqui falado em algumas histórias de amor que vai poder então conferir ao vivo no novo espetáculo que estreia no próximo dia 24 no Teatro da Comuna. Ora, outros amores, amor também, claro, pelo fado. Hélder Moutinho em escuta a seguir. Como dois barcos no Tejo, depois Anita Guerreiro. Sou tua. São então as despedidas da edição de hoje, deste seu Bairro Alto. Amanhã a mais, marcamos encontro logo pela fresca, a partir das 7 da manhã, para mais um Bom Dia Amália. Entretanto, a caminho do meio-dia, temos notícias para conferir daqui a pouco com Sofia Simões, depois há a sua sessão de fados pedidos a não perder no Senhor Fado, com o Senhor António Vieira. Até amanhã, boa segunda-feira.

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3: Hora certa, tempo de notícias na Rádio Amália, edição de Sofia Simões. Boa tarde, Sofia.
4: Muito boa tarde. O tempo de espera nas urgências voltou esta segunda-feira a subir em alguns hospitais. Segundo os dados disponíveis no portal do SNS esta manhã, na Urgência Geral do Hospital Amadora Sintra, os doentes urgentes tinham um tempo de espera de quase 10 horas para a primeira observação por um médico. Esta era a unidade hospitalar com maior tempo de espera nas urgências esta manhã. Também no Hospital de Portugal.

0: Mão, que pertence à Unidade Local de Saúde do Algarve, tem havido dificuldades nas urgências e esta segunda-feira os doentes urgentes esperavam mais de 5 horas. A Inspeção-Geral das Atividades em Saúde quer que as unidades locais de saúde adotem o pagamento de taxas moderadoras à entrada dos hospitais e criem um sistema de check-out para evitar que cidadãos não residentes saiam sem liquidar os valores devidos. Segundo a RTP, estas são algumas das recomendações feitas pela IGAS na sequência de uma auditoria à assistência prestada a cidadãos não-residentes no SNS, realizada em março do ano passado. O relatório contém um total de 12 indicações dirigidas aos hospitais, à Administração Central do Sistema de Saúde, entidade responsável pela gestão financeira do SNS. De acordo com a RTP, a inspeção pretende também que sejam elaborados relatórios mensais com informação sobre as nacionalidades dos cidadãos atendidos, o número e o tipo de intervenções clínicas realizadas e os respectivos encargos. A Ministra do Ambiente apelou esta manhã uma utilização cautelosa da energia renovável e hídrica a partir de Sor, em Coimbra, onde será homenageada na sessão solene do Dia do Município com a Medalha Municipal de Grau Ouro. Maria da Graça Carvalho mostrou-se preocupada com os recursos hídricos. No entanto, como sublinhou, o governante, se houver menos água, tem que se ter alguma cautela e algum cuidado em relação à utilização da hídrica, o que vai obrigar a utilizar mais gás, o que está muito caro. O Procurador-Geral da República defendeu hoje que o escrutínio parlamentar das entidades que combatem a corrupção não deve ser mero policiamento. Declarações do Procurador Amadeu Guerra na sessão de abertura de uma conferência internacional sobre a relação entre agências de combate à corrupção e os parlamentos, que hoje decorre na Assembleia da República, em Lisboa. O Procurador-Geral precisou que o escrutínio por parte da Assembleia da República da atividade do Ministério Público deve estimular o Parlamento a assumir as suas responsabilidades constitucionais. Os certificados de aforro captaram 753 milhões de euros em agosto, elevando para 44,6 mil milhões o valor investido pelas famílias nestes produtos. Os dados foram divulgados hoje pelo Banco de Portugal. O investimento em certificados de aforro continua assim a registar novos recordes, com os portugueses a manterem um forte interesse nesta solução de poupança cuja remuneração está ligada às Euribor. Portugal começa hoje a preparar a estreia na Liga das Nações de Futebol frente ao País de Gales. A equipa das Esquinas realiza um treino de recuperação na cidade do futebol, em Oeiras, no primeiro dia de trabalho de Jorge Jesus, que convocou um total de 25 jogadores, incluindo o capitão Cristiano Ronaldo. O treino está agendado para às 5 da tarde. Portugal joga com o País de Gales na próxima quinta-feira, no estádio José Alvalade, em Lisboa. O calor vai manter-se pelo menos até quarta-feira. A persistência de temperaturas máximas elevadas levou hoje o Instituto Português do Mar e da Atmosfera a colocar 12 distritos de Portugal continental em alerta amarelo. O alerta vai manter-se para alguns distritos até amanhã às 6 da tarde e para outros até quarta-feira. Segundo o IPMA, a subida gradual da temperatura deste sábado deve-se à influência de um anticiclone localizado a norte dos Açores, que se estende em crista até ao Golfo da Biscaia. E num dia em que as temperaturas vão manter-se elevadas, mais de 60 concelhos de 10 distritos de Portugal continental estão hoje em perigo máximo de incêndio rural. A informação está de regresso às 2 da tarde. Já a seguir ficou o programa Senhor Fato. Boa tarde.
1: Obrigado, Sofia. 4 minutos depois do meio-dia, venha daí então para mais uma edição do programa Senhor Fado. Daqui a pouco já estou por aqui a atender os seus pedidos.
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1: Seja então bem-vindo ao Senhor Fado desta, o primeiro desta semana, meio-dia e 10. Vamos, como sempre, dedicar estes primeiros minutos aos pedidos por escrito. 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Vamos ler a primeira mensagem de hoje, da Cláudia Martins, e diz o seguinte: viva, sou a Cláudia Martins do bairro das Furnas e peço para segunda-feira, 21 de setembro, António Cristo, fadista de Sete Rios, no fado Maria do Céu, para dedicar à minha avó Maria Ermelinda, ao meu avô, o Aurora das Furnas, e à memória do amigo do meu avô, o José Fernandes do Laranjeiro. Para todos vocês, um beijinho e boa semana. Boa semana também, Cláudia. E ficamos então com esta primeira proposta para a voz de António Cristo. Boa tarde.

Maria do Céu, na voz de António Cristo, meio-dia e 14, vamos ler mais uma mensagem. Esta recebia do Luís Miguel Dantas. Diz o seguinte: bom dia, sou Luís Miguel Dantas do Catujal e peço para dia 21 de setembro o fadista António Mourão no tema Mãe. Dedico à minha saudosa mãe Rosa Dantas, com eterna saudade, dor e tristeza, pois faz 4 meses que partiste fisicamente, mas sempre estarás como uma estrela a olhar por mim. Um agradecimento muito especial aos amigos Joaquim Maralhas e António Vieira pelo apoio que me transmitem. Abraços do Luís Miguel Dantas. Luís, um forte abraço também, e ficamos com este Mãe para a voz de António Mourão.

Aqui está este Mãe para a voz de António Mourão, pedido do Luís Miguel Dantas, para quem enviou um forte abraço e também o agradecimento pelas palavras que nos enviou. Meio-dia 18, vamos ler mais uma mensagem. Não, antes de ler a mensagem, tenho de dar os parabéns. Não posso esquecer disto. Há aqueles que fizeram antes no fim de semana, primeiro no sábado, dia 19, e depois também no domingo, dia 20. Portanto, dia 19, dia de São Januário, dia internacional de falar como um pirata. Há dias para tudo, de facto. Dia do software. Do software livre, assim aqui é, também Dia Mundial do Doador de Medula Óssea, Dia Internacional da Limpeza Costeira, Dia Internacional do Panda Vermelho, aniversário do cantor António Zambujo, também Marco Rodrigues, feriado municipal de Vila de Rei, e dois parabéns ainda à Cidália Rubalo, amiga da Mariana Conde de Sacavém. A Cidália Rubalo, bem entendido. Odete e Carlos Esteves Sobreda celebraram mais um aniversário de casamento, também a Teresa e o Albino, aniversário de casamento também. Pais da Sara Estevão, Sony Lopes, filha da Maria Filipa do Seixal, Miguel Pinto, filho da Graça e do Joaquim Pinto, Silvia Martins, irmã da Dina Martins do bairro da Boa Vista, Diego Teixeira, neto do Ciro Teixeira, Joaquim Banza, pai do guitarrista de fado Guilherme Banza, Silva, assim é que é, sobrinha da Maria Pereira, Guilhermina Oliveira da Arroja Odivelas, Nélio Freitas Basileia, Suíça, António Almeida da Moraria, Lisboa, Mário Máximo de Odivelas, Conceição Santos de Queluz, Sintra, Francisco Cigarro da Ramada, Odivelas, Tininha Cunha, Sesimbra, Maria da Graça Ribeiro, Torres Vedras, e Fátima Sousa, Fatinha, também fez anos no sábado, dia 19. Vamos dar os parabéns agora àqueles que fizeram anos precisamente ontem, dia 20, domingo, nascimento de Sofia Loren, nascimento também de Helena Tavares, que já nos deixou, uma fadista e atriz, nascimento de José Fontes Rocha, compositor e guitarrista, feriado municipal de Ponte de Lima, festa de Nossa Senhora das Dores. E aproveito agora para dar os parabéns à Júlia Argueles Pires, amiga da Alda Lima, também Filomena Baião, do Cacém, Sintra, amiga da Mariana Conte, Assunção Matilde e Manuel Lopes, amadora, aqui um aniversário de casamento, também o nosso colega da rádio Joaquim Calçadas, fez anos ontem, um forte abraço. Maximina, cunhada da Maria Fernanda Mau, Vani Conde Fadista, também fez anos. José Manuel Duarte, guitarra de fado. Ruth Oleiro, irmã da fadista Tânia Oleiro. Elizabeth Pinto, da Cruz de Pau, Seixal, irmã do Vitor Pinto. António Fernandes, Lisboa, marido da Antónia Fernandes. Fátima Santos, da Cova da Piedade, Almada, natural de Beja. António Santos, Serra da Luz, Odivelas, natural de Lisboa. Maria de Mangualde, neto do Ciro Teixeira. João Afonso, neto do Artur Correia de Almada. Também Conceição Ferreira, prima da Telma Gomes de Vialonga. Ainda casal Fátima Gonçalves e António Almada. Márcio Camargo, do Brasil, Rita Isabel, da Charneca da Caparica, Almada, Susana Domingos, de Queluz, Patrícia Figueiredo Palma, de São Paulo, Brasil, Joaquim Sapata, de Sesimbra, e Maria Emília Ferreira. Foram então os aniversariantes do dia de ontem, dia 20 de setembro. Regressamos às nossas mensagens para ler aqui a mensagem deixada pelo Delfim Benfeitas, e diz o seguinte: amigo, muito boa tarde. Mais uma semana, mais o pedido de um disco. Gostaria de ouvir no dia 21 de setembro. Fui para Angola e dedicar ao amigo Maralhas e família, à minha filha Sara e netos na Bélgica, à jovem Cindy e família também na Bélgica, e hoje com uma dedicatória especial para todos os militares que ainda se encontram entre nós e que embarcam no Vera Cruz no dia 21 de setembro, e que embarcaram, aliás, no dia 21 de setembro de 1963, com destino a Angola. Para todos um forte abraço, com muita saúde e até para a semana. Delfim, um forte abraço também para si, e ficamos com este Fui para Angola, na voz de Carlos Pinto.

Foi para Angola na voz do fadista Carlos Pinto. Meio-dia 26, vamos ler mais uma mensagem e esta recebia da Conceição da Marinha. Diz o seguinte: bom dia, gostaria de ouvir um fado de Judito Maria, A Erva da Rua, para dedicar ao meu filho Jorge Lopes, pois faz anos no dia 21 de setembro. Obrigado, com um abraço. Muito obrigado, Conceição, e aproveito a deixa, já que me fala de aniversários, envio em primeiro lugar, claro, um forte abraço aqui ao Jorge Lopes e também devo acrescentar todos os outros aniversariantes deste dia 21 de setembro, que é o Dia Internacional da Paz, Dia Mundial da Doença de Alzheimer, Dia Mundial da Gratidão, Dia de São Mateus, Dia Nacional da Guarda Fiscal, Dia Internacional do Minigolfe, Feriado Municipal de Soro, Feriado Municipal de Viseu, Feriado Municipal de Cervera de Voga. Vânia Conde e Ricardo Parreira comemoram então o aniversário de casamento. Lino Manuel, da Xereca da Caparica Almada, fadista, natural de Campo de Ourique, Lisboa, também faz anos. Jorge Lopes, cá está, o filho da Conceição da Marinha. O Ruben, filho do Eduardo João, do bairro Padre Cruz. Também a Vicência, mãe do Joaquim Cecifredo. Augusta Arsénia de Freitas, mãe do Manuel Freitas. Nelson Guerra, de Salvaterra de Magos, natural de Escorupim, Salvaterra. Maria Batista Costa da Caparica Almada, natural de Serpa. Francisca Salgueiro, neta do Manuel Orlando e sobrinha da Mariana Salgueiro. Hugo Martins, presidente da Câmara Municipal de Odivelas. Sandra Tavares, é sobrinha da Rosa Maria Duarte. Teresa Bernardino de Almada. António Quadros, Alta de Lisboa. Eduardo Leitão da Amora Seixal. Alcina Almeida, do bairro Madre de Deus de Lisboa. Delutina Simões Benavente. Elisa Nunes, da Buraca Amadora. Rogélio Rodrigues de Chelas. Tina Simões, Lavradio Barreiro. Ana Cristina Costa dos Olivais. Alice Cristina Costa do Olivais Sul. Fernando António, Pova de Santo Adrião, Odivelas. Carla Matos Sacavém, Loures. E Lionel Estevão, de Vila Nova de Santo André. Para todos eles, então, um forte abraço de parabéns. E ficamos, então, com o pedido da Conceição da Marinha, Erva da Rua, para a voz de Judito Maria. 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

Judith Maria com Erva da Rua. Foi o tema que acabámos de ouvir aqui na nossa Rádio Amália, neste programa que é o Senhor Fado. Vamos então ter mais uma aqui, mais uma participação, neste caso mais uma mensagem, e vamos ouvir, vamos ler neste caso, aliás, a mensagem da Dilinda Souza, que diz o seguinte: boa tarde, amigo, espero que

Eu estava aqui, as pessoas podiam estar a pensar, e a Diolinda também. Então, vai meter outro? Não, encontrei. Pronto, é só isso. Mas com o título Fado, Dor e Sofrimento. É este o título deste tema para a voz da Teresa Tarouca. Daqui a pouco estou por aqui também a atender os pedidos em direto. Portanto, a partir de agora, este é o último pedido, digamos assim, desta série de pedidos por e-mail ou por escrito. E daqui a pouco já estou aqui para atender os pedidos em direto também. Já sabe que a frase é, aliás, muito simples. 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Para já, ficamos com Teresa Tarouca, Fado, Dor e Sofrimento.

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3: Sr. Fado, vamos entrar aqui na fase dos pedidos em direto e vamos atender o primeiro, claro, do Aurora das Furnas, que já está em linha. Aurora, viva, muito boa tarde.
4: Boa tarde, grande amigo António Vieira.
3: Como é que está, Aurora? Bem disposto?
4: Estamos andando, um bocadinho, assim, meio disposto que aquilo ontem...
3: Ainda na ressaca do jogo de ontem, não é?
4: Ora,

0: fábrica de
1: vamos óculos isso,
0: de os seus olhos merecem o melhor e com espaço infantil.
1: Ora bem, e o que é que vamos escutar hoje?
0: Vamos escutar o Vítor Ribeiro, um grande abraço para ele, em Amigos Joaquim Maralhas.
1: Isso.
0: E as dedicatórias é para a menina Rosa Ferreira da Alta de Lisboa, para o Eduardo Sebastião de Chelas, para o Manuel Pinto, Monte de Abrão, e o Carlos Esteves da Sobreda, com tudo a correr bem com a mãe e com a esposa. E quanto, olha, carreguei num botão que devia ir limpar a arbitragem, exportar bem.
1: Muito bem, Aurora, e um forte abraço para si. Muito obrigado, é sempre um gosto também encontrá-lo por aqui. Vamos ouvir então este tema pedido pelo Aurora. Chama-se Amigos Joaquim Maralhas, para a voz de Vítor Ribeiro.

0: Aqui está, amigo Joaquim Maralhas, Vítor Ribeiro. 20 minutos para a uma, vamos agora atender mais um pedido aqui para o Sr. Fado. Ora viva, boa tarde.
1: Boa tarde.
0: Boa tarde, estou a falar com quem?
1: Com o Rui.
0: Olá, Rui, pode baixar um pouco o som do rádio?
1: Já.
0: Muito bem, muito bem.
1: Eu não estava contando, foi o panelinho na mão.
0: Foi já. Não foi o primeiro, mas quase. Rui, vamos então à nossa frase.
1: Fábrica dos óculos de Odivelas, porque os seus olhos mereçam melhor, agora também com um novo espaço infantil.
0: O que é que o Rui quer ouvir hoje?
1: Então, vamos ouvir a vitrificação.
0: Ok.
1: Mas ainda não é na sala, ainda não é na. Já tem a nova ou não?
0: Não, aquela que me disse ainda não.
1: Então pode ser.
0: Vamos ouvir.
1: O lugar da mulher.
0: Muito bem. E é para dedicar então a quem?
1: Dedicar para o amigo António B, para si.
0: Muito obrigado.
1: Para toda a equipa da Vera Mali. Vai também para o Luís Miguel Dantas do Catejal. Para o César Braga, que está assistindo a travessa aqui em Vila. Vai também para o Mito Zé, que é o ouvinte assíduo aqui na Venda Nova, e vai para o Fernando Lopes, e o encontro fica já marcado já para a semana, que é tudo para hoje, e uma boa semana para todos.
0: E um abraço para si também, Rui, obrigado pela participação, e ficamos com este tema deste ano de 2026, chama-se Lugar da Mulher, Beatriz Felizardo.

0: 15 minutos para a uma, estava aqui a dançar. Sim, uma pessoa tem de se entreter, não é? Enquanto, embora já seja entretenimento suficiente, falar com quem está aí à escuta. Por exemplo, vamos a isso, atender mais um pedido aqui no Senhor Fado. Ora viva, boa tarde.
1: Boa tarde.
0: Boa tarde, olá Hugo, viva, bem disposto?
1: Tudo bem?
0: Tudo bem, tudo bem.
1: Epa, consegui logo, um bocadinho consegui logo entrar.
0: Logo, logo, já cá está
1: Epa,
0: Hugo.
1: Epa, até sorte.
0: Hugo,
1: tudo bem?
0: Tudo bem, tudo bem. Olha, em primeiro lugar, vamos à nossa frase.
1: Vamos levar um pedido à senhora.
0: E o que é que vamos ouvir hoje?
1: Olha, ouvi... Opa, não sei... A tua escolha.
0: Olha, eu vou aqui basear-me em algumas das escolhas recentes do Hugo. E lembro-me do Hugo ter pedido há pouco tempo Lisboa, Menina e Moça. Pode ser?
1: Pode.
0: Muito bem. Então, e é praticar a quem este tema?
1: Olha, vai-me de trem, vai para o Porto Alto, para o domingo e segunda-feira.
0: Muito bem, e um forte abraço para si, Hugo. Obrigado pela sua participação também. Tenha uma boa semana. Ficamos então com Lisboa, Menina e Moça, para a voz de Carlos do Carmo.

0: Lisboa, menina e moça, clássico da música portuguesa, Carlos do Carmo. Vamos agora atender a Manuela Freitas, do bairro da Boa Vista. Olá, Manuela, boa tarde.
1: Muito boa tarde, Sr. António.
0: Espero que esteja bem.
1: Os óculos de ouvir delas, porque os seus olhos merecem o melhor. E agora, com espaço infantil.
0: Então, quem vamos ouvir?
1: Como?
0: Quem vamos ouvir?
1: Eu gostava de ouvir a Fátima Travassos, de Amareia, para dedicar ao Sr. Mário Vieira, à Beatriz do Marquês Pombal, ao Eduardo Sebastião de Chelas e à Rosa Ferreira do Alto Lisboa, para eles todos com beijinhos. A vocês, uma boa semana de trabalho, tudo bom e até à próxima, se Deus quiser.
0: Beijinhos, Manuela, e obrigado. E ficamos então com esta escolha da Manuela Freitas. Te Amarei, para a voz de Maria de Fátima Travassos.

0: Te Amarei, na voz de Maria de Fátima Travassos, a 6 minutos da uma. Vamos atender mais uma chamada, mais um pedido para a edição desta segunda-feira do Sr. Fado. Ora viva, muito boa tarde.
1: Boa tarde, Sr. António.
0: Ora viva, boa tarde, sou falar com quem?
1: Fernanda Ferreira de Barro de Santa Maria.
0: Olá, Fernanda, como é que está?
1: Está tudo bem,
0: Sr. António,
1: e as suas meninas?
0: Tudo bem também, tudo bem. Fernanda, o que é que vamos ouvir?
1: É a Liliana Santos, a minha voz também chora.
0: E é para dedicar a quem?
1: Claro, olha, à Dona Carolina José de Portimão, um beijinho para ela. É para a Bela da Praça e Sara, que são as duas irmãs, um beijinho para ela e as melhoras. É para o Zé Casaca das Manteigadas, um beijinho também para ele. É para a Rosa do Alto Lisboa, um beijinho para ela também, para a Rosa Ferreira. E é para o Luís Dantas, um beijinho e tudo bom para ele. E para o Sr. António, tudo bom? Para as suas meninas também. E para a sua senhora também, não é?
0: E um beijinho para si,
1: um beijinho,
0: Fernanda, obrigado. Obrigado pela simpatia. Até para a semana, claro. E ficamos aqui com a voz de Liliana Santos. O tema diz: A minha voz também chora.

0: A minha voz também chora, a voz de Liliana Santos. Vamos agora atender mais um pedido. Ora viva, muito boa tarde. Ora viva, boa tarde, Rádio Mália.
1: É o José Brás, do Estoril.
0: Olá, José, como é que está? Bem disposto?
1: Tudo bem, obrigado.
0: Olá, José. Tudo bem por aqui, felizmente.
1: Já estou em direto.
0: Já estamos em direto. Agora é assim, comigo é assim. Olha, José, vamos à nossa frase.
1: Fábrica de óculos de Oliveira, porque seus olhos merecem melhor e com o espaço infantil.
0: Muito bem, José. Então diga-me o que é que vamos ouvir hoje.
1: Vamos ver a nossa Cuca Roseta em Ave Maria Fadista.
0: Ok. E este tema é para dedicar a quem?
1: Olha a própria Cuca.
0: Claro.
1: A Beta Tita de Correios, com um beijinho. A Albertina de Passos de Arcos, também com um beijinho. Três. E para a amiga Luísa da Galiza, também com um beijinho. E para o amigo Maralho, já sendo todo, e boas férias, e até para a semana.
0: Olha, José, um forte abraço também e obrigado pela sua participação. Cá nos encontraremos numa próxima ocasião, claro. E vamos ficar agora com este pedido, escolha do José Brás do Estoril. Ave Maria Fadista para a voz da Cuca Roseta.

0: Ave Maria Fadista para a voz da Cuca Roseta. Vamos falar agora com a Beatriz Rodrigues do Marquês de Pombal, que já está em linha. Beatriz, muito boa tarde.
1: Boa tarde, Sr. António. Como está? Tudo bem?
0: Eu estou bem, espero que a Beatriz também.
1: Também, um dia de cada vez.
0: Vai um dia de cada vez, claro.
1: Vamos andando. Olha, Sr. António, fábrica de óculos de Odivelas, os seus olhos merecem o melhor, agora com o espaço infantil.
0: Muito bem, e o que é que vamos ouvir hoje, Beatriz?
1: Vamos ouvir a Maria Rodrigues, saudades de ti.
0: E é para dedicar a quem esse tema?
1: É para dedicar às minhas estrelinhas todas que estão no céu, descansem em paz, para as nossas amigas, para a Manuela Freitas, para como é que ela chama? Odete Miranda, para a minha amiga Filomena Costa, com um beijinho muito grande para eles todos, e já agora para o Sr. Luís Miguel Dantas, que ele também me dedicou. E ele devia ter feito confusão, se calhar, mas olha, um beijinho para ele e que tenha muita força, porque a vida é mesmo assim e eu também estou a passar por isto tudo. E, Sr. António, um beijinho muito grande, tudo bom para si e para as suas meninas. E até para a semana, se Deus quiser.
0: E um beijinho para si, Beatriz. Muito obrigado pela sua participação aqui no nosso Senhor Fado. E ficamos com saudades de ti para a voz de Amália.

0: E a voz de Amália, este tema, faço aqui essa referência. Ouvimos uma gravação diferente, uma gravação com algum grão, digamos assim, pois este tema faz parte de uma das primeiras gravações no Brasil de Amália. Portanto, tem aqui uma componente histórica também muito interessante. 8 minutos depois da uma, vamos atender mais um pedido. Vamos ficar a saber quem é que está aí desse lado, pronto, para participar. O nosso Senhor Fado, ora viva, boa tarde. Ora viva, boa tarde. Muito boa tarde, Rádio Amália.
1: Boa tarde.
0: Boa tarde, Albertina Cardoso, como é que está?
1: Não fui eu, alguém caiu, mas não fui eu.
0: Muito bem, mas já cá está, Albertina.
1: Já está, e já estou no ar.
0: E já está em direto, Albertina, bem disposta?
1: Bem disposta.
0: Isso é que importa, isso é que importa. Muito bem, olha, está muito bem, está muito bem.
1: É o Dr. António, Dr. António que eu estou a falar.
0: O Dr. António, com certeza.
1: Pronto, então a Margarida Maria e a Teresinha são duas lindas flores, serão para sempre os vossos queridos amores.
0: É, exatamente, isso aí não tenho dúvidas. Amiga Albertina, vamos à nossa frase.
1: Vamos, sim, senhor. 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
0: Ora bem, Albertina, então diga-me uma coisa, o que é que vamos ouvir hoje?
1: Agora, se me faz favor, como sempre, quero ouvir o meu querido e adorado amigo Marco Paulo, com muita saudade. Hoje pode ser o Ninguém Ninguém.
0: Olha, isto está uma belíssima proposta e é para dedicar... É, é sim, senhora.
1: Pronto,
0: e é para dedicar a quem?
1: É para dedicar à Mariana Conde de França com beijinho, à Odete Miranda também com beijinho... Ao Sr. José Brás, com um beijinho também, que ainda agora falou. Ao Fernando André, com um beijinho. À Marcília Campos, com um beijinho. Ah, e é uma senhora que pediu a semana passada, o Marco Paulo, que é Dona Maria Clara Vila Nova, que fez um pedido.
0: De Alcácer, exatamente.
1: De Alcácer, pessoal. Um beijinho também muito grande para ela e muito obrigada. Um beijinho para o Sr. António, para todos da Rádio Amália. Saúde, paz, amor, alegria e boa disposição. E que Deus e Nosso Senhor olhe por nós todos, acabem as guerras, que já cheguem e haja paz para toda a gente.
0: Sem dúvida, Albertina, um grande beijinho também da minha parte para si.
1: Obrigado,
0: obrigado por toda a simpatia e alegria que também traz ao nosso programa e alegria também nesta escolha, que de facto é um dos temas. Isto é sempre complicado dizer isto em relação à carreira de Marco Paulo, porque ele teve tantos temas de sucesso, mas este é sem dúvida um deles. Ninguém, ninguém. Marco Paulo.

0: Ninguém, Marco Paulo, belíssima proposta esta, até a mim me deu vontade de começar a cantar, mas não tenho este ritmo para acompanhar a interpretação do Marco Paulo, que aqui recordamos sempre com muito gosto. Vamos agora conversar com Lucília Moita dos Chapadores, que já está em linha. Ora viva, Lucília, boa tarde.
1: Boa tarde, Sr. António Vieira, como está? Passou bem?
0: Eu estou muito bem.
1: A
0: e como é que está?
1: A família está toda bem?
0: Também, felizmente.
1: Está tudo
0: felizmente.
1: Bem.
0: Está tudo bem, tudo bem.
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0: Ora bem, Lucília, o que é que vamos ouvir hoje?
1: Vamos ouvir a Marisa da Chuva.
0: E é para dedicar a quem?
1: Olha, é para dedicar à família da Catarina, o café, para a Zabelinha da Penha de França, não sei se ela já apanhou, e para o Alvarez da Vila Cândida, e para Jesus, para Jesus. E então, para o Sr. Maralhas, um grande beijinho, e não digo mais nada, porque ele deve estar triste como eu, não é?
0: Perdi
1: o nosso Benfica.
0: É verdade.
1: Eu não digo mais nada, que ele deve estar triste.
0: Pois, na verdade.
1: É assim, olha, não pode ser tudo uma vez, não é?
0: Sim, mas há muito campeonato.
1: Bom para ti, e que para a semana devo apanhar, vamos lá ver.
0: Um beijinho grande para si, muito obrigado.
1: Para todos e tudo bom, tudo bom.
0: Foi um gosto encontrá-la por aqui, Lucília, e ficamos então com esta belíssima escolha. Voz de Marisa para Chuva.

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12: Vamos então atender mais um pedido, 1h25. Este é o Senhor Fado, a sua sessão de fados pedidos da hora do almoço. E o senhor que segue é o Manuel Sequeira, do Porto, que já está em linha. Manuel, seja bem-vindo, boa tarde.
13: Boa tarde, Sr. António, como está?
12: Eu estou bem, Manuel também?
13: Eu também. O senhor está bom, porque eu já estou a ouvi-lo das 7 da manhã, portanto.
12: É verdade, é verdade.
13: Tem que ser.
12: Muito obrigado, Manuel. E vamos à nossa frase, agora sim.
13: Agora vamos lá, então. 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
12: Ora bem, Manuel, e o que é que vamos ouvir hoje?
13: Vamos ouvir a Anitta Guerreiro, Cheira Bem, Cheira a Lisboa.
12: E é para dedicar a quem esse tema?
13: É para, olha... É para dedicar a todos os benfiquistas, pronto.
12: Ok, muito bem. E um forte abraço.
13: Atenção, que eu estou a falar no... é brincadeira, pá. Não quero que...
12: Claro. Que é, pronto, é aquela coisa da solidariedade, não é?
13: Exatamente.
12: É da solidariedade, muito bem, está bem. Manuel, um forte abraço para si. Obrigado,
13: um abraço
12: pela sua...
13: também,
12: obrigado pela sua participação. E ficamos então com este Cheira a Lisboa para a voz de Anitta Guerreiro.

0: Cheira a Lisboa, Anita Guerreiro. Vamos agora conversar com Berta Moreira, que me liga de Cascais. Ora viva, Berta, muito boa tarde.
1: Boa tarde, Sr. António, como está?
0: Eu estou bem, espero que também esteja bem.
1: Tudo ótimo, felizmente.
0: E vamos começar por dizer a nossa frase,
1: a
0: Berta.
1: Frase, fábrica dos óculos de Odivelas, os seus olhos merecem o melhor e com um espaço infantil.
0: Muito bem, e o que é que vamos ouvir hoje?
1: Ricardo Ribeiro, Prédio em Ruína.
0: Para dedicar a quem?
1: A todos os meus amigos.
0: Muito bem, e fica assim, Berta?
1: Fica assim.
0: Parece muito bem. Um beijinho para si e obrigado também pela participação.
1: Obrigada, boa semana.
0: Obrigado igualmente. Uma ótima semana para si. Ficamos com Prédio em Ruína, Ricardo Ribeiro.

0: prédio em ruína, Ricardo Ribeiro. 1h33, vamos agora atender mais um pedido aqui no Senhor Fado, na edição desta segunda-feira, dia 21 de setembro. Ora viva, boa tarde. Ora viva, muito boa tarde.
1: Boa tarde, Senhor António.
0: Muito boa tarde. E estou a falar com quem?
1: Judite Almeida, da João.
0: Judite, o que é que vamos ouvir hoje? Antes disso, preciso saber a frase, é verdade. Eu já estou aqui a induzir os ouvintes em erro. Portanto, vamos primeiro à frase, é isso mesmo.
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0: Agora sim, o que é que vamos ouvir?
1: Os quero ouvir a Ana Moura, na Fadista.
0: E é para dedicar a quem este tema?
1: Para dedicar às minhas amigas Ana, Luísa, Piedade e Lourdes. Para vocês todos aí da Rádio Análise, em especial para o Sr. António Medalhas e para as suas preferidas, e para nós, até para as semanas, se Deus quiser, com um beijinho muito grande para todos.
0: Um beijinho para si também, Judite, obrigado. E ficamos então com a fadista Ana Moura.

0: Está Ana Moura, a 21 minutos das duas, vamos agora até Portimão para conversar com a Carolina que por lá está a participar neste Senhor Fado. Carolina, seja bem-vinda. Ora, viva Carolina, boa tarde.
1: Boa tarde, Sr. António.
0: Carolina José, é assim o apelido?
1: É, exatamente.
0: Ou não? Ok, ok, eu bem me recordava, mas
1: Maria
0: eu tinha...
1: Maria Carolina Sequeira José.
0: Muito bem, ok, ok, Carolina. Então, vamos,
1: bem,
0: vamos a isso, sim.
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0: Ora bem, Carolina, e o que é que vamos ouvir hoje?
1: Vamos ouvir o Fernando Farinha, A Todos o que é de Todos.
0: Para dedicar a quem?
1: Para dedicar ao Sr. José Casaca, das Manteigadas, à Dona Fernanda Ferreira, ao Sr. Júlio Martins de Odivelas, à Dona Maria Filipa,
0: uhum,
1: e ao Sr. José Maria Araújo da Costa da Caparica.
0: E um beijinho para si, Carolina. Obrigado também pela...
1: E para o Sr. Maranhas, passado... que esteja a passar umas boas férias.
0: E obrigado por ter passado por aqui também, Carolina. Um beijinho. E ficamos então com este A Todos o que é de Todos, para a voz de Fernando Farinha.

0: A todos o que é de todos para a voz de Fernando Farinha. Vamos agora conversar com o Armando Martins do Barreiro, que já está em linha. Armando, muito boa tarde.
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0: Amigo. É verdade, esqueço-me sempre, Armando, já viu isto de facto. E o que é que vamos ouvir hoje?
1: Ora, hoje vamos ouvir e recordar a voz de um tal Severino. Os teus olhos são diamantes.
0: Muito bem, e é para dedicar a quem este tema?
1: Ora, escusava estar a dizer que acabei de almoçar, por acaso com uns carapaus cozidos.
0: É só para chatear, não é? É só para chatear.
1: Não, não escusava estar a dizer isto, não tem nada a ver uma coisa com isso.
0: Claro, exatamente, exatamente.
1: Então, por isso, vai já para a minha esposa e o meu neto, Duarte, com muito amor e carinho. Com um saltinho até ali ao Barreiro, que vai para o casal Piteira, que é a Marianita e o Diniz Piteira. É pá, aquela coisa do fuso horário, que é o Eduardo e o Vivenda Pereira na Alemanha. Ora, vai para um chefe das minhas várias claques de apoio, que é o meu grande amigo Álvaro. Lagarto todos os dias. E então, não esquecendo a fábrica dos óculos de Odivelas, aquele grande abraço.
0: Já aqui mencionada também, não é, Armando? E um forte abraço para si.
1: Exatamente. E até para a semana.
0: Até para a semana, Armando, e obrigado pela participação. Ficamos então com António Severino em Teus Olhos São Diamantes.

0: Teus olhos são diamantes, António Severino. 12 minutos das duas, vamos atender mais um pedido. Neste caso é o Carlos Gomes, ali perto de Monsanto, não é? Liga-me para participar então na edição de hoje do Senhor Fado. Ora, viva Carlos, boa tarde.
1: Boa tarde.
0: Como é que está, Carlos? Ora, tudo bem?
1: Vai-se
0: muito bem. E o que é que vamos à frase, aliás, primeiro.
1: Vamos
0: sim.
1: À frase.
0: Sim.
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0: É isso mesmo, Carlos. E quem é que vamos ouvir hoje?
1: Vamos ouvir o Nuno da Câmara Pereira. Eu tenho um cavalo russo.
0: Oh, Carlos, e já comprou o bilhete para o concerto? O Nuno da Câmara Pereira vai dar um grande concerto no Coliseu no próximo ano.
1: Mas infelizmente estou numa cadeira de rodas, não posso.
0: Ok, pronto. Pronto, fica esse convite também a todos aqueles que possam, não é? Ter então esta oportunidade de celebrar 50 anos de carreira de Nuno da Câmara Pereira, dia 18 de junho. No Coliseu de Lisboa, 18 de junho de 2027, e vamos ter daqui a pouco também um recadinho para mais detalhes. Mas antes disso, a quem é que vamos dedicar este clássico do Nuno da Câmara Pereira?
1: Vamos dedicar à Dona Rosa de Alta de Lisboa, à Dona Hilda de Sol Posto, à Dona Anabela de Almada e para o resto todo o auditório. E para si também e para todo o staff da Rádio Amor.
0: E um forte abraço para si, Carlos. Muito obrigado.
1: E até para a semana,
0: muito obrigado pela sua participação, Carlos. A fechar aqui a edição de hoje do Senhor Fado, vamos lembrar também que este programa teve o patrocínio da Fábrica dos Óculos de Otivelas, que nos acompanhou ao longo destas duas horas de programa e que naturalmente estará de regresso também amanhã depois do meio-dia. À hora certa vamos ter por aqui as notícias também e depois segue mais uma Casa Portuguesa. Para o final, deixo então a escolha do Carlos, obviamente Nuno da Câmara Pereira, lembrando então esse concerto. Regresso amanhã com o Senhor Fado, depois do meio-dia. Um forte abraço.
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1: Informação na Rádio Amália com Sofia Almeida. Boa tarde, Sofia.
2: Boa tarde. O Governo e a Presidência da República demonstraram sintonia sobre a importância centrada da educação na inauguração da nova Escola Secundária de Cascais, que custou mais de 32 milhões de euros, cofinanciados pelo PRR. O Primeiro-Ministro elogiou o empenho de Belém e garantiu que o Executivo partilha da mesma visão. Luís Montenegro assumiu as dificuldades no final do ano letivo passado, numa alusão indireta aos exames digitais e alunos sem aulas, mas assegurou que os desafios foram superados. A ouvir o discurso ao lado do Ministro da Educação e também do autarca Nuno Pitera Lopes, estava o Presidente da República. Na sua intervenção, António José Seguro apontou os retrocessos do PISA e avisou que Portugal tem muito caminho para recuperar.
3: Com essa recuperação, temos todos de avançar melhor. É por isso que é obrigatório olhar para esses resultados com serenidade, mas também com ambição. Estar entre os melhores, sem perda de talentos, isso significa igualmente que temos de garantir que as circunstâncias económicas e sociais de uma criança, de um jovem, não podem determinar o seu futuro. É essa uma das promessas maiores da escola: transformar pontos de partida diferentes em oportunidades verdadeiramente iguais. Chamamos de elevador social e temos de o reconhecer. Os dados revelam que o elevador está muito aquém da velocidade desejável para a promoção da mobilidade social.
2: A nova Escola Secundária de Cascais tem capacidade para 1.320 alunos. O número de desempregados inscritos nos centros de emprego caiu 9,3% em agosto, em termos homólogos, mas subiu 1,7% face ao mês de julho, pelo segundo mês consecutivo. Segundo o Instituto de Emprego e Formação Profissional, no final de agosto estavam registados nos serviços de emprego do continente e regiões autónomas cerca de 273 mil indivíduos desempregados, um número que representa 68,5% de um total de 399.500 pedidos de emprego. Pelo segundo mês consecutivo, o balanço interrompe um anterior ciclo de 5 meses consecutivos de recuos, dado que o número de desempregados inscritos nos centros de emprego esteve a diminuir entre fevereiro e junho. O Governo criou uma nova linha de crédito para o apoio aos produtores vinícolas no valor de 110 milhões de euros e com juros bonificados. Isto segundo uma portaria publicada hoje em Diário da República. A linha da Tesouraria Setor Vinícola 2 vai renovar o mecanismo lançado há 2 anos para apoio à Tesouraria dos operadores económicos que se dedicam à transformação de uva para vinho, garantindo a existência de meios financeiros necessários para o pagamento aos viticultores da produção de campanhas de 2025 e 2026 e para a liquidação ou renegociação das dívidas junto de instituições de crédito. Segundo o diploma, o objetivo é contribuir para a estabilidade económica e social do setor.
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1: Seja bem-vindo a mais uma Casa Portuguesa desta segunda-feira, dia 21 de setembro. Boa tarde. Daqui a pouco temos Raquel Tavares, também Fernando Farinha. Mais à frente, Jorge Nunes e Teresinha Landeiro, algumas das propostas que por aqui passam nestes primeiros minutos desta hora e deste programa. Para já, ficamos com Marisa, que nos leva por Alfama. Boa tarde.

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Chama-se Amando, este tema do Jorge Nunes. Seguimos agora com Teresinha Landeiro e Maré de Sorte. Atenção que mais à frente temos, além de Alfredo Marceneiro e Alice Pires, também nova edição da rubrica Sei de um Rio.

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1: Uma vez por semana, temos a companhia da minha amiga Ana Suspiro, que nos vai falar sobre outro tipo de património. Olá, Ana! O que é que nos traz hoje?
2: Olá, António. Hoje convido os ouvintes a olhar para cima, para a copa de uma árvore muito especial. Vamos até ao Jardim do Príncipe Real, em Lisboa, conhecer um dos mais notáveis exemplares do património natural português.
1: Uma árvore pode ser um património?
2: Pode. E esta é um excelente exemplo. O famoso cedro do Buçaco do Príncipe Real tem cerca de 150 anos. E é uma das árvores mais emblemáticas de Lisboa. Está classificado como arvoredo de interesse público desde 1940.
1: E o que é que esta árvore tem tão de especial?
2: Desde logo, a sua forma. Apesar de ser conhecido como cedro, trata-se na verdade de um cipreste. A sua copa estende-se horizontalmente, formando um enorme teto verde que proporciona sombra e abrigo

0: Existem outras árvores igualmente especiais em Portugal?
1: Muitas. Por exemplo, junto ao Santuário de Nossa Senhora dos Remédios, em Lamego, existe um castanheiro centenário igualmente classificado como árvore de interesse público. É uma lembrança de que as árvores também contam a nossa história e merecem ser preservadas.
0: Uma bela lição de natureza e de memória.
1: Sem dúvida, as árvores ligam-nos ao passado, melhoram a nossa qualidade de vida e ajudam-nos a imaginar o futuro. Protegê-las é proteger um património que pertence a todos. E nestes dias de calor, nos refresca.
0: Obrigado, Ana, e até para a semana.
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sempre voltamos à Alfama. Neste caso, para Madrugada da Alfama, Amália, um tema lindíssimo. Seguimos ainda por Lisboa, Minha Lisboa de Mim, Cátia Guerreiro. Mais à frente temos também o Marco Rodrigues com Entretanto. Boa tarde.

0: Marco Rodrigues, entretanto. Daqui a pouco temos Artur Batalha, também Ricardo Ribeiro e depois nova escolha de Fernando Heitor. Ele é o convidado desta semana do programa Os Fados da Minha Vida. Fique atento.
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1: Olá, eu sou o Fernando Heitor. Nasci em Lisboa em 1952. Sempre vivi em Lisboa. Daí haver uma grande identificação com o fado. Não é como outras músicas, como o jazz, a ópera, o samba, o flamenco. São músicas de que gosto muito. O fado não é uma música de que eu gosto muito. É uma música com que eu me identifico, como Alfacinha, e até posso ir mais longe, se pensar na Amália, como português mesmo. Eu sou ator, encenador, escritor, já fui produtor, nem sei bem o que sou. Quero agradecer o convite para vir aqui falar sobre os fados da minha vida. Fiquei muito contente, por outro lado, fiquei aflito, porque para falar dos fados da minha vida eu precisava de uns 6 meses. Não vir aqui, de modo que vou falar de 10 fados, vão ficar muito esquecidos, vai haver muita injustiça, mas vou falar de fados de que gosto, e se tiver a oportunidade vou falar porque é que gostei, escolhi estes e não outros.
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1: Interpretado por ela, era um número de tango em grande music hall. Era uma coisa extraordinária.
2: Extraordinária. E que se perdeu também, pois. Não é? Que pena, que pena.
1: E o Calvário fez muita coisa. A Simone, esta Lisboa que eu amo, à beira da Ribeira, Sete Letras, tudo isso da revista. A Simone, que também, infelizmente, não tenho aqui, porque não cabia, canta muito bem o fado. Tem um disco que foi muito esquecido, anos 70, 80, talvez já 80, de um lado só com letras do Ari, do outro Fernando Pessoa, Miguel Torga, assim, músicas do Martinho da Assunção, salvo erro, lindíssimo. Tem os fados Demos as Mãos, ou de Pedras Preciosas.

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1: Informação na Rádio Amália com Sofia Almeida. Boa tarde, Sofia.
2: Boa tarde. A Ministra do Ambiente e da Energia avisou que o consumo de combustível está a subir a valores elevados e, por isso, apela à poupança das empresas e cidadãos. Numa visita a Açores, Maria da Graça Carvalho revelou que o consumo de gasóleo, gasolina e combustível para a aviação aumentou entre 4% a 6% face ao ano passado. A governante defendeu que os apoios estatais devem ser canalizados apenas para as famílias mais vulneráveis e setores estratégicos, rejeitando a aplicação de ajudas generalizadas. Confrontada com a incerteza dos mercados internacionais, a ministra garantiu que Portugal reforçou as cautelas no abastecimento. A dívida emitida pela União Europeia em nome dos Estados-membros quase duplicou desde 2020 e já representa mais de 5% do Produto Interno Bruto Comunitário. Os dados foram revelados hoje pelo Conselho Orçamental Europeu, que alerta para uma perda de transparência nas contas públicas. O organismo explica que o recurso à emissão conjunta de dívida transformou o bloco europeu num dos maiores devedores do mercado, a par de economias como a Alemanha e a França. No mesmo relatório, o regulador deixa também um aviso a Lisboa. O organismo aponta que a evolução da despesa de Portugal em 2026 é menos favorável do que o estimado pela Comissão Europeia, colocando o país na lista dos Estados-membros com um desvio mais significativo. O Governo e a Presidência da República anunciaram sintonia sobre a importância de centrar-se na inovação da criação de um custo de mais de 32 milhões de euros, cofinanciado por 2 milhões de euros. O Primeiro-Ministro elogiou o empenho de Belém e garantiu que o Executivo partilha da mesma visão. Luís Montenegro assumiu as dificuldades no final do ano letivo passado numa alusão indireta aos exames digitais e alunos sem aulas, mas assegurou que os desafios foram superados. A ouvir o discurso ao lado do Ministro da Educação, Fernando Alexandre, e do Presidente da Câmara de Cascais, estava também o Presidente da República. Na sua intervenção, António José Seguro apontou os retrocessos do PISA e avisou que Portugal tem muito caminho para recuperar.
3: Com essa recuperação, temos todos de avançar melhor. É por isso que é obrigatório olhar para esses resultados com serenidade, mas também com ambição. Estar entre os melhores, sem perda de talentos, isso significa igualmente que temos de garantir que as circunstâncias económicas e sociais de uma criança, de um jovem, não podem determinar o seu futuro. É essa uma das promessas maiores da escola: transformar pontos de partida diferentes em oportunidades verdadeiramente iguais. Chamamos de elevador social e temos de o reconhecer. Os dados revelam que o elevador está muito aquém da velocidade desejável para a promoção da mobilidade social.
2: A Escola Secundária de Cascais, hoje inaugurada, tem a capacidade para 1.320 alunos.
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1: Seja bem-vindo à Casa Portuguesa, segunda hora, boa tarde. Daqui a pouco temos nova edição do Dicionário do Fato, também a vizinha da frente, um dos temas mais recentes do Miguel Ramos. Mas antes disso, começamos com Fernando Maurício. O Rei Sem Coroa passa por aqui com o tema Aqui, precisamente. Boa tarde.

0: Olha, acho graça.
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3: Letra L, Linita Gentil. Linita Gentil nasceu na Marinha Grande, cidade onde viveu até aos seus 14 anos, à altura em que se mudou para o Porto por motivos familiares. É neste período que o maestro Rezende Dias lê-se na página do Museu do Fado, amigo do seu pai, a ouve cantar, elogia a sua afinação vocal e incentiva-a a cantar. Em 1966 e 1968, Linita vence o Festival de Aranda del Duero, em Espanha, e representa Portugal noutros festivais internacionais, realizados no México, Polónia, Roménia e nas Olimpíadas da Canção, realizadas na Grécia, onde recebe até o Prémio da Crítica, experiências que Linita Gentil considera como muito estimulantes para o seu percurso artístico. O seu enorme profissionalismo e entrega refletem-se na seleção de repertório, onde se destacam os poemas de Artur Ribeiro, Maria de Lourdes de Carvalho, Vasco de Lima Couto e Frederico de Brito, entre outros. Manifestando sempre o seu apreço, Linita é também uma das poucas vozes femininas na interpretação do Fado de Coimbra, que considera muito rico como melodia, nostálgico e uma coisa que entra e que se sente. Acho o Fado de Coimbra muito bonito, diz. Em 2005, a editora Ovação lança o CD Outro Lado do Fado, laureado com o prémio Amália Rodrigues para melhor álbum de fado, e que inclui temas inéditos e outros criados por Amália Rodrigues. Em 2012, Momentos é editado com alguns fados conhecidos do público e algumas músicas em espanhol e em italiano.

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Rosa da Noite, na voz de Pedro Motinho. Seguimos com 12 pontos em Fadinho Serrano. E atenção que mais à frente vamos ter por aqui a nova edição das 7 colinas, isto é, 7 músicas sem paragens para ouvir na sua Rádio Amália.

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Avançamos então para as nossas 7 colinas, 7 músicas sem paragens. Vamos começar com Amália, depois temos Celeste Rodrigues, António Vasco Moraes e Olda Diniz. Dueto incrível entre Filipa Cardoso e Argentina Santos. Outro dueto também muito bom, Lina e Rodrigo Cuevas. E para fechar, temos também a linda Leonardo. Fico por aí, tenha uma ótima tarde e aproveite este passeio musical na sua Rádio Amália.

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5: Música é o nosso fado, boa tarde. Seguimos até bem perto das 4, a altura em que voltamos a ter as notícias, e também a companhia da Inga Oliveira para mais uma Casa de Fados. Para já, o rapaz da camisola verde, a interpretação é de José Gonçalves. Um forte abraço.

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0: 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Boa tarde.
1: Boa tarde. A Ministra do Ambiente e da Energia avisou que o consumo de combustíveis está a subir para valores muito elevados e por isso apelou à poupança de empresas e cidadãos. Numa visita à SOR, Maria da Graça Carvalho revelou que o consumo do gasóleo, gasolina e combustível para a aviação aumentou entre 4 a 6% face ao ano anterior. A governante defendeu que os apoios estatais devem ser canalizados apenas para as famílias mais vulneráveis e setores estratégicos, rejeitando a aplicação de ajudas generalizadas. Confrontada com a incerteza dos mercados internacionais, a ministra garantiu que Portugal reforçou as cautelas no abastecimento. A dívida emitida pela União Europeia em nome dos Estados-membros quase duplicou desde 2020 e já representa mais de 5% do PIB comunitário. Os dados foram revelados hoje pelo Conselho Orçamental Europeu, que alerta para uma perda de transparência nas contas públicas. O organismo explica que o recurso à emissão conjunta de dívida transformou o Bloco Europeu num dos maiores devedores do mercado, a par de economias como a Alemanha e a França. No mesmo relatório, o regulador deixa também um aviso a Lisboa. O organismo aponta que a evolução da despesa de Portugal em 2026 é menos favorável do que o estimado pela Comissão Europeia, colocando o país na lista de Estados-membros com um desvio mais significativo face à trajetória recomendada por Bruxelas. O número de desempregados inscritos nos centros de emprego caiu 9,3% em agosto, em termos homólogos, mas subiu 1,7% face a julho, pelo segundo mês consecutivo. Os dados do Instituto de Emprego e Formação Profissional revelam que no final de agosto estavam registados nos serviços de emprego do continente e regiões autónomas cerca de 273 mil indivíduos desempregados, um número que representa 68,5% de um total de 399.500 pedidos de emprego. Pelo segundo mês consecutivo, o balanço interrompe o anterior ciclo de 5 meses consecutivos de recuos, dado que o número de desempregados inscritos nos centros de emprego esteve a diminuir entre fevereiro e junho. O Governo criou uma nova linha de crédito para apoio aos produtores vinícolas no valor de 110 milhões de euros e com juros bonificados, isto segundo uma portaria que foi publicada hoje em Diário da República. A linha de tesouraria setor vinícola 2 vai renovar o mecanismo lançado há 2 anos para apoio à tesouraria dos operadores económicos que se dedicam à transformação de uva para vinho, garantindo a existência dos meios financeiros necessários para pagamento aos viticultores da produção das campanhas de 2025 e 2026 e para a liquidação ou renegociação das dívidas junto de instituições de crédito. Segundo o diploma, o objetivo é contribuir para a estabilidade económica e social do setor.
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0: E depois das notícias com a Sofia Almeida, vamos então aqui olhar o trânsito. Temos por cá, por Lisboa, na segunda circular, lentidão das Torres de Lisboa até ao Campo Grande. No sentido inverso, há lentidão no Campo Grande. Ainda por aqui, pela nossa cidade, podemos dizer que nem há um, nem o IC19. E também a A5 e a Ponte 25 de Abril, neste momento, não registam grandes dificuldades. Vamos até ao Porto, vê-se aí sentido a Rábida Freixo. O trânsito está lento da Boa Vista até Francos. Sentido inverso, não apresenta problemas. A Avenida AEP já tem fila da A4 até à VCI. Boa viagem.
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0: Olá, viva! Boa tarde! Eu sou a Inga. Cá estamos a iniciar mais uma semana de programação por aqui pela nossa
1: Casa de Fados.
0: Começamos a edição de hoje do nosso programa Casa de Fados com esta Lisboa bonita, uma marcha de 1964. Passados uns anos, em 1972, Frei Hermano da Câmara estava a cantar para nós e o lenço a dizer adeus. É esta a cantiga que vamos ouvir agora de seguida.

Esta cantiga na voz de Frei Hermano da Câmara é uma daquelas cantigas que ficam agarradas à nossa memória para sempre. Mas há outras, como esta, a Tasca da Marinela com António Pinto Basto. Tenha uma ótima tarde com a nossa Rádio Amália. Natasha.

Corcel na nossa programação musical através da voz de Fábia Rebordão, uma criação de Nuno da Câmara Pereira noutros tempos musicais, e a sua carreira já leva 50 anos de cantigas, com uma grande celebração marcada para dia 18 de junho de 2027 aqui na capital do Fado, no Coliseu dos Recreios. Este Fado Rock que vamos ouvir na voz de Nuno da Câmara Pereira é uma criação de Artur Ribeiro. Música é de António

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0: Jacqueline Carvalho e este ao fado, esta é a sua cantiga do momento. Vamos conhecer a história, se é que já não conhecemos, do Biltre, do fado, com Carlos Leitão e Paulo de Carvalho.
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Já é muito difícil encontrar uma menina, uma menina e moça com tranças pretas como o Chiado tinha. É verdade, muito difícil, até porque com este calor, ter cabelo comprido é muito complicado. As tranças ainda são a melhor forma de usar penteado que alivie o calor, não é verdade? Pois bem, ou então o rabo de cavalo. Dom Vicente da Câmara, que voz de saudade trouxemos aqui depois de ouvir Amália Rodrigues, com que voz ainda temos para ouvir esta voz também de saudade e que é sem dúvida uma das nossas grandes referências da nossa canção, Fernanda Maria.

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últimas presenças musicais e ao vivo, por aqui pela nossa Casa de Fados, Rádio Amália, como estrela da tarde, Joana Santos, Sangue do Chão, a cantiga que também tivemos o privilégio de escutar ao vivo, em direto, aqui no decorrer da Estrela da Tarde. Outras cantigas vão estar por aqui, na voz de Rosa Borges Jacinto, já na próxima quarta-feira, entre as 18 e as 19. E agora, que tal um passeio pela Feira da Ladra?

0: história.
1: Rodrigo Costa Félix, com este Mais Que Tu, depois da gaiata dos beijos doces na voz de Duarte. Já estamos a chegar ao fim desta primeira hora, primeira parte do nosso programa Casa de Fados. Eu adoro andar descalça. A saudade, pelos vistos, também anda. A saudade anda descalça com a Aldina Duarte. E por falar em saudade, na próxima hora, por esta altura, vamos estar a viver a saudade com Luís Montes. Ainda temos o Fado da Procura, na voz de Ana Moura, para ouvir até à hora certa.

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0: 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São 5 horas. 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
1: As notícias às 5 com Sofia Almeida. Mais uma vez, boa tarde.
2: Boa tarde. A Ministra do Ambiente e da Energia defende que a presença do Estado na REN é fundamental para a soberania e segurança nacional. Maria da Graça Carvalho avisou que Portugal não pode ter infraestruturas críticas dependentes de potências estrangeiras. Em Sor, no distrito de Coimbra, a governante sublinhou que todas as 40 congêneres europeias da REN têm participação pública e que Portugal era a única exceção. Maria da Graça Carvalho garante que não se trata de desconfiança face aos investidores privados, mas sim de uma necessidade estratégica do país nas decisões sobre eletricidade e gás. Ainda à margem de uma visita às obras de intervenção que decorrem no rio Arunca, depois da passagem das tempestades do início do ano, a Ministra do Ambiente avisou que o consumo de combustíveis está a subir para valores elevados e apelou à poupança de empresas e cidadãos.
3: Tanto do gasóleo, como da gasolina, como do jet, comparado com os meses homólogos do ano passado, tem subido. E tem subido valores elevados, de 4% a 6%. Se nós compararmos com outras crises semelhantes, ou umas com maior dimensão, outras com menor, houve sempre uma diminuição, houve sempre uma poupança. Eu isso também queria chamar a atenção aos consumidores. É importante ter esta noção que há aqui também uma gestão pessoal e de cada empresa, de cada instituição, no poupar energia em geral e combustível em particular.
1: A governante defendeu ainda que os apoios estatais devem ser canalizados apenas para as famílias mais vulneráveis e setores estratégicos, rejeitando a aplicação de ajudas generalizadas. Confrontada com a incerteza dos mercados internacionais, a ministra garantiu que Portugal reforçou as cautelas no abastecimento. A FENPROF exige a reapreciação do processo sobre o pagamento do trabalho extraordinário aos professores que classificaram os exames nacionais. Em causa está a decisão da Inspeção-Geral da Educação e Ciência de arquivar o pedido de averiguação apresentado pelo sindicato. A estrutura sindical acusa a inspeção de fechar os olhos ao esforço dos docentes e questiona se a ação inspetiva está a ser instrumentalizada pelo Ministério da Educação. Em comunicado, a FENPROF recorda que os professores trabalharam sob enorme sobrecarga e em dias de descanso devido aos problemas na classificação digital. O sindicato contesta a proposta do Ministério de pagar 1 euro por cada resposta classificada, referindo quase que se trata de uma afronta e exige que o trabalho suplementar seja devidamente registado e pago segundo a lei. No futebol, o treino da Seleção Nacional começa por esta hora na Cidade do Futebol em Oeiras para preparar a estreia na Liga das Nações agendada para a próxima quinta-feira. Este é o primeiro dia de trabalhos da nova era da equipa das esquinas que assinala a estreia de Jorge Jesus como selecionador nacional.
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1: Quatro minutos passam das 5. Vamos receber o Paulo Monteiro e saber como está o trânsito agora. Viva!
4: Olha, muito boa tarde, Inga. Quero dizer aos ouvintes qual foi a primeira coisa que eu te disse quando eu entrei aqui hoje.
1: Que calor que está lá fora, Inga.
4: Está uma brasa, Inga.
1: Uma brasa. Puxa. Lá fora.
4: Pois.
1: Aqui hoje está uma brasa descongelada. Não, mas vim lá de fora há uma hora. Eu estou é congelada, uma brasa congelada.
4: Está um calor daqueles, temperaturas hoje de 32, 33 graus outra vez, sensação térmica de 34, 35.
1: Sim, um bocadinho alto, não é? Alto para a época.
4: Aqui as nossas árvores começaram há 2 semanas a ficar com folhas cor laranja, mas não sei se reparaste, travou. Portanto, como está calor...
1: Achas que travou? Eu acho que não. Eu até acho que elas já estão um bocadinho despidas, estão muito nuas.
4: Mas isto
1: já caíram
4: semanas,
1: muitas
4: verdade,
1: folhas.
4: Mas olha que se reparares agora, não há folhas no chão praticamente. Portanto, Elas devem ter pensado, espera que isto do outono venha atrasado este ano.
1: Elas são sábias.
4: No calendário faltam só 2 dias, mas na temperatura...
1: A natureza não. É mais inteligente do que nós.
4: Agora vamos lá ao trânsito e vamos começar por onde? Pelo eixo norte-sul.
1: Faça favor.
4: Pode ser. E porquê? Porque está tudo parado no eixo norte-sul a partir de Sete Rios até Telheiras, por causa de um acidente. Trânsito aí bastante demorado. Sentido contrário à fila de Campolide até à ponte e o acesso da A5 também está cheio. Ora, a segunda circular também tem fila nos dois sentidos, entre as Torres de Lisboa e o Campo Grande. E temos no IC19 abrandamento na reta da Amadora, em direção a Sintra. A5 abrandamento na subida de Monsanto e depois também entre Miraflores e o nó do Estádio Nacional. Ora, passamos agora para a Cidade Invicta. Vamos até ao Porto, até à VCI, sentido Freixo a Rábida, trânsito já resistente entre o Dragão e a A3. E depois há fila também de Francos até à Rábida. Ora, sentido inverso, há um acidente na ponte do Freixo e a fila já começa nas Antas e vai até ao Freixo. Avenida AEP cheia também nos dois sentidos. Até já.
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1: E deixamos a canção para muitas vozes cantarem por aqui, pela nossa Casa de Fados, como esta voz de saudade que gostamos de recordar, Tristão da Silva, Nem às Paredes Confesso. 10 minutos passam das 5 e já cá estamos na segunda hora do nosso programa Casa de Fados.

Fernanda Moreira, ainda não basta, ainda temos mais duas vozes para escutar. Maria Armanda, com o Fado do Amanhã, e Canto, na voz, é do repertório, claro está, de Sara Correia.

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1: Já chegámos às 5h30 com este O Lugar da Mulher, na voz de Beatriz Felizardo. Há novidades na carreira da nossa Bia.
2: Nossa, a Bia está a preparar-se para novos lançamentos, é isso?
1: Já colocou mais uma cantiga por aí a rodar nas redes sociais, com vídeo e tudo. E anda aí numas outras paragens musicais, anda muito atrevidota.
2: Muito bem, Beatriz.
1: Olha, vai ser mãe outra vez.
2: Então, lá está, vai ser mãe, tipo, está tudo em conjunto, é
1: tudo,
2: felicidade
1: anda
2: pessoal,
1: numa boa fase, beijinhos, muita felicidade e muita coisa boa.
2: Ora bem, no trânsito não há muita felicidade a esta hora, até porque há filas, há calor também que transtorna muito quem anda na estrada. Ora, vamos até ao trânsito no Porto, aqui a Avenida AEP está completamente cheia nos dois sentidos, na VCI sentido Freixo a Rábida. Há fila a partir do Dragão até à A3 e depois, outra vez, fila a partir da Via Norte até à Rábida. Ora, sentido inverso, há lentidão que começa ali junto à entrada de Francos até ao nó da A3. Ora, passamos para a Grande Lisboa. Temos aqui o trânsito mais demorado. Para quem quer passar a Ponte 25 de Abril, a fila já começa em Sete Rios, vai até à Ponte, acessos da A5 e a Moreiras Cheios. Sentido contrário, há um acidente no eixo norte-sul em Tilheiras. E a fila começa em Campolide. Ora, A5 tem lentidão logo da subida de Monsanto até ao Estádio Nacional. Sentido inverso, lentidão entre Porto Salvo e Miraflores. A marginal, por enquanto, sem filas. O IC19 tem o trânsito lento entre a zona de Alfragide e Terceira. A segunda circular tem fila das Torres de Lisboa até ao Campo Grande e também à chegada a Sacavém. Sentido inverso, há fila do aeroporto até Pinamanique. E temos o trânsito também já lento, com paragens na A1, entre o Rio Trancão e Sacavém. Até já.
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0: De Lisboa, para a voz de saudade de Fernando Farinha, também a saudade aqui por estas guitarras de Lisboa. E daqui a alguns instantes, vou fazer as contas, daqui a 4 minutos também, andará por cá na voz de Luís Montes com mais uma proposta musical para viver a saudade. É logo depois de ouvir, talvez não sei, com Cristiana Águas.
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0: Cristiana Águas, talvez não sei, é uma das suas novas cantigas, também esta cantiga por aqui cantada ao vivo, na altura em que contámos com a presença da Cristiana como nossa estrela da tarde. É um disco Rádio Amália. Vamos viver a saudade com as propostas musicais de Luís Montes.
1: Quantos fados conhece com a palavra saudade? Luís Montes apresenta Viver a Saudade.
2: 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Hoje vivemos a saudade do seu cavalo russo, que nos diz: foi um touro que o matou num dia de infelicidade, e eu nunca mais montei, nem sei se o farei. Tal é a saudade.

A Violeta do Chiado para a voz de Vânia Conde. Sentir aqui o cheirinho das flores é tão bom. Tenho de abalar. Miguel Moura, nós ainda não, Miguel. Nós ainda vamos ficar por aqui até às 8. Se tens que abalar, então olha, abala. Vamos lá então ouvir-te. Abalar.

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3: Boa tarde. O preço do barril de Brent caiu cerca de 4,5% à medida que as exportações de petróleo sauditas aumentam. A cotação do petróleo está agora abaixo dos 100 dólares pela primeira vez em 10 dias. Recorde-se que 22 petroleiros com 42 milhões de barris de petróleo bruto deixaram o Estreito de Hormuz na semana passada. Outros 33 a seguir seguiram viagem durante o fim de semana. A Ministra do Ambiente e da Energia defende que a presença do Estado na REN é fundamental para a soberania e segurança nacional. Maria da Graça Carvalho avisou que Portugal não pode ter infraestruturas críticas dependentes de potências estrangeiras. Ainda à margem de uma visita às obras de intervenção que decorrem no rio Arunca, em Soure, depois da passagem das tempestades do início do ano, a Ministra do Ambiente avisou que o consumo de combustíveis

0: está a subir para valores elevados e por isso apelou à poupança de empresas e cidadãos.
1: Tanto do gasóleo, como da gasolina, como do jet, comparado com os meses homólogos do ano passado, tem subido. E tem subido valores elevados, de 4% a 6%. Se nós compararmos com outras crises semelhantes, ou umas com maior dimensão, outras com menor, houve sempre uma diminuição, houve sempre uma poupança. E isso também queria chamar a atenção aos consumidores. É importante ter esta noção que há aqui também uma gestão pessoal e de cada empresa, de cada instituição, no poupar energia em geral e combustível em particular.
0: A governante defendeu ainda que os apoios estatais devem ser canalizados apenas para as famílias mais vulneráveis e setores estratégicos, rejeitando assim a aplicação de ajudas generalizadas. O presidente da Assembleia da República admitiu aceitar a Comissão Parlamentar de Inquérito a Luís Neves, isto porque afirma que o novo requerimento do Chega parece ir ao encontro de várias das observações que fez. José Pedro Aguiar Branco negou ainda ter feito qualquer juízo de valor e disse que se limitou a garantir que a lei e a Constituição eram cumpridas. A decisão final deverá ser anunciada até à próxima quarta-feira. Aguiar Branco falava na inauguração da nova residência universitária da Federação Académica do Porto, na Póvoa de Varzim. E um incêndio na Trofa obrigou esta segunda-feira à retirada de 40 alunos e 3 funcionários de uma escola, segundo a fonte do Comando Subregional da área do Porto. A retirada foi feita apenas por precaução. No combate às chamas estão, segundo a página da Proteção Civil, mais de 80 operacionais apoiados por 24 viaturas e 2 meios aéreos.
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3: Três minutos passam das 6, agora vamos olhar o trânsito com a ajuda do Paulo Monteiro. As coisas hoje estão assim alumbrando, não estão?
4: Olha, Inga, temos aqui sítios onde estão as coisas
3: afogueadas,
4: com o fogo bem, sim, aceso. Outras estão, de facto, a lume branco. Olha, a ponte Vasco da Gama está com o lume brando. Não é branco, é brando. Não há dificuldades na ponte Vasco da Gama, só no finalzinho, ali junto à saída para o Montijo, é que há fila, mas tem a ver com aquele radar que faz com que toda a gente passa ali a 60. E faz, naturalmente, ali uma pequena fila sempre a partir da área de serviço. Também passas ali a 60, não passas ninguém.
3: Sim, ou a 59. Também acho que é um pouco por desconhecimento. Quem vai para o Montijo ou para o Barreiro, encoste mais à direita.
4: Mas o radar
3: quem vai para
4: também.
3: Alcochete,
4: sim,
3: sim,
4: é
3: que vá ali pela esquerda, porque depois
4: a determinada altura da interseção,
3: há a linha contínua para dividir o trânsito.
4: Sim, é verdade.
3: E ajuda a facilitar.
4: Ajuda, sim, senhor.
3: Também há quem, logo antes das portagens...
4: Que, sim, também há muitos chicos espertos ali sempre. É ali e é na saída de A5 para a Ponte 25
3: de Abril. Há Antónios, há Joaquins, há de tudo.
4: Há muitos espertos. Ora, vamos até ao trânsito agora para a Ponte 25 de Abril. A fila começa em Campolide, vai até à ponte, acessos também preenchidos. A segunda circular tem fila do aeroporto até ao Campo Grande e, no sentido inverso, há fila a partir da Estrada da Luz até ao Campo Grande e depois outra vez à chegada à Encarnação, ali até à saída para a ponte. Ora, depois temos aqui o IC19 com abrandamento, mas sem grandes paragens, abrandamento entre Alfragide e Terceira. Há 5 abrandamento do Monsanto até ao Estádio Nacional. A Marginal só tem fila em Algés. Ora, passamos para a cidade do Porto. Temos aqui o trânsito resistente na Avenida AEP. Há paragens nos dois sentidos. Na VCI, há fila da Ponte do Freixo até à A3 e depois de Francos até à Rábida. Sentido contrário, há agora um acidente junto à saída para a A3. A fila começa em Francos. Até já.
2: 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Boa tarde.

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1: 10 minutos já levamos de abertura nesta terceira hora do nosso programa Casa de Fados com este magnífico Ai Moraria para a voz de Amália. Lisboa, Oxalá, Carlos do Carmo e Ricardo Ribeiro com o Viravoltas estão por aqui e é eles que vamos escutar. Uma voz, Carlos do Carmo, já é voz de saudade. E a outra apresenta as suas novidades musicais.

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Galenga, Ricardo Ribeiro, tem novo nome, Atravessa. É uma das novas cantigas do novo disco A Todas as Mulheres, é uma dedicatória a todas as mulheres, novo disco de Silvana Pérez, que apareceu no início do mês de junho deste ano. Vamos ouvir, tem novo nome, Atravessa. Qual será?

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0: damos asas à nossa imaginação se a escutar Cátia Guerreiros. Apenas sombras. Chega na voz de Teresinha Landeiro até chegar o trânsito com o Paulo Monteiro. E com isto tudo, já tomámos aqui o nosso cafezinho, eu, o Paulo Monteiro. E quem mais, Paulo Monteiro?
1: E a nossa colega Sofia Almeida. Não, mas
0: muito
1: eu fiquei chocado contigo há pouco.
0: Porquê?
1: Estávamos nós aqui a beber café contigo e a Inga diz-me assim a mim e à Sofia. Esperem lá que eu tenho que falar um bocadinho. Como é que é possível? Estamos aqui nós dois a beber café contigo e tu desprezas a nossa presença para ires falar no microfone?
0: Porque eu tinha que anunciar as nossas músicas.
1: Os
0: por isso mesmo.
1: Iriam perceber, certamente.
0: Agora, dei-vos um minutinho de antena e já chega, acabou a conversa.

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1: 6:30, o Paulo Monteiro está com muita vontade de falar, então vamos deixar o Paulo Monteiro dizer como está o trânsito.
2: Olha, até não está uma tarde muito complicada, tirando a segunda circular e a ponte 25 de Abril. Até temos aqui algumas tréguas. O IC19 não tem paragens. Só tem abrandamento entre Pinamanique e Terceira.
1: Eu estou a ver bem. Aquele bicharoco que está lá, aquilo é o quê? É um pombo tão gordo.
2: Acho que sem óculos eu vejo alguma coisa do que se passa lá fora. Deixa lá ver.
1: Mas é muito gordinho.
2: Onde é que estás a ver o bicharoco?
1: Olha, segues aí o V dos troncos do plátano. Lá para cima, onde termina os ladrilhos brancos do hotel e começa os ladrilhos negros.
2: Ah, já vi.
1: Aquilo é,
2: não,
1: o quê?
2: É uma pomba, é.
1: É uma pomba tão gorda.
2: Tão come bem.
1: Gordinha.
2: Bem, se calhar até não come tão bem assim, se calhar come mal, por isso é que está gordinha.
1: Anda bem alimentada, não é nada, aquilo não é uma pomba.
2: É, olha ali o pescoço dela. Olha as pulgas a saltarem
1: todas. Parece uma gaivota.
2: Não, é uma pomba. Uma pomba grande e gordinha.
1: É bem grande que ela é, bem gordinha, sim senhor.
2: Alguém anda a alimentar. É, mas é uma pomba. Pomba branca.
1: Não, aquela não é branca, não, é cinzenta.
2: Olha, a nossa pomba branca desapareceu.
1: Verdade.
2: Eu vou contar aos ouvintes.
1: Nunca mais apareceu aqui no nosso parapeito.
2: Tínhamos uma pomba branca que vinha sempre aqui visitar-nos à tarde, aqui ao parapeito da janela. Mas já há algum tempo que ela desapareceu. Portanto, ficamos sem saber se encontrou outra família a quem visitar, se já não está neste mundo, se foi para cima ou para baixo, pronto. A Inga está à janela a admirar a pomba. Está a duvidar ainda se é uma pomba. Daqui a um bocado vai dizer que é um pato.
1: Não é que parece? Parece uma galinha da Índia.
2: Não, aquilo parece um pato, pelo também que é, mas não, é uma pomba mesmo.
1: Ainda não a ouvi cantar.
2: Bem, vamos ao trânsito.
1: Ai, isto mais parece um jardim zoológico.
2: Ora, como eu estava a dizer, no IC19 há lentidão entre Pinamanique e Terceira, mas quase sem paragens. Há 5 tem lentidão da subida do Monsanto até ao Estádio Nacional, sentido inverso à fila também na descida do Monsanto. IC19, fila de Campolide até à ponta, acessos preenchidos. Ainda não está satisfeita. Vai tirar uma fotografia do telemóvel, aproximando o zoom, para ver se aquilo é uma pomba ou um pato. Ora, vamos até à segunda circular, à fila das Torres de Lisboa até ao Campo Grande, sentido inverso à fila da Encarnação até ao Campo Grande. Ora, passamos agora para a cidade do Porto. Também não tem estado uma tarde muito difícil. Vamos aqui até à Avenida AEP. Está preenchida nos dois sentidos. A VSAI tem fila do Freixo até à A3 e de novo fila de Francos até à Rábida, sentido contrário à fila de Bessa Leite até às Antas. Já tiraste a fotografia com o zoom?
1: Mas é muito grande.
2: É uma pomba, vês?
1: É, não é?
2: É uma pomba.
1: Mas é muito gorda. É,
2: parece um pato, mas não é. Mas não é.
1: Estás a ver, rechuchundinha. Que bela canjinha que dava.
2: Com pombo. Carrega no botão.
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1: Olá, eu sou o Fernando Heitor. Nasci em Lisboa em 1952. Sempre vivi em Lisboa. Daí haver uma grande identificação com o fado. Não é como outras músicas, como o jazz, a ópera, o samba, o flamenco. São músicas de que gosto muito. O fado não é uma música de que eu gosto muito. É uma música com que eu me identifico, como alfacinha, e até posso ir mais longe, se pensar na Amália, como português mesmo. Eu sou ator, encenador, escritor, já fui produtor, nem sei bem o que sou. Quero agradecer o convite para vir aqui falar sobre os fados da minha vida. Fiquei muito contente, por outro lado fiquei aflito, porque para falar dos fados da minha vida eu precisava de uns 6 meses. Não vir aqui, de modo que vou falar de 10 fados, vão ficar muito esquecidos, vai haver muita injustiça, mas vou falar de fados de que gosto, e se tiver a oportunidade vou falar porque é que gostei, escolhi estes e não outros.
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1: Interpretado por ela, era um número de tango em grande musical. Era uma coisa extraordinária.
2: Extraordinária. E que se perdeu também, pois. Não é? Que pena.
1: E o Calvário fez muita coisa. A Simone, esta Lisboa que eu amo, à Beira da Ribeira, Sete Letras, tudo isso é da revista. A Simone, que também, infelizmente, não tenho aqui, porque não cabia, canta muito bem o fado. Tem um disco que foi muito esquecido, anos 70, 80, talvez já 80, de um lado só com letras do Ari, do outro Fernando Pessoa, Miguel Torga, assim, músicas do Martinho da Assunção, salvo erro, lindíssimo. Tem os fados Demos as Mãos, ou de Pedras Preciosas.

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10: Sem dúvida, a música é o nosso fado. E já agora, a propósito de Nuno da Câmara Pereira, Mercês da Cunha Rego e outros tantos nomes que cantaram o Cavalo Russo, mas é claro que fica na nossa memória, pelo menos na memória da minha geração, mais na voz do Nuno da Câmara Pereira. Por aqui também, Filipe Acácio com o Cavalo Russo, e dia 18 de junho de 2027 vamos estar no Coliseu a aplaudir o Nuno da Câmara Pereira e a celebrar os 50 anos de carreira do Nuno da Câmara Pereira. Contamos consigo.

0: Vasconcelos, estes nós do coração, estou a ver ali o peito do Paulo Monteiro, ele tem para ali uns nós. Que nós são esses, Paulo Monteiro?
1: Não, os nós estão todos desfeitos no meu peito, todos.
0: Tu não me digas que estás desacreditado no amor.
1: Não, não, mas não está aqui nada a prender-me, nada aqui a apoquentar-me. Não.
0: Nem aquela pombinha, nada.
1: Ainda lá está.
0: Olha. Conta aos senhores ouvintes o que é que nós estivemos a fazer neste tempo.
1: Não, eu vou dizer-vos, a Inga...
0: Estivemos a ver as raças de pombos que existem.
1: A Inga ateimou que tinha que saber que pombo era aquele.
0: Claro.
1: De facto, há várias raças de pombos e aquela é uma raça específica. Tivemos a comparar já com as imagens.
0: Até um pedi ao Paulo Monteiro.
1: Ela pediu-me para fazer um vídeo...
0: Que está no meu Facebook
1: com um zoom bem feito para se perceber bem como é que era o pombo.
0: Era a pomba codorniz, não é? Nós até vimos.
1: Nome, já não me lembro, mas ela tinha assim um nome.
0: Nós vimos aqui nomes das pombinhas.
1: Tem um corpo largo, é grande e o pescoço assim mais esticadinho. Pronto.
0: Não, é enorme, aquilo parece um pato realmente, não é nada parecido com uma
1: pomba. Era um rosto de pato,
0: uma pomba vulgar que nós... estamos habituados a ver, que são esses pombos que andam aí pelos telhados.
1: Oh, e o mais engraçado é que não sai dali, está ali naquela árvore, ali pousadinha, a fazer
0: a
1: sua higiene.
0: Está contente.
1: Está a fazer higiene pessoal.
0: Está contente, está feliz e contente como nós.
1: Está a tirar as pulgas do pelo.
0: E a vida vai passando e ela vai vendo quem passa por aí, pela rua Viriato.
1: E vai dando umas coisas cá para baixo.
0: Exatamente.
1: Também.
0: Exatamente. Tiago Andrade Nunes, a vida passa, tal como uma pombinha consegue constatar lá em cima, no seu galho.

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2: Boa tarde. A Autoridade Nacional de Emergência e Proteção Civil alertou para condições favoráveis à ocorrência de incêndios rurais nos próximos dias em todo o país, sobretudo nas regiões do interior. Numa conferência de imprensa realizada na sede da Proteção Civil, o adjunto de operações, Carlos Mata, adiantou que o estado de prontidão especial do Sistema Integrado de Operações de Proteção e Socorro mantém-se, por isso, no nível 3 em todo o país, ainda que as regiões do interior sejam as mais vulneráveis. Carlos Mata destacou ainda a vigilância aérea armada com a mobilização de várias parelhas de aviões anfíbios em pelo menos 4 zonas do país para assegurar uma resposta rápida em caso de incêndio. Há nesta altura um fogo de grandes dimensões a lavrar no concelho de Arcos de Valdevez. As chamas se flagraram perto das 3 da tarde desta segunda-feira e no local estão 195 operacionais apoiados por 56 veículos e 4 meios aéreos. Destaca ainda para um incêndio na Trofa que obrigou à retirada de 40 alunos, 6 auxiliares e 3 professoras da Escola da Vila por precaução. Segundo a fonte do Comando Subregional da Área Metropolitana do Porto, não há feridos a registar. Este incêndio está já em fase de resolução. No local estão ainda 93 operacionais apoiados por 27 viaturas e 2 meios aéreos. O presidente da Assembleia da República admitiu aceitar a Comissão Parlamentar de Inquérito a Luís Neves, isto porque afirma que o novo requerimento do Chega parece ir ao encontro de várias das observações que fez. José Pedro Aguiar Branco negou ainda ter feito qualquer juízo de valores e disse que se limitou a garantir que a lei e a Constituição eram cumpridas. A decisão final deverá ser anunciada até à próxima quarta-feira. Aguiar Branco falava na inauguração da nova residência universitária da Federação Académica do Porto, na Póvoa de Varzim. Os preços do petróleo caíram para menos de 100 dólares por barril, com o Brent, a referência mundial para os preços do petróleo, a recuar até 4% para 99 dólares, o nível mais baixo desde dia 9 de setembro. Paralelamente, o petróleo de referência para os Estados Unidos cedeu cerca de 5% para menos de 96 dólares por barril. A Administração Federal de Aviação dos Estados Unidos decidiu esta segunda-feira a suspensão temporária das partidas em alguns dos aeroportos mais movimentados da Costa Leste, incluindo o JFK e o LaGuardia em Nova York. Segundo a Reuters, em causa está o agravamento das perturbações provocadas por um problema nas comunicações do controlo de tráfego aéreo.
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0: 7, agora vamos ao trânsito, de novo com o Paulo Monteiro, saber como é que estão as coisas. Estamos na última hora de serviço por aqui pela nossa Casa de Fados. Tenho ali os carapauzinhos a fritar, não podes demorar muito tempo, senão queimam.
1: Inga Oliveira, é melhor carapaus do que outra coisa, do que pombos, não é?
0: Os jaquinzinhos, os jaquinzinhos. Sabes que jaquinzinhos com arrozinho era um prato preferido da sua dona Amália.
1: Eu gosto muito de jaquinzinhos, gosto muito. Com arroz de tomate, bem bom mesmo.
0: Que maravilha.
1: Olha, vamos então até ao...
0: Eu já jantava.
1: Eu também, olha, esta hora ainda não lanchei, agora que eu reparei. Por isso é que estou com fome já. Já vou tratar disso.
0: Pronto, eu não posso falar em comida, que o Paulo Monteiro lembra-se logo que tem fome.
1: Já não como desde as duas e pouco.
0: Paulo Monteiro, vou buscar um copo de água. Vamos lá.
1: Já vi a minha garrafa toda, mas não me alimenta a água. Pronto. Ajuda.
0: Ajuda muito. É.
1: Ora, vamos até à segunda circular. Há fila das Torres de Lisboa até ao Campo Grande e, no sentido inverso, há fila do Radar até ao Campo Grande. IC19, fila de Pinamanique até Terceira. A5, fila de Miraflores até ao Estádio Nacional. A Marginal tem fila ao longo da reta do Dafundo em direção a Cascais. E para a Ponte 25 de Abril, fila de Campolide até à Ponte, acessos preenchidos. Ora, temos também dificuldades para quem está aqui na Cril, lentidão a partir de Alfernelos até Odivelas. Passamos agora para a cidade do Porto. O trânsito está mais demorado na VCI, sentido Freixo Rábida, entre o Nó do Mercado e a A3, e depois há fila também a partir de Francos até à Rábida, sentido contrário à fila da Boa Vista até o Nó da A3. Avenida AEP cheia nos dois sentidos e a A3 tem fila da A4 até ao Porto.
0: Olha, e a propósito de comida, nós temos que preparar as nossas ementas musicais com algum tempo de antecedência. Estamos quase a entrar no mês de outubro, mês de aniversário da nossa Rádio Amália, e vamos já aqui tratar o ouvidinho do nosso ouvinte, do nosso auditório. Dia 6 de outubro é dia de data de nascimento da nossa Rádio Amália.
1: Pois é, vamos fazer 17 anos.
0: 17.
1: Estamos a atingir aquela fase chata que é quando...
0: Esta agora é a fase do armário.
1: É a fase do armário.
0: E nós abrimos as portas do armário cá de casa e vamos ter 4 horas de música ao vivo aqui dia 6 de outubro.
1: E vai haver bolo.
0: Pois vai ser uma oferta da Favo de Mel.
1: Vai haver também aquelas bebidas que não podemos dizer esta hora o nome.
0: Que faz borbulhas, não é?
1: Faz
0: água das pedras.
1: E que serve para comemorar datas.
0: Portanto, comece a preparar já aí a sua agenda. Se quiser vir ter connosco aqui à Rua Viriatos, nós temos todo o gosto em recebê-lo.
1: Não é um bolo, é um bolão.
0: É um bolão, bolão.
1: Gigante.
0: É, sim senhora. 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Portanto,
1: Polina,
0: dia 6 de outubro, entre as 16 e as 20, é tudo ao vivo. Não é que se não fosse a nossa programação, mas a música vai ser toda ao vivo.
1: E queremo-lo cá.
0: Pois queremos.
1: Até já.
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0: salvar o mundo.
1: Ai, era tão bom que uma criança conseguisse mudar o mundo, este mundo que se vive nestes dias. Há dias em que eu fico assim, assim desta forma também, como o Rodrigo cantou aqui para nós. Estamos a chegar às 7:30, antes do Rodrigo ouvimos À Beira do Cais com Dina do Carmo. E agora estamos preparados para escutar o Paulo Monteiro dizer como está o trânsito por Lisboa e pelo Porto.
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0: se estava a rezar. Paulo
1: não,
0: Monteiro.
1: Eu estava a falar com a Cloud. Perguntaste com quem era e eu respondi-te.
0: Com a Cloud?
1: A Cloud é uma das inteligências artificiais do mundo.
0: Não me digas. É. Eu pensei que tu estivesses a falar com a Cloud. A Cláudia, não, a Madeira, Cláudia, a Picado, a Leal,
1: a Cláudia,
0: há tantas Cláudias
1: no fado. É uma inteligência artificial.
0: Andas nesse campeonato, tu?
1: Eu ando em todas as frentes.
0: Em todas as frentes.
1: Portanto, sabes que cada inteligência artificial é especializada numa coisa.
0: Muito bem. Portanto, essa é especializada em?
1: Mais em texto. Esta é muito boa para analisar textos.
0: O menino já não puxa também pela cabeça.
1: Puxo, mas a inteligência artificial ajuda-nos também às vezes a ver coisas que nós não conseguimos ver à primeira e dá para...
0: Não usa óculos, é isso?
1: Pronto, está bem, Oliveira.
0: Mas pronto, faz lá esse trabalhinho, porque eu acho que esse trabalhinho vai-me dar jeitinho.
1: Sim,
0: não sei
1: senhora.
0: Porquê.
1: Pronto, está bem. Ora, vamos ao trânsito, Inga Oliveira, vamos lá. Vamos ao trânsito e vamos até...
0: Mas vamos ao trânsito fazer o quê, Paulo Monteiro?
1: Divulgá-lo.
0: Divulgá-lo. Se tens o trânsito aí à frente do teu nariz, vamos ao trânsito fazer o quê?
1: Vamos divulgar o trânsito. Ora, e vamos
0: até... Ai, que conversa de chacho. Olha, a pomba foi embora.
1: Já foi. Teve ali também mais de uma hora. Já foi, já. Deve ter ido jantar. Ela, como estava gordinha, tanto...
0: Eu também vou.
1: Deve
0: ter
1: ido. Ora, vamos até ao Porto, Avenida AEP, está o trânsito parado nos dois sentidos. Na A3, há fila a partir da entrada da A4 até à VCI. E na VCI, há fila a partir do Nó do Mercado até à A3, depois outra vez da Perlada até à Rábida. Sentido contrário, há fila entre a zona de Francos e o nó da A3. Ora, passamos para a Grande Lisboa. Ainda está a casa preenchida para a Ponte 25 de Abril, mas já com melhor escoamento. Portanto, fila na Avenida da Ponte e também no acesso da A5. A Marginal tem fila no final da reta do Dafundo, em direção a Cascais. A5, lentidão do Alto do Monsanto até ao Estádio Nacional. E na segunda circular, ainda há fila nos dois sentidos, entre o eixo Norte-Sul e o Campo Grande. Até já.
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10: Letra L. Linita Gentil. Linita Gentil nasceu na Marinha Grande, cidade onde viveu até aos seus 14 anos, à altura em que se mudou para o Porto por motivos familiares. É neste período que o maestro Rezende Dias, lê-se na página do Museu do Fado, amigo do seu pai, a ouve cantar, elogia a sua afinação vocal e incentiva a cantar. Em 1966 e 1968, Lenita vence o Festival de Aranda del Duero, em Espanha, e representa Portugal noutros festivais internacionais, realizados no México, Polónia, Roménia e nas Olimpíadas da Canção, realizadas na Grécia, onde recebe até o Prémio da Crítica, experiências que Lenita Gentil considera como muito estimulantes para o seu percurso artístico. O seu enorme profissionalismo e entrega refletem-se na seleção de repertório, onde se destacam os poemas de Artur Ribeiro, Maria de Lourdes de Carvalho, Vasco de Lima Couto e Frederico de Brito, entre outros. Manifestando sempre o seu apreço, Lenita é também uma das poucas vozes femininas na interpretação do Fado de Coimbra, que considera muito rico como melodia, nostálgico e uma coisa que entra e que se sente. Acho o Fado de Coimbra muito bonito, diz. Em 2005, a editora Ovação lança o CD Outro Lado do Fado, laureado com o prémio Amália Rodrigues para melhor álbum de fado, e que inclui temas inéditos e outros criados por Amália Rodrigues. Em 2012, Momentos é editado com alguns fados conhecidos do público e algumas músicas em espanhol e em italiano.

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O fado menor para a voz de Cláudia Leal, as palavras de Ricardo Maria Louro, Porque Choras Coração, é do disco Quarto Crescente. Este disco já leva 10 anos de edição. Estranha Dança, para a voz de Ana Sofia Varela. E é assim com esta Estranha Dança que chegamos ao fim do nosso programa Casa de Fados para esta segunda-feira, dia 21 de outubro de 2026. O Paulo Monteiro está ali a franzir o nariz, está a ver o trânsito, provavelmente. Depois das notícias com a Sofia Almeida, estará por aqui para dar conta da informação de trânsito, quer por Lisboa, quer pelo Porto.

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1: E assim chegamos às 8 da noite, as notícias às 8 com a Sofia Almeida. Ora viva!
2: Boa noite. A Autoridade Federal de Aviação dos Estados Unidos impôs esta segunda-feira a suspensão de voos em alguns dos aeroportos mais movimentados da Costa Leste. A situação começou já, entretanto, a ficar resolvida e foram levantadas as restrições nos aeroportos de Nova York e de Boston. Uma fonte da Autoridade Federal da Aviação dos Estados Unidos, citada pela agência Reuters, avança que um cabo de fibra óptica terá sido acidentalmente cortado num estaleiro de obras em Nova Jersey, o que provocou problemas de comunicações. O problema ocorre num momento em que cerca de 130 líderes mundiais estão a chegar a Nova Iorque para participar na Assembleia Geral das Nações Unidas, que tem início amanhã. A Autoridade Nacional de Emergência e Proteção Civil alertou para condições favoráveis à ocorrência de incêndios rurais nos próximos dias em todo o país, sobretudo nas regiões do interior. Numa conferência de imprensa realizada esta segunda-feira na sede da Proteção Civil, o adjunto de operações Carlos Mata adiantou que o estado de prontidão especial do Sistema Integrado de Operações de Proteção e Socorro mantém-se, por isso, no nível 3 em todo o país, ainda que as regiões do interior sejam as mais vulneráveis. Carlos Mata destacou ainda a vigilância aérea armada com a mobilização de várias parelhas de aviões anfíbios em pelo menos 4 zonas do país, de forma a assegurar uma resposta rápida em caso de incêndio. Entretanto, continua em curso o fogo de grandes dimensões que deflagrou cerca das 3 da tarde de hoje em Arcos de Valdevez. No combate às chamas estão mais de 200 operacionais. A Iniciativa Liberal apresentou hoje um novo projeto de resolução para pressionar o governo a baixar o imposto sobre os produtos petrolíferos. O partido exige o cumprimento imediato de uma recomendação aprovada pelo Parlamento em maio, que visa responder à subida dos preços dos combustíveis. Os liberais querem que o Executivo reduza o imposto sobre os produtos petrolíferos num valor equivalente à descida do IVA de 23% para 13%. Na prática, a IEL propõe um alívio urgente de pelo menos 20 cêntimos por litro no gasóleo e 23% na gasolina. No documento enviado à Assembleia da República, a Iniciativa Liberal lamenta que quase 4 meses depois da publicação em Diário da República, o governo liderado por Luís Montenegro continue em total inação e não tenha dado qualquer resposta pública. O partido exige agora que o Executivo informe o Parlamento sobre o estado de execução destas medidas num prazo máximo de 60 dias.
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1: Ora, quase 4 minutos passam das 8, agora é a vez do Paulo Monteiro fechar o dia com chave de ouro. Tudo limpinho. Olha, que maravilha.
3: Não, limpinho, não, mas quase. Temos aqui só abrandamentos.
1: Tu também não és político, porque se fosse político limpavas tudo.
3: Pois também é verdade. E cala-te boca.
1: Ora, é melhor não dizeres nada, não, porque a única que diz aqui larachas sem graça sou eu. Portanto, tu tens que ser sério.
3: Pronto. No trânsito em Oliveira temos só um pequeno...
1: Não precisas dizer o meu nome, ninguém tem que saber que era eu.
3: No trânsito em Burgas, em Oliveira... Temos o trânsito só resistente. Ai. No IC19. É o teu nome, não é?
1: É, sim senhora, orgulhosamente escolhido pela minha mãe.
3: Temos o trânsito. Eu acho que devias adotar esse nome como o nome.
1: Eu gosto muito do meu nome.
3: Então, lá está. tu usas um diminutivo, mas...
1: Olha, e quem não gosta do nome que tem, não honra nem a mãe, nem o pai, nem os padrinhos, nem as madrinhas. Vocês têm que aprender. Vocês nascem, olha, todos nós nascemos e não escolhemos o nome. Portanto,
3: sei,
1: temos que gostar.
3: Pelo que sei, o meu nome, que é Paulo Sérgio, são os meus nomes pessoais, Paulo Sérgio. Um foi escolhido pelos pais, o outro pelos padrinhos. E ficou Paulo Sérgio, pronto.
1: E não gostas? E não honras o teu nome? Claro, sim, que sim!
3: Embora... se me chamarem Paulo Sérgio, faz-me lembrar outra coisa. Faz-me lembrar a apreensão quando era pequenino.
1: Colocas-te logo em sentido. Isso sei eu. A minha mãe era do estilo, lá no quintal. Eu agora vou fazer como a minha mãe fazia, para me chamar a atenção. Ó, Gelito! E eu já sabia que a coisa andava mal.
3: Eu, quando me chamavam Paulo Sérgio, anda cá. Ui, Paulo Sérgio... Alguma tinha feito.
1: Assim funciona quando eu falo com a minha filha. Agora já não, que ela é uma mulher.
3: Inga
1: agora,
3: Maria, quem, cá, não é?
1: Agora quem coloca aqui em sentido sou eu, não é? Porque eu tenho que... Mas quando era... Oh, Inga Maria!
3: Mas um dia isto vai virar. Sabes que isto funciona assim. Os nossos pais tomam conta de nós. Depois, quando chega a velhice, nós tomamos conta deles. Porque eles viram crianças
1: autênticas.
3: Aqueles que tomam.
1: Há outros que não tomam conta de nada.
3: Bem, vamos lá ao trânsito. No trânsito temos abrandamento na reta da Amadora, do IC19, em direção a Sintra, mas sem paragens. A segunda circular só tem abrandamento no Campo Grande, em direção a Sacavém. E agora passamos para a cidade invicta. Temos o trânsito aí, aqui está mais difícil, na VCI, sentido a Rábida Freixo, ainda há fila da Perlada até à A3, até porque está ali um carro imobilizado. Sentido inverso, abrandamento de Francos até à Rábida. O resto já está sem problemas. Vamos jantar, em Oliveira, está na hora de jantar.
1: Olha, hoje não me apetece jantar. Eu estou aqui doentinha, nem me apetece jantar. Olha, sabes uma coisa? Eu tenho muito orgulho no meu nome, porque o meu nome é um nome de rainha.
3: É?
1: É, e de princesa.
3: Não sabia que havia uma rainha.
1: A rainha Ingeborga da Dinamarca tornou-se a rainha consorte da França quando se casou com o rei Filipe II, Filipe Augusto. A coisa não correu bem, é verdade.
3: Já tinha olhado para ti.
1: A coisa não correu bem, mas...
3: Já tinha olhado para ti, pensei que tinhas aí qualquer coisa aí de real.
1: Não é?
3: De real,
1: não é?
3: Sim.
1: A rainha da rádio. Até amanhã, boa noite.
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1: Acabou de ser anunciado o concerto no Coliseu dos Recreios em Lisboa, o concerto dos 50 anos de carreira do fadista Nuno da Câmara Pereira. O espetáculo conta com a participação de vários amigos, entre eles o Rodrigo, o Arthur Batalha, o Custódio Castelo, o Mário Pacheco e o Jorge Fernando. Dia 18 de junho de 2027, o Nuno da Câmara Pereira no Coliseu dos Recreios em Lisboa. Hoje vivemos a saudade do seu cavalo russo, que nos diz foi um touro que o matou num dia de infelicidade. E eu nunca mais montei, nem sei se o farei, tal é a saudade.

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1: 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São 9 horas. 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
3: Olá, meus amigos, muito boa noite. Sejam bem-vindos à Bancada Central. Hoje é segunda-feira, dia 21 de setembro, e parece que, com o outono a chegar, o verão continua. É bom sinal para uns, é mau sinal para outros, é perigoso por causa dos incêndios, a maioria dos quais corresponde a fogo posto, infelizmente. As pessoas brincam com coisas muito sérias e isso é algo de dramático no nosso país, não só no nosso país, mas o que nós falamos aqui é daquilo que ocorre cá em casa. Cá em casa, na rádio, a Bancada Central, comigo, com o Rafael Batista, com o Zé César, com o Carlos Cardoso e com o Alberto Helder. Aliás, hoje temos dois árbitros, ex-árbitros, jubilados. O Carlos Cardoso e o Alberto Helder. É caso para dizermos que temos apitos aqui com fartura. É bom, é bom, é bom. Rafael, estás bem?
4: Olá, boa noite.
3: Zé César,
4: a todos.
3: Como é que vais?
5: Olá, querido? Olá. Já sabes, estou cada dia melhor, como tu.
3: Claro, claro. Vitaminicamente melhor.
5: Melhor, sempre.
3: Daqui a bocado já vais recomendar essas vitaminas, porque é coisa para as pessoas não se esquecerem.
5: Está combinado.
3: Carlos Cardoso, estás bem?
6: Eu estou bem.
3: Estás bem?
6: Eu estou bem. Eu tomo as minhas vitaminas.
3: Estás arrependido do teu passado?
6: Não, Fernando Correia.
3: Então,
6: não.
3: Não?
6: Não fiz mal a ninguém.
3: Foi um passado glorioso.
6: E tenho muitas saudades.
3: Claro, acredito que sim.
6: As minhas histórias de vida, tenho muitas saudades.
3: Muito bem. Vamos começar, como sempre, pelo Carlos Cardoso. E vamos começar por aquilo que me parece que é neste momento relevante de dizer, ou seja, o que se passou no jogo Futebol Clube Porto-Benfica, e suponho que ele falará um pouco também no que se passou no jogo do Sporting com o Arouca. Será assim? Não sei, não falei contigo.
6: Exatamente.
3: Mas estou a falar agora.
6: Mas tenho aqui.
3: Então
6: tenho,
3: pronto, vamos a isso. Vamos ouvir-te.
6: Olha, e vou tocar... Portanto, principalmente nos lances cruciais, e para destacar que não houve erros técnicos que dessem origem, portanto, ao resultado de ambos os jogos. Vamos falar concretamente do Sporting. Sporting Arouca. O árbitro foi o Sr. David Silva, que é do Porto, nono classificado, que vem da mesma posição da época transata, e foi ajudado pelo Hélder Marilheiro, de Lisboa. E já agora digo que teve o observador técnico, o Sr. Humberto Gonçalves, e digo isto, este senhor é da Ponta Delgada, porque sei que muitos ex-árbitros jubilados estão a ouvir o nosso programa, porque recebi esse contacto. Portanto, estão atentos. Portanto, sabe bem, eles ouviram o seu nome, logicamente, na Bancada Central. Então, vou falar aos 20 minutos, tenho aqui três situações. Aos 20 minutos, o golo invalidado ao Sporting foi um fora de jogo do Dombiá, quando do passo de Zalazar. Esteve bem, portanto, o árbitro assistente, dando a respectiva indicação, não foi necessário, portanto, qualquer ajuda por parte do VAR do Hélder Malheiro. Aos 54 minutos, tivemos uma situação que o árbitro foi obrigado a mostrar o cartão encarnado, e devo dizer, bem, porque há a entrada, como vocês sabem, um jogador pode fazer a entrada, portanto, uma entrada de carrinho, mas entrada em tackle e, portanto, toque no seu adversário, foi concretamente, portanto, o Edebass, o 0-0 Edebass, tem uma entrada duríssima sobre o Eduardo do Quaresma, e, portanto, o árbitro foi obrigado a fazer a respectiva expulsão com o cartão encarnado. Aos 78 minutos, o VAR aqui teve que intervir. O Quaresma pisou também um jogador e, portanto, correta a decisão e a respectiva grande penalidade. Apesar de ter agido no aspecto disciplinar 4 vezes à equipa do Sporting e 5 vezes à equipa do Arouca, devo dizer que ele não foi rigoroso a 100%, porque ficaram também por agir no aspecto disciplinar, porque houve realmente muitas faltas com cargas excessivas, mas o árbitro ficou por esta, portanto, pelos 4 vezes, como eu já disse. De qualquer maneira, uma boa arbitragem do Sporting Arouca, do árbitro David Silva. De forma do Porto Sporting, Benfica, aliás, temos aqui realmente um jogo em que o árbitro mostrou 4 vezes o cartão amarelo à equipa do Benfica e 4 vezes à equipa, 3 vezes cartão amarelo à equipa do Porto, 4 vezes à equipa do Benfica e 1 cartão encarnado. Esta situação que eu vou destacar aqui foi aos 25 minutos que o Lenglen faz uma jogada, tem uma jogada perigosa, corta uma jogada perigosa de ataque, ou Frohlt, e viu, logicamente, o cartão amarelo. Depois, aos 35 minutos, o Lenglen tem um toque na cara que o árbitro entendeu, concretamente o Miguel Nogueira de Lisboa, entendeu que foi um comportamento grosseiro. Eu devo dizer aos nossos ouvintes que, na Lei 12, faltas e incorreções, tentar agredir ou agredir é a mesma coisa. E, portanto, ele tocou, mesmo que ele fosse um gesto amigável, mas não foi. E então, sob o André Silva, portanto, o árbitro considerou um comportamento grosseiro e o Clément Lenglen foi realmente expulso, esteve bem o árbitro nesta situação. Aos 5 minutos, o Miguel Nogueira foi obrigado a mostrar o cartão amarelo ao Gabri Veiga, um pisão sobre Bá, uma falta com alguma dureza. Na minha opinião, para aquilo que eu vi, devia ter agido no aspecto disciplinar com a amostragem do cartão encarnado, porque a infração era para ser punida desta forma. Mas atendeu o árbitro, por estar no princípio ainda do jogo, não quis, portanto, ser rigoroso em relação a esta falta da Lei 12, faltas e incorreções. Gostava também de chamar a atenção de uma alteração que há nas leis do jogo, que é aos 66 minutos, há um pontapé de canto, em que os jogadores protestam e o VAR podia intervir. Só para esclarecer os nossos ouvintes, que o VAR podia intervir, porque já assistimos a isso, e, portanto, corrigir, portanto, esta decisão. Aos 90, já no final do jogo, este jogo foi realmente, no aspecto técnico, não teve qualquer influência no resultado. Não há os chamados erros em matéria de facto, em que podemos estar aqui a discutir se foi ou se não foi. Portanto, esteve bem. No aspecto disciplinar, é que devia ter agido mais vezes. Se mostrou cartões amarelos quando os jogadores evitavam jogadas perigosas, porque é que aos 46 minutos... perto do banco dos bancos, ao jogador, o Prestiano é travado e não mostra o cartão amarelo. Assim como aconteceu também aos 49 minutos, pela lateral, já perto do limite de 16,50 m, o jogador do Benfica é travado e também o árbitro não agiu no aspecto disciplinar. Na minha opinião, esteve mal, portanto, o árbitro, concretamente o Miguel Nogueira. Eu estava a dizer que no final do jogo houve uma grande confusão, mostrou 3 vezes o cartão amarelo, 2 vezes à equipa do Benfica, concretamente ao Alexandre Bá, ao Tomás Araújo e ao Oscar Pietrushenko, do Porto, mas ficou por agir mais vezes no aspecto disciplinar. Não vou salientar os jogadores, mas esteve mal o árbitro, portanto não quis agir mais vezes no aspecto disciplinar. Nesta arbitragem, de uma nota de 0 a 10, 5 para Miguel Nogueira, de Lisboa.
3: Então pronto, ficamos assim. 5 pontinhos para o Manuel Nogueira e vais com a sorte, meu filho.
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3: Eu já tenho ouvintes em linha, suponho eu que já está há bastante tempo um ouvinte à espera, mas vou-lhe pedir que espere mais um pouco, porque, seguindo a ordem normal do programa, eu gostaria de ouvir o Rafael Batista pronunciar-se primeiro acerca de mais um empate do Sporting, desta vez frente ao Arouca, e depois, naturalmente, ao jogo da semana, que foi o Futebol Clube Porto-Benfica. Olá, Rafael.
8: Olá, tudo bem? Boa noite. Viva. Em primeiro lugar, dizer que é sempre um gosto muito grande ter o nosso querido Carlos Cardoso connosco aqui no estúdio. Parece que até o programa fica com uma hora diferente e por isso é bom que ele até venha mais vezes conseguir. Depois, falando da jornada, o Sporting com mais um empate, mais um jogo em que está em vantagem e perde essa vantagem também. Isto é muito importante, porque na segunda parte assistimos, durante toda a segunda parte, um Sporting com algum receio até do Arouca. Isto é estranho, porque parecia que o Sporting estava já com o Real Madrid, mas estava já com o Arouca, com todo o respeito que o Arouca nos merece, como é evidente. Um clube como o Sporting, com o histórico que tem e com aquilo que procura, nomeadamente em termos de ser campeão nacional e de ganhar títulos, a ter aquela postura que teve na segunda parte de frente a um clube como o Arouca, diminui muito aquilo que é o ser Sporting. É uma postura muito defensiva. O Sporting, desde que ficou com menos um jogador, nunca conseguiu ter bola. Ainda ontem vimos um Benfica que, nas mesmas condições e perante o Futebol do Porto, conseguiu no Dragão ter bola, e o Sporting desapareceu completamente do jogo, encostou-se cada vez mais à sua área. As próprias substituições do Rui Borges também conduziram o Sporting a uma posição muito mais defensiva do que ofensiva, a uma posição de se fechar lá atrás a tentar manter aquela vantagem do que procurar ter bola e procurar criar perigo para fazer mais golos. E acho que isto é um ponto relevante, porque parece-me que o Sporting começa a desconfiar de si próprio, e quando as equipas desconfiam de si próprias, alguma coisa está mal dentro do grupo, alguma coisa está mal com os jogadores e alguma coisa tem que ser feita. E portanto acho que isto é um ponto muito importante. Mas ainda assim, aquilo que me parece é que isto que aconteceu na segunda parte não aconteceria se o De Bastos não tivesse tido de facto uma infantilidade tremenda, como teve na forma como a meio do meio campo, num lance na linha lateral, é expulso de uma forma completamente que não lembra a ninguém. E por isso acho que isto é muito importante também, que um jogador como o De Bastos, que é um jogador novo, mas que está a crescer, que tenha noção de que fazer aquele tipo de faltas é colocar em risco o jogo da sua equipa e colocar em risco até campeonatos, porque às vezes por um se ganha, por um se perde, e o Sporting ganhava por 2-0. Para mim, ganhava confortavelmente aquele jogo, dificilmente o Sporting perderia aquele jogo. Esta é a realidade, porque o Sporting controlou sempre o jogo até aquele momento, e por isso aquela atitude irrefletida do De Bastos fez com que o Sporting mudasse totalmente aquilo que foi. Porque o Sporting começou muito bem, o Sporting controlou toda a primeira parte, sempre com bola. Aquilo que me parece às vezes é que este Sporting do Rui Borges, esta temporada, me parece às vezes um pouco secante. E eu digo essa palavra secante porque às vezes quase que dá para o adepto adormecer a ver o jogo do Sporting, porque o Sporting é uma equipa que quer controlar o jogo, que tem capacidade para controlar o jogo, sabe o que é controlar o jogo, porque é uma equipa que retém a bola, que procura ter bola, que quando perde a bola tenta recuperá-la rápido para que a bola se mantenha na sua posse. Mas é uma equipa que nesta fase consegue fazer muita troca de bola nos seus centrais, com os seus primeiros médios, mas não consegue traduzir esta posse de bola depois em situações criadas no último terço. Porque mais uma vez digo que após a saída do Trincão, o Sporting não conseguiu ainda desbloquear aquela falta do Trincão, não conseguiu ainda o Rui Borges desvendar qual é que será o trio que jogará atrás do Luís Suárez. Nós vimos neste jogo, por exemplo, o Iracunda a jogar como extremo esquerdo. Parece-me sempre um jogador meio longínquo deste Sporting, ou seja, o Sporting não costuma ter naquela posição um jogador com aquelas características, costuma ter naquela posição um jogador que joga por dentro, que tabela, que joga em combinações por dentro com os colegas. O Iracunda é tudo menos isso, é um jogador que é para jogar com um espaço nas costas, que é um jogador que gosta de invadir a defensiva adversária correndo e desequilibrando através da velocidade, e por isso parece-me que o Iracunda também não funciona neste esquema de três jogadores atrás do Luís Suárez. E por isso me parece-me que este Sporting, apesar de saber controlar o jogo, acaba por não conseguir transformar este controle do jogo e controle da posse de bola em ações efetivamente de finalização dentro da área, e isso parece-me que está a pesar muito neste Sporting, porque a equipa consegue ter bola, mas depois falta-lhe algo mais. Por isso acho que o Rui Borges tem trabalho para fazer ainda. Acho que há algumas alterações que não fazem sentido. O Rui Borges tira o Salazar e o Iracunda quando tem menos um jogador, que são jogadores que eu acho que fariam falta naquele momento do jogo, porque o Iracunda é um jogador que gosta de explorar o espaço, e tendo o Sporting a defender mais baixo, o Iracunda seria muito mais importante nesse momento do jogo. O Salazar é outro jogador que gosta de levar a bola de trás para a frente, seria também muito mais útil no momento em que o Rui Borges o tira, e por isso acho que há algum descontentamento no mundo sportingista com o Rui Borges, e acho que o próprio Rui Borges está a começar a sentir o peso desse descontentamento, também está a começar a tirar algumas decisões irrefletidas, para mim, naquilo que me parece, na gestão da equipa e do plantel, e por isso acho que este ano já começou torto para o Sporting, com muitas saídas, muitas entradas, o caso do Luís Suárez, e duvido que se endireite, por isso que normalmente o que nasce torto tarda ou nunca se endireita, e acho muito difícil que este Sporting se endireite no decorrer da temporada. Depois, falando do clássico, que é o jogo mais desta jornada e deste campeonato, até o momento este clássico para mim é o melhor jogo do campeonato, parece-me que assistimos ao melhor clássico dos últimos anos. Ou seja, já se previa isto, porque se nós olharmos para aquilo que foi o clássico no Dragão entre Benfica e Porto no ano passado, sob o lema do José Mourinho, foi um jogo extremamente tático, muito amarrado, duas equipas que não queriam principalmente perder, e não foi isso que vimos neste jogo. Neste jogo vimos duas equipas que queriam as duas ganhar. O Benfica, taticamente, e o Porto, taticamente, entraram sem surpresas. O Porto, com o Froholt, é uma equipa completamente diferente, porque é um jogador que tem um impacto dentro do campo inacreditável, na forma como ataca, como defende, na forma como chega à área também e faz golos, como vimos fazer. O Benfica, para mim, com aquilo que eu já esperava desde o início da época, que fosse o seu meio-campo, Sudakov, a jogar à frente de Austin e João Palhinha, por isso o Benfica para mim na sua máxima força também, e acho que ao Marco Silva não há muito a apontar. Acho que o Benfica entrou bem, o Benfica entrou com vontade de ganhar o jogo, o Benfica entrou a jogar bom futebol, o Benfica entrou sem medo do Futebol Clube Porto, estando a jogar no Dragão e estando atrás na tabela classificativa. Por isso é que eu acho que o Benfica entrou melhor, porque a mensagem que veio do banco foi boa, foi uma mensagem de vou escolher os melhores, vou jogar com os melhores e vou jogar o meu futebol, e acho que o Benfica começou melhor no jogo, deu esse sinal mais no jogo. E depois o Porto é uma equipa que é muito calculista, uma equipa que tem um treinador italiano e é muito à italiana, ou seja, o gol do Porto nasce numa jogada clássica, típica do Futebol Clube Porto. O Benfica estava muito bem a impedir as ligações por dentro, e todos nós sabemos que o Porto, quando tem o interior fechado e não consegue ligar com os interiores, procura que os centrais joguem sempre no extremo oposto, e o primeiro gol nasce precisamente disto, um lance em que o Bednarek abre no extremo oposto no PP, e no momento em que o PP recebe a bola e vem para dentro, o interior entra nas costas do central e faz o gol do Gabriel Veiga. Por isso é um gol que entra dentro daquilo que o Porto tem feito, dentro do que o Porto tem trabalhado. Pareceu-me a mim que o Tomás Araújo, apesar de eu já o ter elogiado aqui várias vezes, não está a fazer um bom início de época. Na semana passada, contra o Gil Vicente, também tem uma abordagem no primeiro jogo, no primeiro golo. Este golo também me parece que ele não percebe que o Gabriel Veiga vai entrar, quando todos nós sabíamos que o Gabriel Veiga ia entrar naquele espaço também, e deixa aquele espaço completamente aberto. E por isso acho que o Porto entra em vantagem, principalmente num lance que é típico do Futebol Porto e que o Benfica acabou por estar mais distraído. Depois, eu acho que o Dengue acaba por fazer mais um disparate, à semelhança do Zé Basso, que muda completamente o jogo. A partir do momento que o Porto ganha por uma bola a zero e está a jogar contra o Benfica com menos um jogador, todos nós sabíamos que dificilmente o Porto iria perder aquele jogo, pela forma como o Porto controla os jogos, como o Porto consegue ser difícil de bater na sua defesa, e acho que o Lenglet acaba por também deixar por terra aquilo que é as aspirações do Benfica. Embora isto tenha acontecido, acho que o Benfica do Marco Silva acaba por conseguir encaixar muito bem. O Marco Silva consegue manter a equipa bastante coesa, fecha num 4-2-3 em que aproxima os médios ala do corredor central, mas a verdade é que a falta deste jogador permitiu ao Porto chegar a mais um golo, porque se nós analisarmos o 2-1 surge essencialmente onde faltava um jogador ao Benfica, porque o jogador que sai é o Sudakov, jogador que estava no centro do terreno, que ajudava o Pavlidis a tapar o Rosário, e a verdade é que o Rosário aparece completamente sozinho atrás da área no 2-1, descobre o André Silva, que depois coloca a bola no Froholt, que estava sozinho porque o Palhinha que teve que sair na bola. Portanto, estas são as consequências de quando se emenda um jogador. É que neste tipo de jogos muito fechados, taticamente muito bem entrelaçadas as equipas, quando há menos soltes um jogador, algum jogador vai aparecer solto. E a verdade é que, aparecendo o Rosário, o Palhinha tem que sair na bola e automaticamente está a passar atrás e aparece o Fraldo e faz o gol. Depois o 3-1, acho que é o checkmate no jogo, e o 3-1 para mim traz mais um dado interessante, que é o facto de ter sido considerado o Fraldo o melhor em campo. Eu concordo, porque de facto é um jogador que muda completamente o jogo do Porto, mas o André Silva, para mim, faz um jogo muito bom, faz 2 assistências, participa muito naquilo que é os momentos do jogo do Porto e está a crescer muito, e por isso o Samu voltou, mas acho que perante este jogo do André Silva, o Samu vai ter que trabalhar muito para voltar ao 11, e por isso penso que, fechando aqui a minha análise, eu acho que assistimos, para mim, um dos melhores clássicos. O jogo passou no instante, foi um jogo que teve muita atenção dos adeptos, um jogo muito emotivo, com muitas coisas a acontecer. Acho que esperava-se de facto um grande jogo, e tenho pena que o Lenglet tenha feito aquela infantilidade para ficar com menos um jogador, porque este jogo, 11 contra 11, certamente iria ser ainda mais disputado, e se calhar estaríamos a falar, se calhar, de um empate para o Benfica e não de uma derrota.
3: Muito bem, Rafael Batista, não tenho nada a acrescentar nem a retirar aquilo que disseste, Deus me livre. Tudo muito, muito certinho, muito bem. Aliás, como tu fazes sempre, és um homem com regras e um comentador desportivo como deve ser. E portanto está tudo certo. O que não está certo é o que vem a seguir e que eu vou dizer. Houve acerca do Futebol do Porto Benfica, jogo que vi com muito interesse. Não tenho nada para dizer, a não ser que foi um bom jogo de futebol. E tenho para dizer também aquilo que tu disseste, que foi a expulsão do Benfica, alterou completamente a fisionomia do jogo, o rosto do jogo, e acabou por facilitar, digamos assim, a vitória do Futebol Clube Porto, tal como aconteceu em Alvalade com a expulsão do Debast. Só que, há pouco, antes de sair de casa, ouvi o presidente do Sporting a ser entrevistado por... A propósito de algo que aconteceu hoje na Federação de Futebol, e ele estava lá, não posso precisar que evento é que foi, e as televisões ouviram-no, não sobre o evento em si, mas sobre o Sporting, claro. E perguntaram-lhe: então, mas afinal o senhor decidiu continuar com o Rui Borges depois destes empates todos do Sporting? E ele deu uma explicação muito curiosa e que eu me atrevo agora aqui a comentar. Que é assim, ele disse, eu não posso, mais ou menos isto, eu não posso rescindir o contrato com um treinador com quem renovei o contrato até 2028 e com um treinador que fez isto e isto e isto e isto, ganhou, foi campeão, ganhou isto e aquilo e aquilo outro. Ou seja... Para o presidente do Sporting, e cada um sabe de si, não tem nada com isso, presidente do Sporting e presidente da SAD, o que importa é o passado do Rui Borges, ou seja, o presente não está em análise. Não está em análise. E, portanto, acho que o Sporting é um clube que está a viver, neste caso, dos êxitos conquistados. E parece-me que isto é um erro forte, tremendo. Porque nós, na nossa vida, sem rejeitar o passado, como é evidente, acho que o passado, bom ou mau, é o passado que vivemos, temos de pensar no presente e no futuro. E o futuro é já a seguir. Ou seja, é no minuto seguinte. Ou é no mesmo segundo. Eu estou a falar e já sou futuro. E, portanto, não posso estar agarrado a estas explicações. Teria sido, talvez, mais cordial dizer... que o Sporting se desfez de praticamente uma equipa inteira, não sei por que razões, nem me interessa enquanto comentador discutir isso, mas desfez-se de uma equipa inteira, de uma equipa vencedora, para contratar jogadores que ainda não formaram outra equipa. Se o Rui Borges é capaz de formar uma equipa com estes novos jogadores, não é, isso é outro assunto. Mas temos é que, na minha opinião, não ter receio de dizer a verdade. O Sporting, quantos jogadores é que saíram do Sporting? 9? 8? 9? 10? Quantos foram? 9, ao salvo erro, 9. Então, como é que é possível manter um estilo de jogo que já estava arraigado na equipa de trás com estes novos jogadores? Cada um tem as suas características. Ainda acabaste agora mesmo de falar, e muito bem, no extremo esquerdo à moda antiga,
8: Viracunda,
3: que o Sporting contratou e que faz aquilo bem, mas não é aquilo que o Sporting costuma fazer. Portanto, a explicação está aí. Agora, uma terceira nota. quando? Isto é algo que me acompanhou desde que eu comento futebol, e no futebol já vão muitos anos. Sempre, mas sempre, até agora, que uma direção ou uma SAD disseram a um treinador: este é o nosso voto de confiança, é despedido na semana seguinte. E, portanto, ficamos assim.
8: Não há de ser na semana seguinte porque há seleções, não era?
3: Claro, e ainda por cima, a semana seguinte para o campeonato é Braga Sporting. 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
9: Eu tenho a impressão que tenho aqui um ouvinte que já adormeceu ao telefone. Boa noite.
10: Por acaso, não adormeci, meu querido.
9: O José Alberto Pinheiro está há meia hora à espera para entrar no programa.
10: Estou aqui, atentamente, a ouvir.
9: Obrigado, Zé.
10: Aquilo que o meu querido amigo disse. Ouvi aquilo que disse o Carlos Cardoso, ouvi aquilo que disse o Rafael Batista, mas há uma coisa que eu não posso deixar de dizer. Eu respeito todas as opiniões, mas há uma que não abdico dela, que é a minha. E, perante tudo o que foi disso, há coisas que eu concordei, há coisas que discordei completamente. Você falou, o Mico Fernando falou, tempo de fogos, houve um fogo ontem do Arco da Abelha, que era deu das 8h30 às 9h15, ou às 10h. Foi uma fogaça do Arco da Abelha. Foi mais uma roubalheira daquela que estávamos habituados. Mais uma roubalheira. Eu tenho pena. Saúde as pessoas que estão aí, independentemente de começar precipitadamente. Porque isto mexe-me cá com o interior. O Carlos Cardoso, conheço. O Rafael Batista, que não conheço, mas está-se a lançar. O Fernando, nós já somos a velha guarda. Nós. E quero dizer o seguinte. Isto do apito dourado já existia antes do apito dourado. Você sabe que eu sei que você sabe. E vice-versa. Você sabe disso. Depois, quando foi descoberto pela judiciária, e que lhe deram o nome de apito dourado, continuou tudo na mesma. Isto continua. Falta a Carolina, o Macaco, o Catão e o Jababel, o guarda-bel. O resto é igual, são outros mais férias. É igual. Oh, pronto. Você viu como é que acabou o João Lucas Pérez de Ares? Desculpa. Você viu a violência que eles utilizaram a jogar contra o Benfica? O senhor viu a pouca vergonha do árbitro, que aquilo do Lenglet, é um toque na cabeça, como quem diz, uma palmada atrás, rompa. É isso sim que foi. Mas ele atirou-se para o chão como se tivesse levado um murro. Às vezes de estar no hospital. Ali, aquilo é sempre assim, amigo Fernando Correia. O senhor estava a falar agora e a fazer críticas ao treinador de esporte. Tomara eu que ele fosse para o Benfica, e fosse benfiquista, e eu dava-lhe de bom grado o meu, que não percebe nada daquilo. Nada. Nada. E vou-lhe dizer mais. O Benfica tem aqui para se bater para o título. Tem aqui para se bater para o título. O que aconteceu ao Benfica, o Viseu, foi o que aconteceu ao Sporting, agora com a Aruba. Pronto. Não vai acontecer mais. Mas há aqui coisas que é preciso dizer. Mudou um certo número de coisas, mas aquela dita coisa é a mesma. As pessoas mudaram, mas a coisa é a mesma. Não tenho a mais pequena dúvida. Porque eles, mandam e comandam o futebol aqui em Portugal. Há muitos anos. E depois vem este parvalhão deste treinador dos Andrades, que é assim, dos Andrades, vem com o calavote, esse parvalhão, esse farinha. Ele não é... Peço desculpa de dizer Farinha, porque o Farinha foi um grande jornalista que passou por nosso país, com o Alfredo Farinha. O Farinha, ou lá como é que ele se chama, um idiota, veio falar do calabouço. Mas o que é que ele sabe do calabouço? O calabouço foi uma jogada feita a Porto. Isso é que ainda não se quis pegar nesse assunto. Ainda não se quis pegar nesse assunto. escalpelizá-lo e verificar como é que aquilo foi feito. Porque foram dois jogadores do Porto expulsos de Sebrão de Correia. Em cima da hora. Tinham um campeonato perdido. E marcaram dois gols já passava da hora. E depois vêm dizer que o Benfica teve 7 minutos. Ou, ah, pois teve. Entrou mais tarde. Já estava a contar com uma coisa daquelas. Amigo Fernando Correia, aqui há uns anos, aqui há uns tempos, o senhor Frederico Varandas disse que bandido, quando morre, é sempre bandido. E eu vou dizer isto, com toda a sinceridade. Ladrão, quando morre, não deixa de ser um ladrão. E aquilo são um bando de ladrões. Nasceram para roubar, desportivamente, fosse de que maneira fosse. Fosse de que maneira fosse. Eles têm de ganhar, seja de que maneira for. Ou bem, ou mal, com ameaças, com insultos, com os pedras, com telefonemas, com tudo. Você sabe aquilo que eu passei na TSE, bancada central, com essa gente. Mas também lhe disse, o meu amigo, é mais fácil acabar a bancada central do que eu sei dela. E foi aí, infelizmente, acabou a bancada central, o senhor, a bancada central, sem o senhor na TSE, não fazia, não tinha sinal de continuidade. Não tinha motivo para continuar. Mas deixe que me diga, nada está perdido. Porque o Benfica, tal como o Rafael Batista disse bem, entrou durante 30 minutos, jogou de cabeça levantada e ganhava o jogo se não há aquela história do costume. São os tais jogos que o Benfica faz ali, naquele campo, naquele estádio, no outro, em todo o sítio, e é roubado. Porque eles têm uma tática que os benfiquistas têm de explicar. Eles jogam contra o Benfica. É só contra o Benfica. Com ódio, raiva, vontade de desganar as pessoas que estão a jogar contra eles. Vontade de despir. Vontade de esfaquear. Eles jogam com isso tudo que é metido lá dentro da cabeça deles contra os formas do Benfica. Por isso é que muita gente admira-se que eles no passado tenham ganho alguns jogos do Benfica com melhores equipes. Porque essa raiva há. E o caramelo. E o caramelo, de novo. O caramelo.
3: Zé Alberto, temos é que terminar também.
10: Pois. E é com o caramelo que eu vou terminar.
3: Ok.
10: O caramelo, quando não são dois ou três caramelos. E quando eles jogam com os caramelos, amigo, para o Correia, depois vê-se o que é que acontece a seguir. Acontece a seguir. Mas foi um prazer estar com o amigo, com o Rafael Batista, o Carlos Cardoso, que eu conheço de vista. E um abraço.
3: Também para si, meu querido José Alberto Pinheiro. Um grande abraço, obrigado pela sua participação. E vamos então falar com o nosso convidado, o árbitro jubilado, Alberto Helder. Carlos Cardoso, estás pronto?
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3: As memórias que eu tenho deste senhor Alberto Helder são memórias maravilhosas e memórias antigas. Essas memórias antigas, que eu considero inapagáveis, vêm desde o tempo da emissora nacional. Era eu um jovenzinho, fazia ali na Rua de São Marçal a Hora da Saudade, o Alberto Helder estava em São Tomé e Príncipe, em comissão de serviço militar, e eu fazia um programa que era a Hora da Saudade, em que as pessoas enviavam mensagens para os seus familiares e amigos que estavam nas nossas colónias em serviço, enfim, do governo português. E o Alberto lá estava e nós matávamos saudades na Hora da Saudade. Passado uns anos, o Alberto, não muito tempo, o Alberto felizmente regressou são e salvo e foi um dos árbitros que eu considero que fez carreira no nosso futebol. E não fez só carreira como árbitro, fez carreira como dirigente, fez carreira como formador, fez carreira como adepto e auxiliar da arbitragem, no aspecto em que se deve auxiliar e ajudar quem precisa de ser ajudado. Foi diretor do Museu da Associação de Futebol de Lisboa, foi vice-presidente do Conselho de Arbitragem da Associação de Futebol de Lisboa, coordenou o gabinete histórico da Associação de Futebol de Lisboa. Oh, meu amigo Alberto, que bom revê-lo com saúde, aparentemente com muito boa saúde, não sei se será assim, mas faremos o possível para que seja. E diga-me, as memórias que guarda são memórias de coração? De vez em quando está com elas bem presentes também na sua cabecinha?
12: É verdade. Boa noite ao auditório da Rádio Amália e ao programa Bancada Central, que voltei passado uns anitos.
3: Que bom.
12: Na verdade, Fernando Correia já faz o favor de me aturar há mais de 60 anos.
3: Não é favor.
12: É um bocadinho.
3: Só se atura 60 anos quem gosta de nós, e nós gostamos delas.
12: É verdade.
3: Só pode ser assim. É como se fosse um casamento.
12: É verdade. Dei todo o meu saber, todo o meu empenho na arbitragem até 2015, quando aconteceu um percalço e afastei-me radicalmente da área. Mas pronto, isso é uma
3: questão. Nessa altura estava na Associação de Futebol de Lisboa, que eu lembro-me perfeitamente.
12: É verdade, um amigo fez uma visita ao museu.
3: Teve uma fotografia tirada por si.
12: Foi muito bem acompanhado pelo presidente atual, Dr. Vítor Felipe, e o anterior, o Nuno Lu.
3: Não tão bem acompanhado pelo anterior, mas bem acompanhado pelo atual.
12: Mas
3: não tenho dúvidas.
12: Na verdade, o meu historial, não abdico dele, pelo contrário, sou uma pessoa muito rica, muito feliz, porque consegui granjear o maior número de amizades, principalmente como formador. Foram 17 anos a formar árbitros em Lisboa e ter um título honroso, que 9 dos meus alunos atingiram a internacionalização. Portanto, sou uma pessoa, como já disse, feliz e contente por tudo aquilo que eu fiz.
3: Como é que começou a sua atividade? Como é que começou a pensar que queria ser árbitro?
12: Eu jogava futebol, não empurrava a bola e depois vi inscrição no Inatel para árbitro, inscrevi-me, e depois mais tarde os meus colegas de árbitro disseram: pá, vai para a Associação para Lisboa, tens jeito, és capaz de ascender aos quadros nacionais e por aí fora. Mas já tardiamente, porque eu vim para a arbitragem já com uma idade adiantada, já estava quase para sair quando entrei, e então só atingi a terceira categoria nacional e muito bem. Mas pronto, isso nada tenho a opor, pelo contrário, não fui mais além, porque também, como disse, a idade não adiantou. E gostei muito de ser árbitro de futebol, ter histórias maravilhosas, uma delas aqui com o meu amigo particular Carlos Cardoso, em que tivemos uma noite no estádio do Restelo com os artistas brasileiros das telenovelas e os artistas portugueses. Vejam bem, 44 mil espectadores assistiram a este encontro de futebol, que foi uma grandiosidade, uma coisa fantástica. A Unicef arrecadou bom dinheiro, felizmente, e foi pena não terem feito o segundo jogo, que era no Brasil, e que também a equipa de arbitragem da qual eu pertenci, assim como o Vítor Antunes, e a equipa era dirigida por Carlos Cardoso, íamos fazer um passeio até ao Brasil, pronto, e isso não aconteceu. Mas, na verdade, o ter passado pelo Museu da Associação de Futebol de Lisboa, em que eu recomendo que toda a gente possa visitá-lo para saber localmente histórias de uma associação que foi criada no tempo da monarquia, 23 de setembro de 1910, e que depois, passados estes anos todos, tem um valioso património e é a única entidade a nível mundial

0: da Associação Futebol de Lisboa, claro. E isso implica...
1: Fomos nós que fundámos a APAF.
0: Aham. Ah, é?
1: É verdade.
0: Então vocês são os grandes...
1: Quando se deu o 25 de abril...
0: Só agradeço que não mexam no microfone. O microfone é como uma senhora.
1: Eu sei, eu estou a tirar com muito jeito. Não, mas é uma honra dizer isto.
0: É que se avaria com muita facilidade, é só por isso. Peço desculpa.
1: Quando se deu o 25 de abril, eu, o Alberto Helder, o António Feira, que já não está entre nós, fomos à Rua Sampaio Pina, portanto, reclamar que era preciso fazer algo. A arbitragem tinha que ter uma instituição, algo que defendesse os árbitros. Então fomos nós. Eu fui o sócio número 66 da APAF. E este homem é considerado, pelo historial que ele está, já esteve a contar aos nossos ouvintes, pela formação que tem dado a muitos árbitros, é considerado o mestre da arbitragem.
0: Há uma coisa que eu não disse, nem o Alberto Helder. Eu compreendo que o Alberto não o tenha dito, mas é bom que nós anotemos o seguinte. Ele foi primeiro classificado no quadro de árbitros da Associação de Futebol de Lisboa em 80-81. E na época de 83-84 ascendeu à terceira categoria nacional. Atenção, este homem, se tivesse começado mais cedo, tinha feito uma escalada, era tinha sido diferente. Porque em dois anos ele chegou à terceira categoria nacional.
2: E naquela altura era muito difícil, porque havia um quadro de acesso, havia, portanto, uma não, havia a entrada diretamente como hoje, a ascensão de um árbitro é logo imediata. Antigamente havia até terceira divisão distrital, eu passei por isso tudo. Quando cheguei ao Nacional já estava cansado.
0: Alberto Helder, nessas divisões as coisas são mais complicadas, não?
2: Evidente. Portanto, na altura, com terrenos de terra batida, com principalmente aquela fase do 25 de Abril, que foi tremenda. Foi tremenda porque as forças da autoridade não tinham a devida autoridade e as pessoas facilmente aconteciam. Lembro-me de ter dirigido uma final no campo do Clube Oriental de Lisboa, engenheiro Carlos Chalema, que se o campo não tivesse vedado, na altura havia os campos vedados, o jogo não acabava no tempo normal. Os espectadores envolveram-se sempre em carinhos uns com os outros, em que a polícia tinha que intervir violentamente, e vinham para dentro do campo e o jogo acabava logo ali. Portanto, naquela altura era tremendo, e muitos dos árbitros até abdicavam do próprio policiamento, porque o policiamento não tinha força, não tinha caráter, não estava lá, portanto só estava fisicamente. Eu já agora aproveito esta oportunidade para dizer que os árbitros foram espoliados durante todo este tempo, ultimamente durante estes anos, porque foram-lhes retirados direitos, principalmente aqueles que estão jubilados, que tinham entrada gratuita nos campos de futebol, e até hoje isso nunca mais foi visto, independentemente de estar à frente da Federação um antigo árbitro de futebol. Eu também queria dizer com bastante ênfase que, para mim, tanta vida que eu vivi durante o meu tempo de árbitro foi uma vida dedicada ao romantismo. Portanto, havia o respeito, havia caráter, havia valores. Aquilo que não acontece hoje, que infelizmente o futebol hoje está minado por outros objetivos, por outras tentativas de angariar o maior número de valores para si próprio e não os valores que tanto a comunidade futebolística deve admitir.
0: E sobretudo um árbitro deve defender seriamente.
2: Indiscutível.
0: Porque isto de ser árbitro não é só a ter o nome e levar o apito para a boca e vamos a isso. Não, é preciso ter, digamos que dentro dele, condições para ser árbitro.
2: Pois, mas infelizmente...
0: É ter condições.
2: Sem dúvida.
0: Morais, sobretudo morais.
2: Apoio isso tudo, e durante os 7 anos que eu fiz formação senti isso.
0: Claro.
2: Quer isto dizer que na altura havia tanta falta de árbitros, todos eram aprovados, independentemente de ter esse valor ou não. E isso era terrível para os clubes, porque tinham que levar, passo o termo, com essa gente que não estava bem preparada, porque também não tinha condições para tal.
0: Portanto, houve culpas dos dois lados.
2: Indiscutível. Portanto,

0: Cercear-te naquela altura, sem apitar um jogo, era só administrativamente, portanto, desde que passasse os testes de escrito, o físico oral. E oral, era árbitro, quer dizer, então e o apito, então e estar dentro do campo a dirigir um jogo, zero.
1: Portanto, e a condição física, foi sempre bem tratado ou não?
0: Sim, havia provas físicas para se fazer, até uma vez um senhor que estava na turma, obeso, e lhe disse, um amigo, escusa de avançar, porque não tem condições para fazer a prova física. Isso é o que o senhor diz, eu vou fazê-la. Mas claro, não fez. A experiência assim o ditou.
1: Claro. Árbitros barrigudos também. Eu vi alguns. Eu assim vi alguns. Há muitos anos. Eu ando nisto há muito tempo. Por isso é que me permito, às vezes, dizer algumas coisas que as pessoas não sabem ou se esqueceram. Enfim. Voltamos já. Só um momento.
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1: 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A propósito, o telefone toca. Não sei se as pessoas esperam, se não esperam. Vamos tentar. Está alguém em linha?
3: Ora, claro que eu espero, amigo Fernando. É sempre um prazer.
1: Olá, Jorge.
3: Falar consigo.
1: Olá, como é que vai?
3: Estou bem, obrigado. E pelo que eu estou a ver, também já se encontra melhor ou praticamente bem o amigo Fernando, não é?
1: Eu, quando fico doente, é apenas para aí uma hora e meia. Depois fico bom logo a seguir. Ah. Não, eu vou-lhe explicar o que é, Jorge. Eu gosto tanto de rádio que quando chego à rádio nunca estou doente. Só adoeço em casa.
3: Pois.
1: Porque não tenho rádio.
3: E olha, também foi uma novidade que eu pronto, também não sabia desse programa com o amigo Carlos. O amigo, olha, Carlos, está-me a fugir a palavra para o amigo Carlos Dobeto, mas agora estou a falar consigo. Dessa sua faceta, desse programa em que os familiares ligavam.
1: A Hora da Saudade?
3: Sim, por acaso também não sabia.
1: O programa não era meu, eu apresentava o programa, era do tempo da Emissora Nacional e dos soldados militares, não é preciso ser soldado, militares que se encontravam nas colónias.
3: Pois. Sim, senhor. Olha, queria também cumprimentar os senhores Carlos Cardoso e Alberto Helder, ex-árbitros, não é? Porque o... E também um cumprimento ao Rafael, até porque já tínhamos falado há algum tempo num almoço que, porque não irmos lá ao menos um, e assim eu também ficava a conhecer o Rafael.
1: Ah, mas ele vai qualquer dia desse, ou o Jorge vai lá, ou enfim, havemos de nos encontrar, porque ele já me disse que gostava muito de estar um dia connosco.
3: Sim, eu também já o tinha dito no último almoço, não sei se recordo.
1: Sim, recordo-me. Tanto mais.
3: E o Arménio. Não é?
1: Tanto
3: o
1: mais que está o pai dele, exatamente.
3: Pois, exatamente. Irmos lá os quatro para.
1: Vamos.
3: Até ao menos um.
1: Olha, eu vou lá mesmo ímpar. Escuso-te de ser par. Vou lá ímpar. Vou lá sozinho.
3: Pois. E de certeza que vai bem e um bom local ser sempre bem.
1: Sem tratado. Dúvida, Jorge, sem dúvida. E obrigado por ter telefonado, Jorge.
3: Sim, senhor. Era só para dizer, em relação ao futebol, que realmente...
1: Diga.
3: Em relação ao Sporting em particular, não sei o que é que está a acontecer, porque o Sporting, como aí foi falado, até faz umas primeiras partes relativamente boas, mas depois na segunda não sei o que é aquilo, é um descalabro, foi com o Estrela, foi agora com o Arouca... E outras que já, outro empate também que já não me recordo, aquele, também foi a mesma coisa. Não sei, olha. Não sei se é do treinador, se é também que eu sei que o Sporting, aquilo foi uma razia dos jogadores que foram embora, não é? Todos grandíssimos titulares, mas pronto, olha. E outra coisa, também queria falar aqui num grande campeão sportinguista. O amigo Carlos deve conhecer, e eu por acaso já o conheci há algum tempo, mas não sabia que tinha sido atleta do Sporting e campeão, ou seja, tinha sido campeão mundial de kickboxing, mundial, europeu, que é o senhor Fernando Fernandes, com certeza deve conhecer.
4: Sim, perfeitamente, perfeitamente. Trabalhámos juntos no Sporting, cálculo.
3: Sim,
4: é verdade. Eu era diretor do jornal e ele era campeão do mundo de kickboxing.
3: E veja lá as coincidências. Já conheço o senhor já faz algum tempo, fruto do meu trabalho. E, por acaso, neste domingo, que passou, não, neste domingo, neste não fez ontem 8 dias, ele passou lá por mim e, como sempre, cumprimentei, uma pessoa extremamente educada. E depois, não sei como, ele perguntou-me se qual era o meu clube. Eu disse, olha, sou do Sporting. Diga-lhe, então vou-lhe aqui oferecer o meu livro. Foi quando eu fiquei a saber que tinha sido um campeão do mundo, um grande campeão do mundo.
4: Um grande atleta, sem dúvida nenhuma.
3: Sim, atleta do Sporting.
4: E é nosso amigo,
3: É. Por isso, pronto, gostaria, por isso é que eu também lembrei-me de falar nele agora com o amigo Fernando.
4: Fez
3: e, portanto,
4: bem.
3: Eu sei que o programa também está quase a terminar. Um abraço a todos os seus convidados e até uma próxima.
4: Um abraço também, Jorge.
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4: Antes de dar a palavra ao nosso Rafael Batista para ele falar acerca do melhor e do pior da semana, dou a palavra ao Alberto Welder, que acabou agora mesmo de levantar a mão. Fernandinho, tenho aqui uma coisa para dizer. Então diga.
0: Queria destacar. Em 1997 eu fui atingido por um problema oncológico. Depois de o ter ultrapassado, dirigi-me à Associação Acreditar, a Associação de Pais e Amigos de Crianças com Cancro, e expus um projeto. Foi logo aceito. O que era? Levar as crianças protegidas pela Acreditar a ver os jogos de futebol da primeira divisão. Entrei em contacto com o Álvaro Braga Júnior, na altura secretário-geral da Liga, e abriu as portas a dezenas e dezenas de crianças que foram ver os jogos nos clubes Benfica, Sporting, Estoril, Belenenses, Boa Vista, Futebol Clube do Porto, Alverca, entre outros. E então era gratificante ver, no final dos jogos, os jogadores a conviverem com as crianças, a dar-lhes ânimo, dar-lhes mais alguns dias de vida, e não só nos lanches que havia entre as crianças, como também as fotografias, os autógrafos e por aí afora. Portanto, foi uma iniciativa que foi excelente e que tinha que sublinhar este caso, não é? Também outra questão, que também vou ser rápido, durante o período entre 2002 e 2017 fiz 15 viagens ao Brasil, em representação nos seus congressos de arbitragem. Tenho amigos em todos os estados.
4: Porquê que não levou consigo? Pois é. Estou no Brasil, meu querido Rafael, o melhor e o pior da semana.
6: Vamos a isso. Esta semana, no melhor da semana, coloquei a Liga Europa, nomeadamente o Torriense. Uma vitória histórica no seu primeiro jogo de sempre na Liga Europa, a sua primeira vitória de sempre na Liga Europa, e para termos uma noção da dimensão disto que o Torriense conseguiu, a vitória frente ao Lillestrøm da Noruega, o valor e o prémio monetário dessa vitória valem nada mais, nada menos do que 4 meses de ordenado do Torriense, o que de facto mostra bem o que é a dimensão daquilo que os rapazes Torres Vedras conseguiram. No pior da semana coloquei, em primeiro lugar, só um à parte, as capas de jornais em Portugal, Perante este momento do Torriense, apenas a bola fez capa deste feito do Torriense. Recorde o jogo, deixaram apenas um espacinho no fim e acho que foi muito, muito mal da parte destes jornais. Aquilo que eu trazia para o pior da semana, uma história que vem de França. A direção do Lens acabou por despedir o treinador, o Dino Topmüller, que é um alemão, e o seu adjunto português, o Sr. Nelson Morgado, porque dizem eles que alegadamente estava a haver muitas discussões durante aquilo que eram as reuniões da equipa técnica, muitas discussões em termos daquilo que era a organização e o funcionamento da equipa, e a verdade é que queriam correr, entre aspas, com o Tuga lá do lance, e a verdade é que esta equipa técnica composta pelo Dino Topmüller e pelo Nelson Morgado tinha acabado de conseguir vencer a supertaça francesa ao Paris Saint-Germain, ganhou o primeiro jogo da Liga dos Campeões e ainda assim a direção decidiu despedi-los porque diziam que havia de facto complicações com o nosso português, mas a verdade é que este treinador, e muito bem, decidiu dar um murro na mesa, disse que se ele saísse, saía também, e portanto foram todos despedidos. A verdade é que quem assumiu a equipa agora é um senhor chamado Yannick Cusack, que por acaso é francês, por acaso jogou nesta equipa francesa de 19 a 2022 e já foi também adjunto no passado, e por isso parece-me que as confusões afinal eram outras.
4: Mas continuas ainda com a palavra, porque vamos ter no dia 24, ou seja, já a seguir, quinta-feira, um Portugal-País de Gales, o primeiro da série Jorge Jesus.
6: Exatamente. Acho que estamos todos ansiosos para ver esta primeira jornada de Jorge Jesus à frente da seleção. E eu, em relação a Jorge Jesus, tenho uma coisa para dizer que se calhar é um bocadinho controversa, que é, eu acho que esta estadia de Jorge Jesus na seleção pode correr muito bem ou pode correr muito mal. Porque a verdade é que a forma de estar de Jorge Jesus e a forma de treinar, de trabalhar, faz com que se ame ou que se odeie o Jorge Jesus. E por isso eu acho que o impacto que ele vai criar no grupo, ou corre tudo muito bem e de facto ele consegue imprimir e implementar as suas ideias e colocar o seu futebol em prática, e aquilo corre tudo muito bem e os jogadores estão com ele e corre tudo solidamente, ou então o Jorge Jesus entra a pé juntos, o balneário começa a desfragmentar-se e aí começam todos os problemas. E por isso estamos ansiosos para ver, porque queremos todos nós sentimos que o Jorge Jesus, a carreira que fez, merece estar na seleção nacional, merece este momento, mas a mim parece-me que é um jogo de cara ou coroa, tanto pode correr muito bem como pode correr muito mal.
4: Temos uma solução, damos vitaminas ao Jorge Jesus, não é, César? Zé César? Sim. As vitaminas, pronto.
7: Acho que ele precisa também.
4: Explica lá.
7: Todos nós precisamos.
4: Sem dúvida.
7: Há pouco o Alberto Helder estava a falar de um problema oncológico.
4: Sim, oncológico.
7: E fez-me lembrar uma senhora que, através da rádio, que eu conheci, aliás, que é vizinha do teu amigo Eusébio, ali no Forte da Casa, e ela, há uns 6 meses, ela estava totalmente destroçada, estava inchada, estava com falta de energia, estava a ser acompanhada nos hospitais e também acho que ninguém acreditava um pouco que ela fosse recuperar. Eu hoje encontrei-me com ela e realmente é uma senhora totalmente diferente, está muito mais jovem, está no peso ideal, com mais energia, vai buscar o neto à escola. Ou seja, as pessoas realmente quase não acreditam na pessoa que ela era antes e que é hoje em dia. E realmente nós vimos que não só as vitaminas, mas como tudo o que as vitaminas nos trazem, tudo o que esses 160 nutrientes nos trazem e todo mais uma alegria de viver, começamos a ficar desinchados, deixamos de comer a toda a hora. Muitas vezes comer a toda a hora não é a solução, não nos dá mais energia, tanto que os jogadores de futebol não comem antes de ir para o jogo. E então nós temos a solução mais completa do mercado, e com apenas 3 saquetas por dia misturadas com água, as pessoas realmente transformam as suas vidas, melhoram bastante. Nós tomamos uma saqueta de manhã que vai ajudar a purificar o sangue, vai nos dar um maior aporte de oxigênio, vai nos dar mais energia, vai purificar e purificar o sangue, vai desinflamar e desinchar, e logo nessa parte da manhã, dá-nos ali um aporte grande de energia. Depois, tomamos uma segunda saqueta antes do almoço, que vai ajudar a reparar o nosso sistema digestivo. Nós não vamos precisar de comer tanto para ter a mesma energia. E ao deitar, nós vamos tomar uma terceira saqueta, que vai ajudar a dar-nos um sono mais profundo e a fazer uma regeneração celular, que é fundamental, e consequentemente vai nos dar um repouso mais profundo, e quando acordamos temos muito mais energia. Então, quem tiver interessado em saber mais, basta ligar o número de telefone 935-166-188.
4: Eu já sei de cor. 935-166-188. E falou diretamente com o Zé César.
7: Exatamente. E quem quiser ter melhoras e recuperar de vários problemas de saúde, como a dona Violinda, do Forte da Casa, temos centenas de pessoas de norte a sul do país que com testemunhos fantásticos. E estamos aqui com o propósito de ajudar os ouvintes da rádio a ter mais saúde e melhor qualidade de vida.
4: Muito obrigado, Zé César. 935-166-188. A bancada central vai chegar ao fim. Obrigado, Alberto Heller. Grande abraço, Carlos Cardoso. Obrigado. Grande abraço, Rafael Batista. Abraço. Grande abraço, José César.
7: E grande um abraço.
4: E um abraço também para o Carlos Dalberto, que a partir de amanhã e até sexta-feira vai estar neste horário com a voz do ouvinte. Nós voltaremos no sábado às 14h.
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São 10 horas. 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
1: Uma vez por semana, temos a companhia da minha amiga Ana Suspiro, que nos vai falar sobre outro tipo de património. Olá, Ana! O que é que nos traz hoje?
2: Olá, António. Hoje convido os ouvintes a olhar para cima, para a copa de uma árvore muito especial. Vamos até ao Jardim do Príncipe Real, em Lisboa, conhecer um dos mais notáveis exemplares do património natural português.
1: Uma árvore pode ser um património?
2: Pode. E esta é um excelente exemplo. O famoso cedro do Buçaco do Príncipe Real tem cerca de 150 anos. E é uma das árvores mais emblemáticas de Lisboa. Está classificado como arvoredo de interesse público desde 1940.
1: E o que é que esta árvore tem tão de especial?
2: Desde logo, a sua forma. Apesar de ser conhecido como cedro, trata-se na verdade de um cipreste. A sua copa estende-se horizontalmente, formando um enorme teto verde que proporciona sombra e abrigo a quem visita o jardim.
1: Portanto, é uma verdadeira sala de estar ao ar livre.
2: Exatamente. Ao longo de muitas gerações, foi ponto de encontro de lisboetas e visitantes. Debaixo dos seus ramos já funcionou uma biblioteca, inspirou escritores e faz parte da memória afetiva da cidade.
1: E há alguma forma de conhecer melhor esta árvore?
2: Sim, basta visitar o Jardim do Príncipe Real, também conhecido como Jardim França Borges. Além de desfrutar da sombra desta árvore monumental, os visitantes podem descobrir outras espécies classificadas e apreciar um dos jardins históricos mais bonitos de Lisboa.
1: Existem outras árvores igualmente especiais em Portugal?
2: Muitas. Por exemplo, junto ao Santuário de Nossa Senhora dos Remédios, em Lamego, existe um castanheiro centenário igualmente classificado como árvore de interesse público. É uma lembrança de que as árvores também contam a nossa história e merecem ser preservadas.
1: Uma bela lição de natureza e de memória.
2: Sem dúvida, as árvores ligam-nos ao passado, melhoram a nossa qualidade de vida e ajudam-nos a imaginar o futuro. Protegê-las é proteger um património que pertence a todos e nestes dias de calor nos refresca.
1: Obrigado, Ana, e até para a semana.
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1: 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São 11 horas. 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